0: opções. Teste com bafômetro, teste em equipamento específico que indica outras substâncias psicoativas, como drogas ilícitas, e constatação de sinais de alteração psicomotora do motorista por agentes de trânsito. Continuam sendo admitidas imagens, vídeos e outros meios de prova aceitos legalmente. A partir da resolução, fica instituída uma fase de triagem nas operações. Nesta etapa, poderá ser utilizado pré-teste ou teste passivo de alcoolemia. O resultado dessa primeira fase não poderá isoladamente gerar autuação ou caracterizar a condução sob influência de álcool. Nesses casos, será necessária a continuidade das avaliações previstas na norma, como o uso do bafômetro.
1: E Luana, a nova regra detalha mecanismos para situações que possam interferir no resultado do bafômetro?
0: Detalhe sim, Luciana, em situações envolvendo produtos que podem deixar temporariamente resíduos de álcool na boca, como o consumo de bombom de licor, pão de forma ou enxaguante bucal, a norma estabelece que deverá ser feito um novo teste. Isso pode ocorrer também quando algum fator técnico ou operacional comprometer o resultado válido.
2: Luana, a nova resolução também prevê o uso de equipamentos adicionais para verificar o uso de substâncias psicoativas, como drogas ilícitas?
0: Prevê sim, Luciana. A norma permite o uso de equipamentos para identificar a presença de outras substâncias além do álcool, capazes de alterar e comprometer a capacidade de dirigir, como drogas ilícitas e substâncias que determinem dependência. De acordo com a norma, o auto de infração deverá conter o tipo de substância detectada pelo equipamento. Para serem usados na fiscalização, os equipamentos deverão ser certificados pelo INMETRO. O texto regulamenta a possibilidade de testes toxicológicos e outros meios técnicos ou científicos para constatar a influência de substâncias psicoativas.
1: E Luana, naquele caso que o condutor se nega a fazer os testes quando solicitado, ainda continua valendo?
0: Continua assim, Luciana. Neste caso, o motorista continuará sujeito à multa e suspensão do direito de dirigir por 12 meses. Mas o Manual Brasileiro de Fiscalização de Trânsito foi atualizado para detalhar e padronizar a atuação em casos de recusa ao teste. Para o condutor que não realizar o procedimento, a norma estabelece como cada situação deve ser registrada e determina que, em uma mesma abordagem, não sejam lavrados simultaneamente autos de infração por dirigir sob influência de álcool ou outras substâncias psicoativas e por se recusar ao exame. Nos casos de acidentes que resultem em óbito, o motorista será obrigado a fazer exame para detectar álcool ou outras substâncias psicoativas.
2: Luana, foram criadas novas penalidades ou infrações com a medida?
0: Foram não, Luciano. A atualização da Lei Seca não altera ou cria novas penalidades. Apenas regulamenta os critérios de fiscalização e de comprovação de infração. A norma atualiza procedimentos vigentes desde 2013 e também estabelece o modo de identificação de outras substâncias psicoativas. As novas regras entram em vigor após a publicação da norma no Diário Oficial da União. Os equipamentos para exames toxicológicos poderão ser usados imediatamente após a publicação, a depender apenas da disponibilidade e da existência de equipamentos certificados conforme os requisitos estabelecidos pela resolução. Luciana e Luciano, volto com vocês.
1: Muito obrigada, Luana Karen, pelas informações ao vivo aqui na Voz do Brasil.
2: Mais de 1 milhão de ligações já foram recebidas este ano pelo Ligue 180.
1: A central de atendimento à mulher é gratuita e recebe denúncias, pedidos de informações e dá orientações relacionadas à proteção da mulher.
3: O Ligue 180 recebeu 1.035.647 ligações de janeiro até julho deste ano, o equivalente a 4.884 chamadas por dia. A central de atendimento à mulher é gratuita e serve não apenas para denúncias, mas também para pedidos de informação e orientações sobre os serviços da rede. O estado de São Paulo liderou os atendimentos no primeiro semestre, com mais de 100 106 mil ligações recebidas. Em seguida, vem Rio de Janeiro, Minas Gerais, Bahia e Rio Grande do Sul. Estela Bezerra, secretária nacional de enfrentamento à violência contra mulheres, aponta qual tem sido o papel deste canal.
4: O canal 180, ele tem uma importância de demonstrar à população o como a consciência, a conscientização sobre violência contra as mulheres tem ampliado. Antes você só considerava violência contra as mulheres, feminicídio e agressão física. Hoje você tem denúncias de violência psicológica, que é a primeira no ranking das denúncias. A gente tem denúncias de violências digitais, que é uma violência nova, contemporânea, né, que não se percebia dessa maneira.
3: A violência psicológica respondeu por 35% das mais de 98 mil denúncias recebidas pelo canal nesta primeira metade do ano. Em seguida, vem a violência doméstica, com mais de 24 mil ligações. Também foram registrados casos de violência moral e patrimonial. Se você é mulher e está sofrendo algum tipo de violência ou conhece alguém nesta situação, ligue 180 ou envie uma mensagem pelo WhatsApp. WhatsApp 61 96100180. O serviço funciona 24 horas, 7 dias por semana. O atendimento é feito em português, inglês ou espanhol e ainda na língua brasileira de sinais. Reportagem Graziela Mendonça.
2: Estão abertas as inscrições para uma capacitação online em inteligência artificial voltada para mulheres à frente de pequenos negócios.
1: A iniciativa oferece 5 mil vagas, sendo metade delas para mulheres negras.
2: As atividades começam em 1º de setembro e vão tratar do uso da inteligência artificial em áreas como gestão, planejamento, marketing, vendas, atendimento ao cliente, análise de dados, produtividade e inovação.
1: Ao final do curso, 50 negócios poderão ser selecionados para receber um investimento inicial, destinado à implementação dos projetos desenvolvidos durante a formação.
2: As interessadas podem se inscrever até o dia 20 de outubro no portal do Ministério do Empreendedorismo, da Microempresa e da Empresa de Pequeno Porte.
1: E professores da educação básica de todo o país podem realizar cursos sobre inteligência artificial, IA, de graça.
2: A formação continuada está disponível no ambiente virtual de aprendizagem do Ministério da Educação, AVAMEC.
5: Os cursos tratam desde os conceitos básicos de IA até a aplicação das ferramentas em atividades de sala de aula. Cada participante pode organizar o próprio ritmo de estudos e há formações voltadas para o ensino fundamental e para o ensino médio. Entre os assuntos abordados estão uso pedagógico da IA, criação de recursos digitais, planejamento de atividades e o uso responsável das ferramentas. Os conteúdos também tratam de temas como autoria, pensamento crítico, proteção de dados, segurança digital e avaliação das informações produzidas por ferramentas de inteligência artificial generativa. Os cursos variam entre 20 a 180 horas de duração. Para se inscrever, basta acessar o AVAMEC, fazer login ou criar uma conta na plataforma. O endereço é avamec.mec.com. gov.br. Priscila Machado, para a Voz do Brasil. Dicas do Enem.
6: Olá, meu nome é Ana Júlia Toches e a minha pergunta é: eu devo começar pelas questões fáceis ou difíceis do Enem?
1: Quem responde é o professor de matemática Marcelo Almeida, que aproveita para dar mais dicas para se sair bem na prova.
7: Olá, pessoal. Estou aqui para trazer para vocês uma dica muito importante. Você que está se preparando para as provas do Enem que estão aí chegando e precisa aumentar sua nota em matemática. Muitas vezes o estudante se apega nas questões difíceis e acaba perdendo muito tempo em resolução dessas questões. Dica: questões fáceis e médias. São as questões que vão aumentar em muito a sua nota em matemática. Acertem questões fáceis, acertem. Não erre uma questão fácil. E em matemática, onde a gente vê essas questões? Estatística básica. Média, moda, mediana, gráfico, interpretação gráfica. São questões que muita gente, por achar que é fácil, acaba deixando de estudar. Então, dica, pegue as provas anteriores e faça todas essas questões. Tenho certeza que vai dar bom demais.
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2: Duas novas canetas emagrecedoras à base de semaglutida foram aprovadas pela Agência Nacional de Vigilância Sanitária, Anvisa.
1: Uma das canetas é genérica, produzida por farmacêutica brasileira.
2: A semaglutida é um medicamento que age de maneira similar ao hormônio GLP-1 e, com isso, reduz apetite, diminui as taxas de açúcar no sangue e tem sido amplamente utilizado para o controle da obesidade.
1: Com a queda da patente do primeiro medicamento comercial à base de semaglutida, a agência tem analisado e liberado pedidos de laboratórios para produzir medicamentos similares e genéricos.
2: Em conversa com a Voz do Brasil, a diretora da Anvisa, Daniela Marreco, explica como é o processo de análise para esses pedidos e os riscos do uso de canetas falsificadas. Acompanhe.
8: Diretora Daniela Marreco, da Agência Nacional de Vigilância Sanitária. É um prazer ter a senhora conosco aqui na Voz do Brasil. Bom, vamos começar então explicando para o nosso ouvinte como é que funcionam esses processos de registro, quanto tempo em média eles duram?
9: Os processos de registro de medicamentos realizados pela Anvisa, eles têm como base avaliar aspectos essenciais do medicamento, que é a qualidade, a segurança e a eficácia daquele medicamento. A gente também verifica, no âmbito dessa análise, as boas práticas de fabricação, ou seja, se a empresa fabricante daquele medicamento cumpre as boas práticas durante o processo produtivo. Esse prazo de avaliação, ele depende não só do tempo que a Anvisa leva para avaliar toda essa documentação que é apresentada pela empresa, mas também do prazo que as empresas precisam para cumprir eventuais questionamentos que sejam feitos pela agência.
2: A Anvisa baseia toda a sua avaliação em documentos apresentados pelos laboratórios interessados no registro, né? Ela pode pedir algum tipo de complementação nas pesquisas, por exemplo, para atender aos quesitos de eficácia ou de segurança?
9: Com certeza, isso acontece na maior parte dos casos após a avaliação da documentação que é inicialmente apresentada pela empresa. Caso fique qualquer dúvida ou qualquer necessidade de complementação dos dados que foram apresentados, a Anvisa faz solicitações adicionais para o laboratório fabricante para que ele complemente a documentação de qualidade ou a documentação de segurança e eficácia daquele medicamento para que a gente possa, ao final do processo, ter certeza em relação ao cumprimento de todos os critérios necessários para dar segurança à população ao uso daquele medicamento que foi aprovado pela agência.
8: Agora, no caso de princípios ativos como o da semaglutida, já tinha um medicamento prévio com registro e a patente dele caiu. Isso torna mais fácil conseguir o registro das novas medicações em relação, por exemplo, a medicamentos que ainda não tem nenhum no mercado?
9: Sim, sim. São processos de avaliação diferentes. Quando o medicamento é novo, é inédito no país, a empresa precisa, além da documentação de qualidade, ela precisa comprovar também a segurança e a eficácia daquele medicamento por meio de estudos clínicos. Então, é um dossiê com dados adicionais que envolvem a realização dessas etapas de estudo clínico. No caso dos medicamentos que são cópias ou que são similares a um outro medicamento registrado, nós vamos comparar esses novos medicamentos ao medicamento de referência, esse medicamento anterior que já tinha registro na Anvisa. Então, eles vão poder apresentar provas comparativas, é uma caracterização bastante extensa em termos físico-químicos, mas de forma comparativa ao medicamento que já comprovou esses aspectos de qualidade, segurança e eficácia. Então, sim, nós podemos dizer que é um processo um pouco mais fácil para essa comprovação dos critérios técnicos necessários para o registro.
2: Diretora, já existem muitos vídeos na internet circulando, falando sobre novos princípios ativos que seriam ainda mais eficazes que a semaglutida e a tirzepatida, que são os dois mais utilizados atualmente, né? Seria o caso da retatrutida, que provocaria uma perda de peso mais rápida e ainda maior. Esse princípio não está aprovado ainda no Brasil, né?
9: Isso, perfeito. A retatrutida ainda não tem um pedido de registro aqui na Anvisa, é um medicamento que se encontra ainda em etapa de estudo clínico, então nós não podemos afirmar nem qualidade, nem segurança, nem eficácia em relação a esse produto. A gente precisa aguardar que ele complete o seu desenvolvimento clínico, que ele seja submetido para análise da Anvisa, para aí sim a gente ter qualquer conclusão em relação aos efeitos desse produto.
8: Agora, diretora, junto com o sucesso das canetas, veio também, claro, como sempre, as falsificações, a entrada no país de versões de marcas que não passaram pelo processo de registro na Anvisa. Quais são os controles que a Anvisa faz e quais os riscos de o consumidor usar esses medicamentos que não tenham passado por esses controles?
9: A Anvisa tem intensificado muito durante esse ano de 2026 a fiscalização em relação a esses produtos, que são produtos irregulares, produtos que, como você colocou, não passaram pela avaliação da agência, com o objetivo de proteger a saúde da população para que não utilize esses produtos. Em relação aos riscos, como são produtos que não passaram pela avaliação da Anvisa, a gente não consegue saber quais são as substâncias, qual é a composição daquele produto, quais são os critérios de eficácia, ou seja, aquele produto vai realmente funcionar quando foi utilizado pelo paciente, qual é a população que poderia utilizar aquele produto e, principalmente, quais são os riscos para as pessoas que utilizarem esses produtos que não tiveram uma avaliação pela Anvisa. Então, consideramos, sim, bastante perigoso e, em termos de segurança, para o paciente utilizar produtos que não estão regularizados, pode, sim, trazer um risco à saúde das pessoas.
2: Se a pessoa quiser conferir se uma determinada marca, algum medicamento está aprovado pela Anvisa, como é que ela deve proceder? É possível fazer a consulta no site da agência, por exemplo?
9: Sim, é possível. No site da Anvisa existe um mecanismo de busca, consulta de produtos regularizados. Esse site de consulta, ele é dividido de acordo com todas as categorias de produtos que a agência regula. Se a pessoa buscar na parte de medicamentos, ela pode digitar ali o nome comercial do medicamento, ela pode digitar a substância ativa. Existem vários critérios de busca que o cidadão pode utilizar para conseguir conferir se aquele medicamento está de fato registrado e regularizado no Brasil. Além disso, o medicamento também, quando o paciente adquire aquele produto, ele vai ter um número de registro identificado na caixinha do medicamento, número de registro na Anvisa, e por meio desse número, a pessoa também consegue, no nosso site, localizar se o produto é ou não um produto regular perante a agência.
8: Muito bem, nós conversamos com Daniela Marreco, diretora da Agência Nacional de Vigilância Sanitária, Anvisa. Muito obrigada, diretora, pela sua entrevista aqui à Voz do Brasil.
9: Eu que agradeço.
1: A aproximação entre o Brasil e os países do Sudeste Asiático está no centro da agenda do secretário-geral da ASEAN, Cao Kim Hong, em Brasília.
2: Em reunião com o ministro das Relações Exteriores, Mauro Vieira, foram discutidas formas de ampliar o comércio, os investimentos e a cooperação em áreas como transformação digital, segurança alimentar e sustentabilidade.
10: Comércio, investimentos, transformação digital, segurança alimentar e sustentabilidade estiveram entre os temas tratados durante a visita do secretário-geral da Associação de Nações do Sudeste Asiático, Cao Kim Hong, a Brasília. Hong foi recebido nesta terça-feira no Palácio do Itamaraty pelo ministro das Relações Exteriores, Mauro Vieira. Segundo o chanceler brasileiro, o encontro tem como objetivo aprofundar a relação política e econômica do Brasil com os países do Sudeste Asiático e ampliar a cooperação com a ASEAN e seus Estados-membros.
11: O comércio Brasil-ASEAN tem crescido a uma média de 13% a cada ano desde 2020. Nesse ritmo, o intercâmbio comercial deverá ultrapassar aquele com parceiros tradicionais do Brasil, como Estados Unidos ou União Europeia, num futuro próximo. O Brasil já exporta mais para a Indonésia, para o Vietnã e para a Malásia e Tailândia do que para a França.
10: Fazem parte da ASEAN 11 países: Brunei, Camboja, Indonésia, Laos, Malásia, Mianmar, Filipinas, Singapura, Tailândia, Timor-Leste e Vietnã. Em 2025, o comércio entre o Brasil e países do grupo somou mais de 38 bilhões de dólares. O bloco foi o quinto maior parceiro comercial do Brasil, atrás de China, União Europeia, Estados Unidos e Mercosul. Mauro Vieira destacou ainda que a visita faz parte da estratégia brasileira de diversificação das parcerias externas e de fortalecimento da presença brasileira em diferentes regiões do mundo.
11: O aprofundamento da relação com a ASEAN está em plena sintonia com as prioridades da política externa brasileira. A diversificação das parcerias econômicas, o estreitamento dos vínculos com regiões que são destino importante de nossas exportações, a coordenação em temas multilaterais e o fortalecimento da cooperação Sul-Sul.
10: Esta é a primeira visita de um secretário-geral da ASEAN ao Brasil. Além do Itamaraty, a agenda também inclui encontros com outras autoridades dos ministérios, além de contatos com representantes empresariais e acadêmicos brasileiros. Reportagem Gabriela Noronha.
1: Começou hoje o pagamento da parcela do Bolsa Família referente ao mês de agosto.
2: Os depósitos vão ser realizados até o dia 31 de agosto.
1: O calendário segue de acordo com o dígito final do NIS impresso no cartão dos beneficiários.
12: Os repasses do Bolsa Família de agosto começam nesta terça-feira, dia 18, e vão até o dia 31. O valor médio do benefício este mês é de R$ 678,35. O pagamento é feito de acordo com o último dígito do número de identificação social, o NIS, que cada família tem no cartão do programa. Recebem primeiro famílias com o NIS terminado em 1 e assim sucessivamente até o NIS final 0, no dia 31 de agosto. Para receber o benefício, as famílias devem atender aos critérios do programa, manter o cadastro único atualizado e cumprir as condicionalidades nas áreas de saúde e educação. Para verificar a situação do benefício, extratos e valores, o beneficiário pode consultar os aplicativos do Bolsa Família e Caixa Tem. O Disque Social, pelo número 121, também está disponível para atendimento ao público. A ligação é gratuita de todo o Brasil. Reportagem Érica Brás.
2: Lembrando que o pagamento é unificado às famílias que vivem em locais em situação de emergência ou calamidade pública decretada pelo governo federal.
1: A partir de hoje já podem ser atualizadas as informações do indicador de capacidade municipal.
2: As informações são utilizadas para acompanhar diferentes aspectos da capacidade do município na área de proteção e defesa civil.
1: Os municípios têm até o dia 31 de outubro para preencher o formulário em defesacivil-icm.com.br.
2: E essas foram as notícias do governo federal.
1: Uma realização da Secretaria de Comunicação Social da Presidência da República.
2: Com produção da empresa Brasil de Comunicação.
1: Fique agora com as notícias do Poder Judiciário e do Congresso Nacional. Uma boa noite.
2: Boa noite para você e até amanhã.
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15: CNJ lança a cartilha Remuneração de Magistrados e Magistradas.
16: TSE esclarece que é falso que a urna eletrônica exibe a mensagem confirma o seu voto.
15: STJ valida a eliminação de candidato a policial penal com histórico social incompatível.
16: Boa noite, eu sou Leandro Bezerra.
15: E eu sou Walter Lima.
16: O Conselho Nacional de Justiça lançou nesta terça-feira a cartilha Remuneração de Magistrados e Magistradas, Dúvidas Frequentes.
15: O material detalha a decisão do Supremo Tribunal Federal sobre o tema e as medidas do CNJ para fiscalizar e dar mais transparência aos pagamentos da magistratura. Repórter Carolina Chaves.
17: A publicação reúne o histórico de normas e traz um formato prático de perguntas e respostas com links diretos para a legislação. A cartilha está disponível no site do CNJ para acesso de toda a sociedade. Durante a reunião, o presidente do CNJ e do STF, ministro Edson Fachin, fez um pronunciamento.
18: Criamos o Observatório Nacional de Integridade e Transparência. Ampliamos os mecanismos de controles, disponibilizamos dados em volume sem precedentes, E temos agora um contra-cheque único a caminho e todas as rubricas conhecidas e uniformizadas.
17: O ministro Fachin destacou que o judiciário está aberto ao controle social, mas ressaltou que questionamentos legítimos não podem ser confundidos com campanhas de descredibilização.
16: STJ considera válida a eliminação de candidato em concurso público para o cargo de policial penal.
15: Mesmo sem condenação criminal definitiva, havia registros policiais, processos arquivados e o inquérito em andamento. Fátima Uchoa.
19: Após ser eliminado do certame, o candidato impetrou mandado de segurança. O juízo concedeu liminar para que ele participasse do curso de formação, mas o Tribunal de Justiça do Rio Grande do Sul revogou a medida, o que o levou a interpor recurso no STJ. E a segunda turma decidiu que foi legal a exclusão. Para o relator ministro Marco Aurélio Belize, o histórico comportamental do candidato é incompatível com o padrão ético e funcional exigido para o cargo pretendido e quanto a funções ligadas à segurança pública, que exigem padrões éticos mais rigorosos, a análise da vida pregressa deve ir além dos antecedentes criminais, abrangendo também a conduta moral e social do candidato.
16: É falso que a urna eletrônica exibe a mensagem "confirma o seu voto".
15: Eleitor não precisa esperar essa frase para apertar a tecla verde na hora de votar. Fábio Ruas.
20: A frase "confirma o seu voto" não aparece na tela da urna eletrônica. A mensagem que afirma isso e está circulando pelas redes sociais é falsa. A mensagem enganosa diz que se a eleitora ou eleitor apertar a tecla "confirma" antes da suposta frase aparecer na tela, o voto será anulado. Isso não acontece. A Justiça Eleitoral informa que a urna não tem qualquer mecanismo que anule o voto por esse motivo. É importante não confundir. A mensagem que aparece na tela antes de concluir cada voto é "confira seu voto" e não "confirma o seu voto", como alegam as publicações falsas.
16: Advogado da Caixa consegue restabelecer salário que foi reduzido após ação trabalhista contra o banco.
15: Para a Justiça Trabalhista, houve indícios de retaliação. Repórter Rafael Silva.
21: O advogado entrou com ação na Justiça do Trabalho pedindo redução de jornada para 4 horas por dia, conforme prevê o Estatuto da Advocacia. A Caixa concordou, mas reduziu o salário do empregado. Ele alegou retaliação por parte do banco e pediu a manutenção do salário em nova ação judicial. O Tribunal Superior do Trabalho reconheceu a represália e manteve a decisão de restabelecer o salário do advogado. Para os ministros, a Caixa agiu de forma abusiva ao alterar a jornada e diminuir a remuneração sem respaldo legal. A decisão foi unânime.
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16: A você, uma boa noite.
15: E até amanhã.
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23: Eu sou Paula Groba.
24: E eu sou Humberto Pinheiro.
23: E estes são os destaques de hoje do Jornal do Senado, que começa agora.
24: Política de combate à violência contra a mulher pode ser votada no próximo esforço concentrado.
23: Projeto que proíbe cotas em residências médicas divide opiniões no Senado.
24: Eleições 2026. Candidaturas femininas ao Senado crescem e chegam a todos os estados.
23: Boa noite.
24: Boa noite.
23: O combate à violência contra a mulher pode ganhar uma nova estrutura nacional, com mais integração entre os serviços públicos e garantia de continuidade das políticas de proteção.
24: É o que prevê um projeto do senador Paulo Paim, do PT do Rio Grande do Sul, que está em regime de urgência para votação no plenário. A proposta deve ser votada no próximo esforço concentrado. As informações com o repórter César Mendes.
25: O projeto do senador Paulo Paim, do PT gaúcho,
0: que cria a Política Nacional de Enfrentamento à Violência contra a Mulher, busca respostas mais efetivas para as vítimas, continuidade nas políticas e um maior controle social para a proteção dos direitos das mulheres. Relatora, a senadora Damaris Alves, do Republicanos do Distrito Federal, explicou por que é tão importante transformar em lei as ações destinadas ao combate da violência de gênero no país.
3: Para que haja continuidade, que ninguém interrompa a política pública de enfrentamento à violência contra a mulher.
0: Damaris se comprometeu com o Paim a encaminhar a votação do projeto na CDH no próximo esforço concentrado, no início de setembro, e diz que vai levar ao presidente do Senado, Davi Alcolumbre, o pedido de urgência com a sugestão de que o texto seja votado em plenário durante os 21 dias de ativismo pelo fim da violência contra a mulher, de 20 de novembro a 10 de dezembro.
23: E pequenos criadores terão mais opções para alimentar os rebanhos por meio do programa de venda em balcão. Além do milho, a Conab poderá adquirir sorgo, caroço de algodão, farelo de soja e farelo de milho.
24: Após a aprovação pelos senadores, foi sancionada pelo presidente da República a lei que amplia o programa de venda em balcão para alimentação animal. Um dos objetivos é facilitar o acesso de pequenos criadores e cooperativas aos estoques públicos de ração. Repórter Pedro Pincer.
4: O Poder Executivo sancionou a lei que altera o programa de venda em balcão e a Lei de Política Agrícola de 1991. A proposta foi aprovada pelo Senado antes de virar lei. A nova regra amplia a lista de produtos que podem ser adquiridos pela Companhia Nacional de Abastecimento, a Conab, para a alimentação animal. Entram nessa lista milho, sorgo, farelo de soja, farelo de milho e outros produtos, com preço de até 25% acima do mínimo vigente no estado onde ocorrer a compra. A relatora no Senado, senadora Tereza Leitão, do PT de Pernambuco, explicou a importância da medida para o setor.
5: É muito importante para o momento atual que nós vivemos com a ameaça dos impactos climáticos provocados pelo El Niño. Ele faz uma adaptação dos instrumentos consolidados a esses novos desafios climáticos e de mercado, quando o acesso à alimentação animal é decisiva para mitigar perdas. Ele fortalece a produção e a renda rural, amplia a capacidade de resposta do Estado e contribui para a segurança alimentar do Brasil.
4: A lei estabelece limites mensais de compra de 27 toneladas para pequenos criadores cadastrados no Sistema de Cadastro Nacional de Produtores Rurais e demais agentes e de 80 toneladas para cooperativas e associações de agricultores familiares.
23: E virou lei a medida provisória aprovada pelo Congresso que ocorreu regiões afetadas por desastres naturais.
24: Os recursos destinados somam 350 milhões de reais. A reportagem é de Herman Kulitz.
6: O crédito extraordinário de 350 milhões de reais cobrirá ações emergenciais de proteção e defesa civil em regiões atingidas por desastres naturais, como excesso de chuvas ou seca e estiagem intensas no início de 2026. Os fenômenos afetaram aproximadamente 5 milhões de pessoas nas cinco regiões do país. A relatora da proposição, senadora Tereza Cristina, do Progressista de Mato Grosso do Sul, deu parecer favorável à medida, em solidariedade aos que sofreram os prejuízos. Por isso, defendeu a distribuição equilibrada do dinheiro por todas as regiões.
25: Diante de desastres que já atingiram milhões de brasileiros, socorrer as vítimas é dever do Estado. Por isso, meu voto é pela aprovação deste crédito de 305 milhões de reais, porque responsabilidade fiscal, antes de ser controle de despesa, é também sensibilidade com quem perdeu a casa, a lavoura e o meio de vida.
6: Os recursos poderão ser usados para assistência humanitária e restabelecimento de serviços essenciais.
23: E o presidente do Senado, Davi Alcolumbre, acompanhou o presidente Lula nesta segunda-feira em uma visita a um navio sonda da Petrobras em Oiapoque, no Amapá. A agenda ocorreu após a Petrobras anunciar a presença de petróleo em um poço exploratório na bacia da Foz do Amazonas.
24: Alcolumbre destacou o potencial de geração de riquezas para o país e defendeu que os brasileiros decidam sobre o futuro da exploração de petróleo na região. Segundo ele, os recursos do petróleo podem contribuir para a educação e a saúde públicas, além de gerar emprego e renda.
26: Nós sabemos o que a riqueza do petróleo é transformada para a vida
7: vida das pessoas, sobretudo com os recursos do Fundo Social que vão para a educação pública brasileira e para a saúde pública brasileira.
23: O projeto de lei que proíbe a adoção do sistema de cotas no ingresso dos programas de residência médica foi alvo de debate na Comissão de Direitos Humanos.
24: Na audiência pública interativa, senadores, representantes de ministérios e de conselhos discutiram se as regras de acesso à formação acadêmica devem valer também para a seleção da especialização. Repórter Douglas Castilho.
8: O autor do requerimento para a reunião, senador Paulo Paim, do PT do Rio Grande do Sul, se manifestou contra o avanço da proposta, lembrando que é um defensor histórico das ações afirmativas no Senado Federal.
9: A política de cotas não é um privilégio, é simplesmente um instrumento de correção de desigualdades históricas e de ampliação de oportunidades. Não estamos discutindo apenas uma regra de seleção para programas de residência. Estamos discutindo que país queremos.
8: O autor do texto, o senador doutor Irã, do PP de Roraima, também se afirmou partidário das medidas de equidade, mas acredita que a existência desse tipo de política na graduação já cumpre a função de reduzir desigualdades, devendo prevalecer a partir dessa etapa a pura avaliação de competência.
10: Quando a gente entra na faculdade, a gente tem as mesmas oportunidades, os mesmos professores e hoje com a internet, com a democratização do conhecimento, depois disso tudo, a gente ainda tem cota para fazer residente? Não.
8: O projeto já recebeu o relatório favorável do senador Márcio Bittar, do PL do Acre, e encontra-se pronto para a votação na comissão.
11: Eleições 2026.
23: O número de mulheres na disputa por uma vaga no Senado cresceu nas eleições de 2026. São 69 candidatas, o maior número das três últimas eleições.
24: Mas mesmo com o avanço, elas ainda são minoria entre os concorrentes. Neste ano, as mulheres representam 22% das candidaturas ao Senado. O repórter Alexandre Campos mostra como está a participação feminina nessa disputa.
12: O número de candidatas representa 22% do total de candidaturas registradas neste ano. Para mudar esse cenário, o Senado, além de analisar projetos que visam aumentar a participação feminina na política e combater a chamada violência política de gênero, também lançou o Guia da Candidata. O manual, com linguagem clara e prática, traz orientações sobre diversos pontos durante o processo eleitoral e sobre o caminho para ocupar espaços de poder com segurança, informação e autonomia. Em sessão especial em março deste ano, a então senadora e procuradora da mulher no Senado, Augusta Brito, lamentou a necessidade de uma publicação como essa.
26: A política não é neutra. Mulheres enfrentam dificuldades maiores de acesso a financiamentos, às redes de apoio, à visibilidade, bem como são alvos mais frequentes de ataques, de desinformação e de violência política.
12: Dos atuais 54 senadores em final de mandato, 32 vão tentar a reeleição. Quanto à idade, 3 candidatos têm mais de 90 anos e 20 têm menos de 40. No critério cor-raça, 2 afirmaram que são amarelos, 192 brancos, 4 indígenas, 88 pardos e 29 pretos.
24: Com trabalhos técnicos de João Lira, o Jornal do Senado fica por aqui. Acompanhe agora as notícias da Câmara dos Deputados. Boa noite.
23: Boa noite e até amanhã.
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28: Câmara cria símbolo para conscientizar a população sobre doenças raras.
29: Avança a proposta que institui Dia Nacional sobre Climatério e Menopausa.
28: Deputados devem regulamentar a produção celular de proteínas animais.
29: O projeto prevê verba específica da primeira infância no orçamento público.
28: Boa noite. Já está pronto para entrar na pauta de votações do plenário da Câmara projeto que prevê detalhamento de recursos da primeira infância no orçamento público. A repórter Paula Bittar traz mais informações sobre a proposta.
30: A Comissão de Constituição e Justiça da Câmara aprovou um projeto que torna obrigatória a inclusão de quadros específicos no orçamento público para detalhar os recursos destinados à primeira infância, ou seja, a crianças de 0 a 6 anos de idade. De acordo com o projeto, os quadros deverão ser analisados anexos à Lei Orçamentária Anual e ao relatório resumido da execução orçamentária e discriminar as despesas em educação, saúde, assistência social e ações intersetoriais que tenham como beneficiárias diretas crianças de até 6 anos e suas famílias. A autora da proposta, a deputada Laura Carneiro, do PSD do Rio de Janeiro, afirma que a criação do quadro Orçamento Criança é mais um passo no sentido de garantir políticas públicas para essa faixa etária.
1: Sem recursos, sem garantia de orçamento, dificilmente as políticas públicas podem ser levadas a cabo. Então, não adianta a gente criar legislação, a gente ter a vontade política se a gente não tiver os recursos necessários para implementá-las. E a fiscalização dessas políticas se faz através do orçamento. Então, garantir a existência desses recursos, o levantamento desses recursos, os dados, são absolutamente necessários à política de proteção à infância e adolescência brasileiras.
30: A proposta que torna obrigatória a inclusão de quadros específicos no orçamento público para detalhar os recursos destinados à primeira infância ainda precisa ser analisada pelo plenário antes de seguir ao Senado. Da Rádio Câmara, de Brasília, Paula Bittar.
27: Educação.
29: Ayrton Faleiro, do PT, celebra a expansão do ensino superior no Pará. O congressista registra a criação de novas unidades federais no estado e o envio de verbas para apoiar a cultura e o esporte amador na região.
2: O legislador defende as políticas e programas como o pé de meia para garantir a conclusão da educação escolar e o ingresso no ensino superior. Ayrton Faleiro cumprimenta os mais de 100 líderes juvenis com quem se reuniu para traçar ações de apoio à educação e ao esporte.
29: Santim Roveda, do União, comemora a liderança do Paraná no IDEB, mantida nos resultados de 2025. O deputado atribui o desempenho aos investimentos do governo estadual na estrutura das escolas, na alimentação dos estudantes e na qualificação dos profissionais da educação.
2: Santim Roveda também cita a climatização das salas de aula e a oferta diária de proteína alimentar mal na merenda, entre as medidas adotadas pela rede estadual. O parlamentar ainda destaca a seleção técnica de profissionais para as chefias dos núcleos regionais de educação.
29: Inácio Arruda, do PCdoB, comemora os resultados da educação pública no Ceará. Segundo o parlamentar, 80 das 100 melhores escolas públicas de ensino fundamental do país estão no estado, conquista que ele atribui a políticas de educação e ao trabalho de professores e municípios.
2: Inácio Arruda também ressalta iniciativas como a ampliação das escolas de tempo integral e a formação e valorização dos professores. Ele cita municípios como Sobral, Coreaú, Cruz, Pires Ferreira e Pedra Branca, entre os que possuem escolas de destaque.
29: General Girão, do PL, critica a política de aprovação de alunos adotada no Rio Grande do Norte. Ele conta que estudantes do ensino médio podem avançar de ano mesmo reprovados em até 6 disciplinas, o que, na avaliação do parlamentar, engana os resultados da educação no estado.
2: General Girão questiona os resultados divulgados pelo IDEB para o Rio Grande do Norte, afirmando que os indicadores de matemática e português pouco avançaram. Para ele, a política adotada pelo governo do estado não representa uma melhoria efetiva na qualidade do ensino.
27: Saúde.
29: A criação de um Dia Nacional de Conscientização sobre o Climatério e a Menopausa avançou na Câmara, com a aprovação da proposta pela Comissão de Saúde. Quem informa é a repórter Júlia Lopes.
13: A Comissão de Saúde da Câmara dos Deputados aprovou um projeto que cria o Dia Nacional de Conscientização sobre o Climatério e a Menopausa, a ser celebrado em 18 de outubro. A proposta da deputada Ana Paula Lima, do PT de Santa Catarina, busca ampliar a informação sobre os sintomas, impactos e tratamentos desse período, além de incentivar as mulheres a procurarem acompanhamento médico. O climatério é uma fase de transição que antecede e inclui a menopausa. Com a queda hormonal, podem surgir sintomas como ondas de calor, insônia, alterações de humor e dores nas articulações. Especialistas destacam que o tratamento deve ser individualizado de acordo com a necessidade de cada paciente. Para a deputada Ana Paula Lima, muitas mulheres passam por essa fase sem identificar os sintomas e sem receber orientação adequada.
0: É que muitas mulheres passam por essa etapa e elas não são identificadas e elas precisam fazer a reposição hormonal, se assim desejarem e se assim forem orientadas pelo médico que faz a assistência.
13: O projeto também prevê ações de conscientização, como palestras, seminários, campanhas nos meios de comunicação e redes sociais, além da distribuição de materiais informativos. Além da proposta, a Comissão de Saúde também aprovou a criação da Subcomissão Especial de Climatério e Menopausa, para aprofundar o debate sobre o tema. O projeto que institui o Dia Nacional de Conscientização sobre o Climatério e a Menopausa segue agora para análise na Comissão da Mulher. Da Rádio Câmara de Brasília, Júlia Lopes.
28: Projeto prevê a instalação de bebedouros e pontos de água potável em locais públicos de grande circulação, como praças, parques e áreas de lazer. O autor da proposta, Paulo Teixeira, do PT de São Paulo, afirma que a medida amplia o acesso gratuito à água e estimula hábitos saudáveis de hidratação.
3: Paulo Teixeira acrescenta que a iniciativa ajuda as cidades a enfrentar os efeitos das ondas de calor, priorizando áreas vulneráveis e locais com grande exposição a altas temperaturas. O texto ainda incentiva o uso de garrafas reutilizáveis para reduzir o consumo de embalagens plásticas descartáveis.
27: Segurança Pública.
28: Aloysio Mendes, do Republicanos do Maranhão, foi

0: criminaliza a misoginia, já aprovado pelo Senado e com regime de urgência na Câmara. Ela afirma que a proposta busca responsabilizar condutas de ódio, ameaça e humilhação dirigidas às mulheres por sua condição de gênero.
1: Juliana Cardoso alerta que a violência contra a mulher também se manifesta por ataques e intimidações, inclusive no ambiente digital. A parlamentar pede ao presidente da Câmara e aos líderes partidários que incluam a matéria na pauta do plenário.
0: Carol D'Artora, do PT do Paraná, defende a criminalização da misoginia para ampliar a proteção das mulheres contra discursos de ódio, ameaças e perseguições. A deputada apresentou proposta para punir práticas machistas no ambiente digital em complemento à matéria já em tramitação.
1: Carol D'Artora argumenta que a violência contra as mulheres muitas vezes começa antes da agressão física, com manifestações de ódio e intimidação. A parlamentar avalia que o combate a essas práticas nas redes sociais ajuda a prevenir formas mais graves de violência de gênero.
2: Justiça.
0: Fernanda Melchiona, do PSOL do Rio Grande do Sul, defende a revogação da lei da alienação parental. A congressista acredita que a legislação pode ser usada para revitimizar mulheres que denunciam violência ou buscam o pagamento de pensão alimentícia.
1: Por isso, Fernanda Melchiona cobra a votação do projeto que revoga a lei e critica um recurso apresentado na Câmara que impede o texto de seguir para o Senado. A deputada também defende a aprovação de uma proposta que criminaliza a misoginia.
0: Soraya Santos, do PL do Rio de Janeiro, celebra o papel dos advogados na defesa de direitos e na reparação de injustiças. A parlamentar ressalta iniciativas para ampliar o acesso à justiça e garantir proteção a grupos vulneráveis.
1: Soraya Santos também destaca a chamada Lei Júlia, que assegura a suspensão de processos por 30 dias para advogadas após o nascimento de filhos. Ela cita ainda uma iniciativa da OAB para oferecer assistência jurídica a vítimas de violência, idosos e filhos de vítima de feminicídio.
0: Rui Falcão, do PT de São Paulo, apresentou projeto para permitir que advogados públicos federais aposentados votem e sejam candidatos no conselho que administra os honorários da categoria. Hoje, esses profissionais não participam da escolha dos representantes do colegiado.
1: Rui Falcão argumenta que os aposentados também são afetados pelas decisões sobre a distribuição dos honorários. O deputado afirma que a mudança amplia a participação de mais de 4 mil profissionais nas decisões do Conselho.
2: Agricultura.
0: A Câmara analisa um projeto de lei para regulamentar a produção celular de proteína animal. A ideia é incentivar a pesquisa na área apontada como uma alternativa ambientalmente mais sustentável para a produção de alimentos. Quem informa é a repórter Maria Neves.
3: A Comissão de Defesa do Consumidor da Câmara analisa projeto do deputado Jorge Goten, do Republicanos de Santa Catarina, que prevê a criação de regras para pesquisa, produção e comercialização de alimentos por meio de cultivo celular. As normas devem valer também para os derivados e subprodutos desses alimentos, assim como para o incentivo à pesquisa no setor. Jorge Goten explica que a produção celular de alimentos envolve a multiplicação e a maturação de células-tronco em laboratório, resultando em produto com as mesmas características de carnes convencionais de origem animal. Pelo texto aprovado, o Executivo Federal deve criar as regras para cultivo celular de alimentos por meio de regulamentação da nova lei. Essas normas devem garantir a sanidade, inocuidade e sustentabilidade dos produtos, assim como a saúde do consumidor. A regulamentação também deverá garantir que a produção minimize os riscos de contaminação ambiental. O texto já foi aprovado na Comissão de Ciência, Tecnologia e Inovação, onde o relator, deputado Dr. Zacarias Calil, do MDB de Goiás, ressaltou que o Brasil é o maior exportador mundial de proteína animal. Segundo ele, o país responde por cerca de 28% das exportações de carne bovina no mundo e por aproximadamente 31% das carnes de aves.
4: Ao combinar rigor técnico com flexibilidade regulatória, o texto garante que o país esteja preparado para competir também no nascente mercado de alimentos cultivados com qualidade, segurança e credibilidade internacional.
3: Zacarias Calil argumenta ainda que o projeto responde a uma demanda global crescente por

0: Fontes alternativas de proteína que conciliem eficiência produtiva, segurança alimentar e responsabilidade ecológica. Segundo ele, o impacto ambiental causado pelo sistema alimentar vigente responde por 34% do total de emissões globais de gases do efeito estufa. O deputado cita ainda um estudo internacional que compara os impactos ambientais da produção tradicional de carnes e de proteína cultivada a partir de células. O levantamento apontaria redução de até 92% no aquecimento global e gasto de água 78% menor. De acordo com o autor, deputado Jorge Goten, no Brasil, a indústria de fontes alternativas de proteínas conta atualmente com pouco mais de 100 startups. Ainda segundo o parlamentar, esse mercado já atraiu cerca de 600 milhões de dólares em investimentos. Pela cotação atual, esse valor corresponde a quase 3 bilhões de reais. Da Rádio Câmara de Brasília, Maria Neves.
1: Dilceu Esperafico, do PP, destaca a importância da produção de suínos para a economia de Toledo, município localizado no oeste do Paraná. O deputado afirma que a cidade lidera o PIB agropecuário do estado há 13 anos, impulsionado pela suinocultura.
2: Dilceu Esperafico ressalta que a força da atividade também se reflete na tradicional festa do porco assado no Rolete, marcada para 13 de setembro. O parlamentar aponta que o evento divulga Toledo e valoriza a produção agropecuária da região.
3: Direitos Humanos.
1: A Câmara aprovou a criação de um símbolo nacional para conscientização sobre doenças raras. A repórter Paula Bittar acompanhou a votação.
4: A Comissão de Constituição e Justiça da Câmara aprovou uma proposta que reconhece o laço multicolorido como símbolo nacional da luta pelos direitos das pessoas com doenças raras no Brasil. O símbolo terá 5 cores: rosa, lilás, azul, verde e amarelo. Segundo o texto, as pontas começam em rosa e passam gradualmente pelo lilás, azul e verde até chegar ao amarelo no centro do laço. O uso do símbolo será opcional e sua ausência não prejudica o exercício de direitos e garantias previstos em lei. As doenças raras, embora individualmente pouco prevalentes, afetam milhões de brasileiros, conforme destaca a relatora na comissão, deputada Silvia Cristina, do PP de Rondônia.
5: Mais do que um símbolo, esse laço representa milhões de brasileiros que convivem diariamente com o desafio do diagnóstico tardio, da dificuldade de acesso ao tratamento e, muitas vezes, da invisibilidade. Segundo o Ministério da Saúde, cerca de 13 milhões de brasileiros vivem com alguma doença rara. São mais de 7 mil doenças raras descritas, das quais aproximadamente 80% tem origem genética e 20% decorrem de causas infecciosas, imunológicas, ambientais ou degenerativas.
4: Segundo Silvia Cristina, as doenças raras são um relevante desafio para o sistema público de saúde. Ela afirma que iniciativas legislativas de conscientização e visibilidade social são legítimas e adequadas ao interesse público. O Brasil já conta com o Dia Nacional das Doenças Raras e o Dia Nacional da Informação, Capacitação e Pesquisa sobre Doenças Raras, mas ainda não possui um símbolo oficial para a causa. O projeto que reconhece o laço multicolorido como símbolo nacional da luta pelos direitos das pessoas com doenças raras no Brasil segue para o Senado, a menos que haja recurso para análise pelo plenário. Da Rádio Câmara de Brasília, Paula Bittar.
3: Transportes.
2: Fausto Júnior, do União, cobra do governo federal a recuperação da BR-230, a Transamazônica, para garantir o escoamento agrícola e o transporte no sul do Amazonas. De acordo com o parlamentar, trechos entre Sucunduri e Apuí estão quase intrafegáveis.
1: Fausto Júnior argumenta que a falta de asfalto isola comunidades, impede o acesso a serviços especiais e gera pobreza. O parlamentar cobra a união da bancada amazonense por melhorias na Transamazônica, assim como ocorreu na mobilização pela BR-319, que liga Manaus a Porto Velho.
2: Projeto de doutor Ismael Alexandrino, do PSD de Goiás, obriga postos de combustíveis com 3 ou mais bicos de gasolina a disponibilizar uma bomba com gasolina E10 que tem até 10% de etanol. O parlamentar explica que o objetivo é oferecer uma alternativa aos veículos antigos.
1: Doutor Ismael Alexandrino também inclui no texto que o preço da gasolina E10 não seja superior ao da gasolina comum, com diferença máxima de 5%. Ele argumenta que muitas motocicletas e automóveis no Brasil ainda não são adaptados a combustíveis com maior concentração de etanol.
3: Economia.
2: Relator do projeto do Simples Nacional e um dos principais articuladores do MEI, Luiz Carlos Rauli, do Podemos do Paraná, critica o baixo desenvolvimento do Brasil, atribuindo o desempenho a falhas de gestão e as políticas econômicas de governos de centro-esquerda.
1: Ao protestar contra os indicadores sociais, Luiz Carlos Rauli ressalta que, apesar de ser a 10ª economia mundial, o Brasil ocupa a posição 84 no Índice de Desenvolvimento Humano. Para ele, é preciso diversificar o setor produtivo e desburocratizar tributos para gerar emprego e renda.
2: Adriana Ventura, do Novo de São Paulo, critica o pagamento de salários acima do teto constitucional no serviço público. A congressista afirma que benefícios adicionais e outras vantagens elevam a remuneração de integrantes do Judiciário, do Ministério Público e de órgãos de controle.
1: Adriana Ventura cobra do Congresso medidas para limitar os chamados supersalários e reduzir privilégios no funcionalismo. A parlamentar argumenta que esses gastos comprometem recursos públicos que deveriam atender às necessidades da população.
2: Termina agora o Jornal Câmara dos Deputados, produzido pela Rádio Câmara, com trabalhos técnicos de Everson Urani e apresentação de Márcio Aquiles Sardi e Val Monteiro. Boa noite.
1: Uma boa noite para você. A Voz do Brasil volta amanhã.
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Bom, agora eu quero prestar uma homenagem a um dos maiores cantores românticos de todos os tempos. Esse cara vende milhões de discos no mundo inteiro. Julio Iglesias.

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0: conversa informal durante o café da manhã foi mais uma oportunidade de aprendizado para os que ouviam aquela senhora de semblante calmo e cabelos embranquecidos pelas muitas primaveras já vividas. Ela pôs o café e o leite na xícara e alguém lhe ofereceu açúcar. Mas a senhora agradeceu, dizendo que não fazia uso de açúcar. Alguém alcançou-lhe rapidamente o adoçante, por pensar que deveria estar cumprindo alguma dieta. Mas ela agradeceu novamente, dizendo que tomava apenas café com leite, sem açúcar nem adoçante dietético. Sua atitude causou admiração, pois raras pessoas dispensam o açúcar. Mas ela contou sua história. Disse que logo depois que se casara, havia deixado de usar açúcar. Imediatamente imaginamos que deveria ser para acompanhar o marido, que por certo não gostava de doce. Mas aquela senhora, que agora lembrava com carinho do marido já falecido há alguns anos, esclareceu que o motivo era outro. Falou de como o seu jovem esposo gostava de açúcar e falou também da escassez do produto durante a Segunda Grande Guerra Mundial. Disse que por causa do racionamento, conseguiam apenas alguns quilos por mês e que mal dava para seu companheiro. Ela o amava muito. Renunciou ao açúcar para que seu bem-amado não ficasse sem. Declarou que depois que a guerra acabou e a situação se normalizou, já não fazia mais questão de adoçar seu café e que havia perdido completamente o hábito do doce. Hoje em dia, talvez uma atitude dessas causasse espanto naqueles que não conseguem analisar o valor e a grandeza de uma renúncia desse porte. Somente quem ama verdadeiramente é capaz de um gesto nobre em favor da pessoa amada. Nos dias atuais, em que os casais se separam por questões tão insignificantes, vale a pena lembrar as heroínas e os heróis anônimos que renunciaram ou renunciam a tantas coisas para fazer a felicidade do companheiro ou companheira. Nesses dias em que raros cônjuges abrem mão de uma simples opinião em prol da harmonia do lar, vale lembrar que a vida a dois deve ser um exercício constante de renúncia e abnegação. Não estamos falando de anulação nem de subserviência de um ou de outro, mas simplesmente da necessidade de relevar ou tolerar os defeitos um do outro. Não é preciso chegar ao ponto de abrir mão de algo que se goste por mero capricho ou exigência do cônjuge. Mas se pudermos renunciar a algo para que nosso amor seja feliz, essa será uma atitude de grande nobreza de nossa parte. Afinal de contas, o verdadeiro amor é feito de renúncia e abnegação. Senão, não é amor, é egoísmo. Se entre aqueles que optaram por dividir o lar, o leito e o carinho a dois não existir tolerância, de quem podemos esperar tal virtude? Se você ainda não havia pensado nisso, pense agora. Pense que quando se opta por viver as experiências do casamento, decide-se por compartilhar uma vida a dois. E isso quer dizer, muitas vezes, abrir mão de alguns caprichos em prol da harmonia do lar. Se você só se deu conta disso depois que já havia se casado, lembre-se de que a convivência é uma arte e um desafio que merece ser vivido com toda dedicação e carinho. Pois quando aprendermos a viver em harmonia dentro do lar, estaremos preparados para viver bem em qualquer sociedade. O matrimônio é uma sociedade de ajuda mútua, cujos bens são os filhos, espíritos com os quais nos encontramos vinculados pelos processos e necessidades da evolução.
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Bom dia, minha gente querida. São 4:58. O galo já cantou, o café já tá no fogo e a viola começou a tocar. Tá começando o programa que acorda o homem do campo, o trabalhador da cidade, todo mundo que ama boa música sertaneja. É um programa musical sertanejo com apresentação do Titio Falcão e participação especial.

0: 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Bom dia, minha Bahia, bom dia, meu Brasil, bom dia pra vida. Ei, rapaz, quem mexeu aqui nas minhas coisas? Ah, tô vendo aqui, já tem coisa errada. 4:58. Cadê, rapaz? Onde que vai bater aqui os meninos aqui agora? Ah, me perdi todo aqui, deixa eu ver. Tudo tá errado.
1: Bom dia, Titio Falcão.
0: Bom dia, Zuzu, bom dia.
1: Bom dia, Titio Falcão.
0: Bom dia, bom dia, bom dia, meu rei. Já me perdi todo aqui, viu? Quando mexe qualquer coisa aqui, já me perde.
1: Titio Falcão, o café já tá pronto?
0: Opa, hoje eu trouxe cafezinho com leite, hein? Hoje eu trouxe cafezinho com leite. Olha, o celular, o zap não conectou ainda, tá bom? Tá tentando conectar ali, mas eu sei que logo no início do programa a gente já atende logo uma quantidade boa de pessoas, né? As pessoas que vão entrando a partir de agora, eu tenho um tema aqui hoje pra gente fazer o programa, tá bom? Olha, um estudo aponta que cerca de 90% do estresse do homem, ou seja, dos homens, é causado pelas mulheres, hein? Você acha mesmo que as mulheres causam estresse no homem? Ou é a mesma coisa, né? O mesmo 90% que a mulher causa, o homem também causa. Vamos lá de novo? Estudo aponta que cerca de 90% do estresse dos homens é causado pelas mulheres, hein? Bom, vai interagindo comigo aí, tá bom? Vamos ver se a gente volta, consegue voltar aí com os nossos temas. Nem todos os dias eu voltei, né? Mas você acha que é verdade? Você acha que a mulher realmente estressa os homens, hein? Ou é a mesma coisa, hein? Bom, 5 horas em ponto, bom dia pra todos vocês. Vou por aqui agora tomar um cafezinho, né? É o tempo que eu vou ali pegar um copo, tomar um cafezinho, né? Ô, pedido que o velho gosta. Enquanto isso, eu espero o WhatsApp conectar no computador aqui, viu?

0: Eita, nós viu o churrasquinho com chimarrão, hein? Ei, é disso que o velho gosta, é disso que o velho quer, viu? Alô, meu amigo Ivo Vaqueiro, olha, hoje eu não esqueço de deixar teu negócio lá no Pastor Alcides, não, viu? Acabei esquecendo, rapaz. Grande abraço, bom dia pra você, tá bom? Olha, o estudo aponta que cerca de 90% do estresse dos homens é causado pelas mulheres. Vixe, rapaz. E aí, hein, qual a sua opinião? A mulher estressa mesmo? E você, mulher, hein? Qual a sua opinião?
1: Apaixonado.
0: Opa, Vé Mulato e Cassiano, chuva de mulher.

Leona, gente, Leona, acerta o seu pelo meu, 5:06. Bom dia, minha Bahia, bom dia, meu Brasil. Bom, quero saber a tua opinião, hein? Porque um estudo aponta que cerca de 90% do estresse dos homens é causado pelas mulheres, hein? Ih, meu amigo, que é isso? 5:07, bom dia, minha Bahia, bom dia, meu Brasil. Américo Marques.

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0: minha gente, Leona, acerte o seu pelo meu, 5:11, bom dia minha Bahia, bom dia meu Brasil. Essa foi uma das músicas que foi eliminada logo no início do torneio, né? É linda, linda, porém foi a mesma música que sagrou-se campeã, né? Porém na voz do Zezé.
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1: Opa, nós, bela música, linda, linda, na voz do Eduardo Costa. Acerte o seu relógio pelo meu horoscópio. Alô, minha Bahia Caipira, alô, meu Brasil Sertanejo.
2: Fala,
1: olha,
2: hein?
1: Já são 5 horas 15 minutos, 5:15 da manhã. Bom dia pra todos vocês.
2: Bom dia, Titio Falcão.
1: Opa, bom dia, Juju.
3: Bom dia, Titio Falcão.
1: Bom dia, Reina, bom dia.
3: Titio Falcão, o café já tá pronto?
1: Oh, já tomei um cafezinho com leite aqui, já tomei um café. Hoje eu trouxe, hein? Hoje eu trouxe cafezinho com leite. Bom, quem participou depois da abertura do programa, né? Eu quero que vocês escute comigo aí essa pesquisa que é um estudo, na verdade, né? Que aponta que cerca de 90% do estresse dos homens é causado pelas mulheres. E aí, mulheres, hein? Vocês realmente estressam os homens, hein? Ou os homens que fazem o contrário, né? Quero saber de vocês, tá bom? Minha amiga Petró.
4: Ah, amor, bom dia.
1: Bom dia, Petró.
4: Vamos pegar no duro.
1: Ah, minha amiga Petró, Deus é mais, eu corro longe disso, viu? Vou te falar, viu? Corro longe disso. Um abraço, Petró, bom dia, bom dia.
5: Focão.
1: Alô, Marcelo, bom dia, Marcelo.
5: Vamos dar um abraço, gente, pra toda a família dela. Meu pai, minha mãe, já é Pumeirinho. Zelso Brito, Cambira, Daiane. Ah, Zé Bala, Zé Pintur, Zé da Onça. Roda, Roda Sura, Dona Nice.
1: Alô, Val, alô, Val.
5: Pica Pilar, Pé de Pão. A todos os meus amigos da região.
1: Valeu, Marcelo.
5: A todos os amigos vaqueiros. Valeu, Focão. Fica com Deus. Toda a galera que
1: valeu,
5: tá
1: Marcelo. Valeu, Marcelo. Valeu. Abraço, bom dia pra você, meu irmão. 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Onde eu conheci a cozinheira. Onde eu conheci a cozinheira. 5 horas, 17 minutos. A cozinheira, ela sempre foi ouvinte desse programa, né? Foi levar um tempo aí. Levou um tempo sem participar, mas ontem. Aí encontrei ali, ó, o caipira falando. Aí encontrei. Vai. Tá lá no restaurante Essencial Lanche. 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Opa, falar em Rabelo Parafuso, mandar um bom dia para meu amigo João Carlos. Ele tá sempre ligado agora pela manhã, né? Ele tá indo pra academia. Alô, João Carlos, um abraço, bom dia para você, meu irmão. Tudo de bom, muito obrigado pela parceria. Bom, eu quero saber a participação, viu? A respeito desse estudo. Tu acha que esse estudo tá falando a verdade, hein? Olha, estudo aponta que cerca de 90% do estresse dos homens é causado por vocês, mulheres, viu? Quem tá falando não é eu, não, viu? É o estudo, tá bom? 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O que é que você acha desse estudo, hein? É um estudo que foi feito aí, né, gente? Não é um negócio que a gente fez a lolé. É um estudo, aponta que cerca de 90% do estresse dos homens é causado pelas mulheres. E mulheres, vocês estão estressando os homens, é? Eu peço a vocês que não ultrapassem o tempo para que eu possa... Ontem eu atendi aproximadamente 70 pessoas. Quem ultrapassar o tempo vai ficar para trás, tá bom? Porque senão não vai dar para fazer o programa, tá bom, gente? Então, bom dia para meu amigo Rafael, lá em Itabuna. Alô, Rafael. Esse já foi campeão do torneio, né? Um abraço. Acho que eu vou fazer um campeonato aí, um torneio dos campeões e dos vice-campeões, né? Vou fazer, viu? Olha, bom dia, meu amigo. Manda um abraço aí pra Marcelo, pra Val, pra Pio Guedes, Zé Vaqueiro, pra Quinho, pra Nengo, Sil no Corcovado, pra Aldo e Nil, Fred e Zé Ito. Manda alô também pra Edmilson aí na Torre. É Danilo. Alô, Danilo. Edmilson é na Torre, é? Edmilson mora na Torre ainda? Valeu, meu amigo Danilo. Olha, bom dia, Falcão, Renan e Juju. Um ótimo e abençoada quinta-feira para todos nós. Manda um bom dia aí para Jaime Brandão, Cleniston Brandão, Clenizem Brandão, Chayara, Binho, Líria Brandão, Dandara Brandão. Eu botei logo na família do Brandão, né? Mas não é não, viu? Olha, manda um abraço aí para Fábio de Ubaitaba, Cachorrão de Raça e todos os ouvintes. Se possível, passa uma música do Zezé de Camargo e Luciano, Saudade Bandida, Helenize Brandão. Alô, Brandão. Alô, Brandão. Ô, Helenize. É verdade, hein, que esse estudo tá dizendo aqui que cerca de... Ou seja, um estudo aponta que cerca de 90% do estresse dos homens é causado pelas mulheres, hein? Qual a sua opinião, hein, Helenize Brandão? As pessoas aqui já tinham mandado o zap, né? A Helenize mandou 4:52. Esse povo não tá dormindo, não, hein? Será que é insônia? Será que é ansiedade, hein? Ou será que é realmente esperando o programa musical sertanejo? É o amor, Zé Vélio Camargo e Luciano.

0: verdade que a Marguerite Luciano, se não falha a memória, essa música já sagrou-se campeã. Se não falha a memória, se não falha a memória. Bom, ainda tô ali em 4 horas e 53 minutos. É, a última mensagem, deixa eu ler essa mensagem que chega aqui no meu celular. Oh, é a Dandana, ela dá um bom dia pra você, Dandana. Ela sempre me chama, bom dia, coroa. Olha, esse estudo está errado, viu? Está favorecendo o homem. O estresse é causado aí pelos dois. Nos dias de hoje, qualquer coisa já é motivo de estresse. Trabalho, casa, escola e etc. Etc. Quer dizer que você está contra o estudo, é, menina? Olha, menina, vai crescer, menina. Estudo aponta que cerca de 90% do estresse dos homens é causado pelas mulheres. Valeu, Dandara, um grande abraço, bom dia pra você, muito obrigado pela participação, pela interação, tá bom? Olha, tá vindo aí grande cavalgada, hein? Grande cavalgada do meu concorrente. Cavalgada do programa Manhã Sertaneja, rapaz. Dia 13 de setembro, a partir das 9 horas, você não pode perder, tá bom? A concentração é no Parque de Exposição José Tiara, em Piauí, tá bom? É, meu amigo, com destino ao Parque de Vaqueiro do Japumirim. Ou seja, percurso curto, Sólio. Que percurso curto é esse, rapaz? Muito curto, né? Vai ter Carol Souza e Adriano Rios e Reinan Nunes. Opa, nós! Eu vou estar ligado. Tá ligado também. Vamos ver se arruma um cavalozinho aí, viu? Ou então vou montar no seu lombo mesmo, viu, Sólio? É, vou montar no seu lombo mesmo, tá bom? Valeu, Sólio. Um grande abraço. Bom dia pra você, meu irmão. Vou estar nessa cavalgada também aí, tá bom? Se eu não arrumar um cavalo, vou montar no pangaré mesmo, que é você. Tá bom, Sólio? Bom, meu amigo Coxa, olha, bom dia, meu amigo Falcão. É, e um bom dia pra todos os seus ouvintes. Falcão, toca aí, quem disse que esqueci? Essa música, ela me pediram ontem, anteontem e hoje. Ofereça aí pra Juju, Reinan, Ivo Vaqueiro, Carrai, a esposa, Zezé Pedreiro, Pescador Mentiroso, Gil Vaqueiro e pra todos os vaqueiros da região, beleza? Meninos, manda um beijo aí pra Coxa.
1: Um beijo pra você.
0: Aí, meu amigo Coxa.
1: Oi, meu amigo, eu tava com saudade de você.
0: Opa, nós agora eu vou lá em Aiquara.
2: Bom dia,
0: alô, cara. Thaís. Bom tá, dia. Bom dia, Thaís.
2: Quinta-feira, amor.
0: Pra você também, Thaís.
2: Cedo te ouvir.
0: Obrigado, Thaís.
2: Liguei FM, era 4 da manhã.
0: Nossa.
2: Tô aqui na escuta, e aí, Quara, meu amor. A música da sequência vai pra todos os ouvintes de Azê, Papel de Pano, pra Lucinha, pra todo mundo.
0: Valeu, beijo, Thaís. Um grande abraço, Thaís Lohan, e aí, Quara. Em Quara também manda um abraço aí pra Pitu. Alô, Pitu, mania de brasileiro. Um abraço, Pitu. Manda um abraço aí pra Risadinha. Alô, Risadinha. Grande abraço, bom dia pra senhora, tá bom? E um bom dia pro Cabeça Branca. O dono da lancha é o Cabeça Branca. 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
3: Bom dia, Falcão. Bom dia, Cássio. Bom dia, Juju. Bom dia, Renato. Aqui é o nobre cachorrão de raça, Cássio Cachorrão. Olha, Falcão, eu acho que a mulher causa estresse, mas eu acho que o homem, o estresse vem do próprio homem mesmo.
0: Ah, o homem, né? O homem já é estressado. Dele mesmo,
3: entendeu?
0: O homem é estressado.
3: Na minha opinião, beleza? Bom dia pra você, bom dia pra Cosme, pra Zete, Zé
0: Cachorro,
3: pra amiguinha, pra Jovem, na Guarda 17, e pra Tadeu, e pra Turico, e pra Denise Brandão.
0: Torico sumiu, valeu, Cássio. Diz que o estresse é causado pelo homem mesmo, né? Mas o estudo aponta que cerca de 90% do estresse dos homens é causado por vocês mulheres, viu? Vixe. Olha, bom dia, Falcão, ministro da Fazenda, Joia Rara, né? Eu concordo. Tem momentos que a mulher nos estressa mesmo. Porque eu prefiro ficar solteiro. É, olha, tem um estudo falando sobre isso, viu, Nilson? Sobre os homens ficar solteiro. Hoje em dia, na verdade, uma boa parte dos homens Você tá preferindo ficar solteiro mesmo, viu? Bom, valeu, Nilson. Ficar solteiro é bom. A companhia do caba mesmo é agradável, né? Também se você tiver uma pessoa massa, espetacular, também é bacana viajar, sair um pouquinho, né? É bom, né?
4: E aí, Falcão, bom dia.
0: Babuíca.
4: Manda um alô aí pra Fábio, lá no Tito Nova Esperança, pra Roca da Viola, pra Dona C, pra Maria, pra Dio, pra Fernando e Vicente, pra Léo, pra Marcelo, pra Gene, e pra todos os ouvintes, que seja uma quinta-feira de bênção na vida de cada um de nós. Valeu, Falcão.
0: Valeu. Você sabe que eu gosto de programa, mas assim, interagindo. Na verdade, rádio olha isso, né? Porque se vocês quiserem ouvir música, vai encontrar música em tudo quanto é aplicativo, né? 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Bom, quem tá por aqui, meu amigo Jair. Alô, Jair.
5: Bom dia, Falcão.
0: Bom dia, Jair.
5: É, Jair. Quero mandar um alô pra minha esposa aí, Majuju, Reiná, Maverick, pra meu filho Gel, no Japumerim, família, e todos os seus ouvintes.
0: Ô, pra nós. Um bom dia de paz. Valeu, meu amigo Jair. Um abraço, um bom dia pra você, meu velho.
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0: Alô, Glorinha, valeu, tia Glória. Um abraço, um bom dia pra senhora, tia Glória.
7: Falcão, bom dia. Aqui
0: bom
7: Zé
0: dia,
7: Bala.
0: Zé Bala.
7: Pé de pano. Alô pra Vardão na fazenda de Ronaldo Magalhães. Alô aí pra Marcelo na fazenda Fegã. Aí um alô pra... Alô pra Mangangá, pra Enoque lá na Jaguarana e pra João do Beju. Valeu, Falcão.
0: Valeu, valeu, rapaz, eu preciso ir na Jaguarana, tem tempo, tem mais de 17 anos que eu fui naquela região ali, as cachoeiras boas ali, né? Opa, nós daqui a pouquinho, né? No Jornal da Manhã, um jovem de 22 anos foi executado a tiros aqui em Piauí, hein? É, rapaz, executado a tiros, que cena forte ali, viu? 5h35, vai opinando aí a respeito dessa pesquisa, né? A respeito de é um estudo, na verdade, né? Estudo aponta que cerca de 90% do estresse dos homens é causado pelas mulheres.

0: Opa, nós 5:38. Qual a sua opinião, hein? Você acha que esse estudo mesmo que aponta que cerca de 90% do estresse dos homens é causado por vocês, mulheres, né? Mas quem tá falando é eu não, viu? É o estudo aqui, hein? Qual a sua opinião, hein? Bom, só quero saber da menina que tem uma cara boa. A menina que tem uma cara boa. Eu gosto, viu? Eu gosto. Claro, né? Essa gosto, menina gosto, gosto, gosto, gosto. Boa, que cara boa tem essa. Ê, menina.
1: Fala com esse, tio Falcão.
0: Ora, rapaz.
1: Tio Falcão, para de liberdade. Boa.

0: uma menina que tem uma cara boa. Será que essa menina é o motivo do estresse do homem, hein? Será? Olha, meus amigos, um estudo aponta que cerca de 90% do estresse dos homens é causado pelas mulheres. Qual a tua opinião? Olha, bom dia, meu bem. Sobre essa enquete, aí eu não concordo. Na verdade, todos nós temos um gatilho para o estresse, seja no trabalho ou até mesmo em nossos próprios pensamentos. Não necessariamente a mulher que estressa o homem, e sim acúmulo de coisas. É a Dalila falando, né? Mas a mesma mulher que estressa, o mesmo homem que estressa, tá fora da tua mensagem, viu, Dalila? Também aquele homem, aquela mulher que... E dá aquele sossega-leão, né? Às vezes dá aquele sossega-leão que a gente tá estressado e que realmente um tira o estresse do outro. Fala a verdade, hein? É ou não é? Fala a verdade. Um tira o estresse do outro, né? Ô, trembão. Bom, só tô passando o estudo aqui, tá bom? Meus amigos, um jovem de 22 anos foi executado a tiros no final da tarde desta quarta-feira na Rua do Honório, aí no bairro Euclides Neto, em Piauí. Conforme as informações apuradas, né, no local, o homem foi baleado por vários tiros. Ele ainda tentou fugir do autor dos disparos, mas na fuga acabou caindo ao lado de um carro que estava estacionado nas proximidades, tá bom? Onde foi momento de terror, hein? Que já é conhecido aí na cidade, né? O pai é bastante conhecido e apenas 22 anos. É o que nós estamos vendo aí, né? Assistindo a juventude indo embora. A juventude indo embora, meu Deus do céu, né? Bom, 5 horas e 43 minutos. Vai participando, vai interagindo, tá bom? Quem quiser participar da enquete, que eu acho um programa muito mais bacana, muito mais inteligente, vai participando, tá bom? 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Um docinho muito bacana lá. Quem tava lá foi a professora Loura e Mestre Paulo. Um abraço, professora Loura. Um abraço, Mestre Paulo. 5 horas e 44 minutos. 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Bom dia, dona Eulinda. Bom, qual a sua opinião a respeito desse estudo, hein? Eu quero saber de vocês. Será que olha só, o estudo aponta que cerca de 90% do estresse dos homens é causado pelas mulheres, hein? Dona Maria Domingas, aí da Irmã Dulce, a senhora que já tem 50 anos de casada, é verdade isso? A senhora que é sábia, né, Dona Domingas? Fala pra mim aí, bom dia, Dona Domingas, viu? Bom, Roxinha, é verdade isso, Roxinha? Você estressa muito aí o seu maridão, hein, o Paulo? Ou o Paulo estressa mais? 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Ô, dona Marielda, é verdade que a senhora estressa muito aí Renato da Farinha, hein? Ou é ao contrário? Esse Renato já aprontou, viu? Esse Renato já aprontou. Ave Maria. 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Alô, dona Maridete, um abraço, bom dia pra senhora. Como é que tá a senhora? Tá bem? 5h48, olha. Esse encontro do preço do cacau entre o mercado do cacau e o sistema FAEB hoje tem, viu? Porque o mercado do cacau aponta que o cacau na Bahia, cacau convencional, R$ 347,49. Já o cacau certificado também subiu para R$ 390,15, tá bom? Aí você vai pro sistema FAEB, que é seguro também, né? O sistema FAEB aponta que o cacau em Piauí tá de R$ 240, arroba. A diferença é enorme, uma discrepância enorme. No Exileu de Itabuna, R$ 240, arroba também. Aí, meu amigo, o bicho pega, viu? Ih, a vaqueira BW está ali. Olha, não passe o tempo de 30 segundos, tá bom? Tá bom? Catatau passou ali.
1: Um minuto, Falcão, né, Catatau? Bom dia, Falcão.
0: Bom dia, nego.
1: Acorda aí, Luá, Falcão. Acorda aí, Lani.
0: Alô, Lua.
1: Carol.
0: Alô, Lua.
1: Fernando, Gael. Meu pai, Domingão, véi. E mandar aí também um alô para Miraldo aí nas três.
0: Alô, Miraldo!
1: E Edson lá na Sabão. Porra, quando toca a música aí de Daniel e Paraná, apaixonado por você.
0: Ô, Daniel e Paraná, essa eu vou procurar agora, nego. Valeu, nego. Olha, ontem foi aniversário de Manuel Babão, viu? Manuel Babão aí, próxima Câmara de Vereadores. Ah, é outro Babão ali, né? É outro, valeu. Valeu, meu velho, aí é o Jorge Bush. Alô, Jorge Bush, quem tá por aqui? Meu amigo Naná, o Raqueiro. Alô, Naná.
2: Ô, Falcão, bom dia, Falcão. Tô aqui na escuta, tô pegado.
3: Estamos dando manutenção em pulverizadores.
2: Bom dia pra nós todos, em nome de Jesus. Deus abençoe o nosso dia.
0: Valeu, meu velho amigo Naná, o Raqueiro.
4: Caro amigo louco.
0: 5h50, bom dia, minha Bahia, bom dia, meu Brasil.
4: Estou ligando.
0: Obrigado pela grande audiência que vocês dão um programa.

0: Tá vendo aí?
1: Só quando ele me abusa, né?
0: Ah, então a senhora tá certa mesmo.
1: Ai, eu sou de boa, graças a Deus.
0: Ah, se não for de boa também, não tem como. 50 anos convivendo juntos ali, né? Rapaz, é difícil. Deixa eu dar uma acelerada aqui no áudio de Catatau. Ele ultrapassou o tempo. Catatau, manda 30 segundos, Catatau, tal.
2: Bom dia, Falcão. Como passou de ontem, meu? Bora, eu tô falando aqui.
0: De Catatau.
2: A Gazinha, parlé, que tá fazendo a... Da CM. Vou mandar uma nota pro meu irmão Corme, lá na fazenda Patinho, vamos pra fazenda Luiz Hilário, município de... E Itaúna, pra Jaim, pra...
0: Poxa, cadê você, Catatau?
2: Pra todo mundo aí que tá ouvindo.
0: Tá morrendo, Catatau?
2: Do Zilar aí.
0: Poxa.
2: Tá aí, Catatau. Do Patiel, do Zilar.
0: Tá ruim, Catatau.
2: Vou mandar um alô também pra todas as vaqueranas aí, todos os ouvintes que tá ouvindo aí.
0: Acertaram morando.
2: Fazenda, do Zilar também, isso, colega Catatau. De Corme, de Corminho. Todo mundo aí escuta, cobrou um alô aí. Eu por cá, Falcão, tá, não escuta.
0: Pensei que tu ia dar um piripaque, viu, Catatau? Uxa.
3: Bom dia, Falcão.
0: Bom dia.
3: Estou na escuta. É de Clay da Rua 19 de Abril. Eu gostaria de ouvir Andorinha Mensageira, Falcão. Passa pra nós aí.
0: Pra nós, valeu, Ed Clay. Valeu, Ed Clay. Um grande abraço, bom dia pra você. Olha, bom dia, Falcão. Manda um alô pra toda a vaquerama. Eu não concordo com essa frase. É um estudo, viu? A vaqueira minada. Ó, oh, vaqueira, você, olha lá. Você deve estressar mesmo. Seu marido, olha lá. Olha, bom dia, Potência. Hoje é aniversário de André. André do Colégio Aprovado, também aniversário de Zilda. Zilda e Damião, marido e mulher. Ah, rapaz, que coincidência, né? Que coincidência, rapaz. Zilda e Damião na mesma data. Que beleza, Deus abençoe sempre. Alô, Joelso. Olha, quando você chegar aqui, me fala que eu vou tomar um cafezinho lá no Centro Comercial José Moda Fernandes, viu?
4: Bom dia, Falcão.
0: Bom dia, Jesus. Bom dia, Fábio.
4: Bom dia,
0: Fábio.
4: Bom dia pra minha mãe Nelci, pra Bui com Travessão, pra Léo, pra Roca da Viola, Pastor Alcide, Pio da Tilápia, Rio Vaqueiro, pra Babão, pra Tubaína, Balta Peceiro, Pé de Pano, Dandara, Lúcia, Ticiano.
0: Ah, pensa na menina que estressa.
4: CM,
0: aquela menina velha estressa.
4: Na garganta, e pra todos os ouvintes, Tia Zê, pra não esquecer.
0: Rapaz, você tá...
4: Tão... Sim. Eu acho que não.
0: Ah.
4: Acho que o estresse vem das partes dos dois.
0: Ah, estresse aí, tá vendo? Agora aquela Dandara já há 14 anos já estressa a gente assim. Tu é doido, rapaz. Ave Maria. Ah, Dandara, velho. Vai dormir, vai. Ora.
5: Você tem meu endereço.
0: Passa lá, estressa, mas passa lá, viu?

0: Ah, você reclama que a mulher me deixa estressado, mas passa lá, velho. Só ela pode curar. Só ela pode curar. 5 horas e 59 minutos. Alô, tia Laura. Tia Laura.
1: Falcão, bom dia.
0: Bom dia, tia
1: bom?
0: Laura. Tô bem, tia
1: Laura. Olha, Falcão, de um modo geral, com minha experiência como família, o homem dá muito mais trabalho do que a mulher. Isso é claro. Ixi. Mas existe o outro lado também, né?
0: É, né?
1: Muito obrigado. Fique com Deus.
0: O outro lado que ela fala é o lado das mulheres. Valeu, tia Laura. Nunca mais tomei um cafezinho aí, hein, tia Laura, na sua cozinha. Um abraço, tia Laura. Bom demais falar com a senhora, viu? Helenita, hein? Lenita tá estourando dinheiro todo lá no Rio de Janeiro, né? Tava em Búzios, eita nós. Bom, para o que tá fazendo agora, todo mundo, e nós vamos falar com Deus, tá bom? 6 horas.

Pai nosso que estais no céu, santificado seja o vosso nome. Venha a nós o vosso reino. Seja feita a vossa vontade, assim na terra como no céu. O pão nosso de cada dia nos dai hoje. Perdoai as nossas ofensas, assim como nós perdoamos a quem nos tem ofendido. E não nos deixeis cair em tentação, mas livrai-nos do mal.

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0: opa, nós estava por aqui bebericando um cafezinho, respondendo algumas mensagens. Bom, já são 6:06. Bom dia para todos vocês que estão na sintonia. Vou tentar atender todo mundo, né?
1: Bom dia, Titio Falcão.
0: Bom dia, Juju, bom dia.
2: Bom dia, Titio
0: Falcão. Bom dia. Olha, peço a vocês que não ultrapassem o tempo de 30 segundos, viu? Na hora que eu tô atendendo ouvinte, tem ouvinte aí, eu vou tentar dar conta, né? Bom dia pra todos vocês. Bom, e a respeito desse estudo, hein? O estudo aponta que cerca de 90% do estresse dos homens é causado pelas mulheres. Dona Liz da Casa Evamel, é verdade, a senhora estressa muito aí, meu amigo Zé Paulo, hein? É verdade? Ou é conversa? Alô, Dona Liz, bom dia, Zé Paulo.
3: Bom dia, meu amigo Falcão. Bom dia, ouvinte da Nova FM Falco. Aqui você passa a música da Roberta Miranda, Falco. Roberta Miranda, ofereço pro meu amigo Mangangá Graciosa, sua esposa Aline, seu filho, toda a sua equipe de trabalho, meu amigo Marcelo Nafegã, sua esposa, seu filho, toda a sua equipe de trabalho, meu amigo Danilo, meu amigo Rob Quebafiltro, tô na escuta, para Dona Anice e seu Val na Rua da Saúde, meu amigo Jacar Pinteiro, sua esposa Jade, né? E na rua, aqui na Vila Irmã Dulce, meu irmão Paçoca, para Paulo, mãe Ruxinha, e Paulo e professora Lua, na região dos Boi, meu amigo Fábio, na Fazenda Nova Esperança, e para todos os ouvintes,
0: valeu, bom dia. Valeu, Pio, um abraço, Pio. 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Meninos, manda um beijo aí pra Kleber.
1: Um beijo pra você.
0: Pra doutora Darla também.
1: Ô, minha amiga, eu tava com saudade de você.
0: Opa, valeu, Kleber. Valeu, doutora Darla. 6:08. 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Não fala com outra pessoa, não. 6:09. 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Dona Grave e Carlinhos, agradece a sua preferência. Bom, será que a mulher mesmo, hein? A mulher causa assim muito estresse na vida do homem. 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Eu vou ouvir vocês daqui agora. Mas eu vou dar um bibiricado no café, deixa eu passar um áudio aqui. Peço a vocês que, por favor, não ultrapasse tempo, tá bom? Para que eu possa atender o máximo de pessoas. Vamos ver se dá para atender aqui, Paulo. Olha, deixa eu ver aqui. Olha, bom dia, meu amigo. Manda aí um abraço aí para... Deixa eu ler isso aqui. É a Adriele. Mas aqui não é a Adriele, não, pai. Será que Danilo agora mudou de nome? Que negócio é esse, Danilo? Ele falou, tem vez que a mulher... tem vezes que a mulher, mas pode ser um problema qualquer. Tem vez que é a mulher, mas tem vez que pode ser um problema qualquer. É verdade, qualquer problema estressa a gente, né? A gente já vive estressado, a gente já vive estressado. Valeu, meu amigo. Que negócio é esse, Danilo? Ah, eu fui salvar seu nome aqui, apareceu o nome de Adriele. Você não... Vai lá, viu, Danilo? Abraço. Meu amigo Jorge.
2: Bom dia, Falcão.
0: É Jocivaldo o nome dele, é Jocivaldo.
2: Deus abençoe esse jornalista
0: Jocivaldo.
2: Que Deus dá força, dá coragem, dá saúde. Manda uma alusão aí pra mim, o meu grande subir. A Ingita Una, tecladista.
0: Quem é o tecladista?
2: Manda uma alusão aí pra Matheus.
0: Um cafezinho aqui.
2: Manda uma alusão aí pra essa vaquilhama de corvo de pena. Xuxa, Carbolina.
0: Alô, Carbolina. Tô
2: em Procopio.
0: Tô em Procopio, me abandonou. Manda uma
2: vaquilhama de Souza. Manda uma alusão pra Ingita Una.
0: Não apareceu.
2: Manda uma alusão ao meu parceiro Naná.
0: Alô, Naná.
2: Estamos na pegada, meu velho.
0: Opa, bebê de corvo,
2: cafezinho aqui. Meu parceiro Marconi, Poarema. Vamos lá, essa vaquilhama do nosso Brasil, nós somos uma parceria, meu irmão.
0: Vamos
2: junto na pegada.
0: João Vaqueiro, o nome dele.
2: Paco, vem tomar um cafezinho com leite, vem.
0: Eu tô tomando aqui, ó, tô tomando aqui. Coragem retada, aqui sim, hein? Aqui é minha cor do Viagra. Papa, ai, Jó. Seu nome é o mesmo do meu, só tira aí o C e coloca o S. Aí é meu nome, Josivaldo. Tá bom? Tira o C. Que o C é Josivaldo, né? Tá com C ali, né? Tô vendo. E coloca o S, aí fica Josivaldo, é meu nome. Valeu? Alô, meu amigo Zé do Beiju!
4: Bom dia, Zé.
0: Tá falando que
4: Zé,
0: eu vou tomar um cafezinho aqui,
4: só. Na escuta, meu querido.
0: Valeu, ouvindo.
4: Tô na escuta aqui desde mais cedo, viu?
0: Você tá
4: participando aí da enquete. Falco, eu não acredito que a mulher estressa o homem, não, Falco. Eu acho que o que estressa o homem hoje é o. É a correria do dia a dia, o trabalho.
0: Não, verdade,
4: rapaz. O trabalho repetitivo.
0: Ave Maria, nem fala.
4: Essa loucura, essa correria que a gente anda aí, que a gente vive pra...
0: A gente é escravizado.
4: Pra sobreviver. Então o homem já vive estressado por natureza, viu, Falco? Então quando chega em casa, qualquer coisinha o cara acha que é mulher, mas não, o cara já vem mesmo estressado.
0: O gatilho,
4: acho,
0: né?
4: Acho que a mulher não estressa o homem, não.
0: Valeu, mas tem mulheres que estressam e vice-versa, né? É o gatilho que Dalila falou, né? Valeu, meu amigo Zé do Beiju.

0: Eu não sei por que o trabalhador nesse país não tem moral. O cara que trabalha de sol a sol, 8 horas, ele não dá pra sobreviver bem nesse país, né? É, o assalariado não dá pra sobreviver bem. Era pro trabalhador, o homem que trabalha, né? De o dia por dia, 8 horas, era pra sobreviver bem, mas infelizmente não é. A gente vive escravizado ainda, né?
1: Bom dia,
0: Paguinello.
1: Eu sou o ouvinte número 1 do seu programa, Paguinello. Eu acho que essa pesquisa é certeza. Viu,
0: isso!
1: Manda aí um alô pra todos os ouvintes dessa emissora em rádio. Essa emissora em rádio é melhor que existe na Bahia. Deus abençoe a todos em nome de Jesus e um ótimo dia.
0: Valeu, meu amigo Agnello. Valeu, meu amigo Agnello. Ele falou que acha que essa pesquisa é certeira. Opa, manda um abraço aí pra meu amigo Miqueas. Alô, Miqueas. Alô, Miqueas. Um grande abraço. Grande abraço, Miqueas. Alô, Tônio.
2: Juju, Renan, Falcão. Bom dia, Falcão.
0: Bom dia, meu caba, bom dia.
2: Ô, Falcão, ontem eu passei lá na casa do Dé, do Dela Geladeira. Ele tava tomando alta cerveja.
0: Ih, rapaz.
2: Muita cerveja.
0: Teve outra coisa que falou.
2: Não.
0: Ó, Dé, você pega devagar.
2: Eu tomei, foi uma temperada que ele tem lá. Tomei uma caixinha. Valeu, Falcão. Deus abençoe o nosso quinta-feira. Dá uma lupa da Geladeira aí. Uma figura muito bacana. E em relação ao estresse, eu acho que as mulheres é que a gente fica estressado. A gente fica cansado, vem reclamando da gente, a gente fica estressado.
0: Tá vendo aí? O cara não pode tomar uma, que a mulher fica enchendo o saco. Se demorar, você tava com a rapariga. Ora, rapaz, tá vendo aí o que ele falou? A mulher estressa mesmo, rapaz. Ele que disse, foi eu não, viu?
3: Bom dia, meu amigo. Aqui é Zana, daqui do bairro Constância.
0: Bom dia, Zana. Bom dia, Zana.
3: Prazer participar dessa aí, Kate.
0: Opa,
3: o
0: nós.
3: Homem estressado pela mulher, mas também existe um momento que o homem estressa a mulher.
0: Vem daí.
3: Depende do momento, da situação. Um ótimo dia para você e meu trabalho.
0: Valeu, dona Zana, muito obrigado pela primeira vez participando aqui do meu programa, muito obrigado. A Zenilda apagou. A Zenilda é Jade, né? Mas Jade, eu gosto tanto da sua participação, você apagou a mensagem. É porque eu vou chegando, pro lado de chegada, viu? Eu ainda tô ali, ó, em 5h43, tá bom? É por conta disso que a gente vai atendendo muita mensagem, tá bom? Valeu, Jade, um abraço, hein? Gosto muito da sua participação. Olha, bom dia, Falco. Manda um alô pra meu tio Nego, pra meu primo Quinho, aí da Fazenda Água Branquinha. Passa uma música de Sem Pareia. Quem tá mandando aqui é Fernanda. Alô, Fernanda, um abraço aí pra Nego, um abraço aí pra Quinho na região da Água Branquinha. Bom dia pra vocês, tá bom? Obrigado pela moral, pela audiência. Quem tá por aqui, Falco?
1: Bom dia, Falcão. Bom dia pra todos que estão ouvindo esse programa
0: dia,
1: maravilhoso.
0: Meu velho.
1: Um abraço pra toda a galera aí. Desculpa não falar meu nome, Jean Rubalo.
0: Alô, Rubalo, um grande abraço. É da rua Jequié, Rubalo, hein? Rua Jequié, um grande abraço, viu, velho?
4: Bom dia pra cá.
0: Bom dia.
4: Loura, bom dia pra você e as crianças. Bom dia pra Juju, bom dia pra Renan. Bom dia pra Raíra. Bom dia pra Loura. Bom dia pra todos os ouvintes, pra toda a Vaquerama. Que Deus abençoe, dê um bom dia pra nós.
0: Valeu, Gaso Velho, valeu. Olha, Eliane Xavier, bom dia, Fal. Essa aí deve estressar o marido, hein? Essa daí deve deixar o marido azuado. Não sei se vai dar pra atender todo mundo, não, viu? Não sei, não.
5: Bom dia, Falcão, bom dia.
0: Bom dia.
5: Um bom dia da dependência de nosso Deus, todo
0: amém,
5: poderoso.
0: Amém.
5: Deus te dê um bom dia, tu e a eu e a todos os filhos de Deus.
0: Valeu, minha amiga. Olha, tá vendo vocês que eu falo pra não ultrapassar o tempo? Porque realmente o programa fica apertado. Vou tocar uma música, né? Olha, bom dia, meu rei. Manda um alô pra todos na Fazenda Pão de Açúcar, aí no Machadinho. Alô, Aninha. Grande abraço, bom dia pra você, Aninha. Aninha já comprou muita pomada 2000 na minha mão, né? Ei, valeu, Aninha. Quem tá por aqui?
6: Bom dia, Falcão. Aqui é Si.
0: Oi, Si.
6: Que Deus abençoe a nossa quinta-feira em nome de Jesus Cristo. Passar uma música boa aí, Sem Pareia, pra todos que curtem. Deus abençoe.
0: Esse, você nem falou da enquete, você estressa o marido, hein? Essa música quem pediu foi a menina que estressa, né? Alô, Dandara, um grande abraço, bom dia pra você, bom dia pra Dalila aí na rua Dom Pedro II.
7: Desliga a razão.
0: Aí é Daniel Tantinho. Essa música é linda, hein? Essa música é de Carlinhos Brown.

0: pra nós, 6:20, mandar um abraço aí pra Crio. Crio aí na Rua do Fuá, lá em Córrego de Pedras. Alô, Crio, quem tá mandando um abraço pra você é o mestre Miqueias. Ele falou que é mestre Miqueias. Ô, uma paradinha pra tentar atender todo mundo, né? Vamos lá.
1: Bom dia.
0: Eu ainda tô em 5:56.
1: Na Lusitânia, pra Roque, pra João aqui na Lusitânia, e lá no Morro de Senvela, pra Gedeon, pra Dona Eliane Xavier, pra Cauê, pra Lucas, e pra Sim, e pra Roque, lá no Morro de Senvela, e pra Daniel, lá no Ribeirão da Mata, Daniel e João Teodoro,
0: pra todos os ouvintes da Pra nós, valeu!
1: Um bom dia.
0: Valeu! Olha, quem tá completando a idade nova hoje é meu amigo Levi. Levi participava comigo, como o tempo passa, viu, gente? Levi hoje tá com 17 anos, já tá de boa, chupando na língua.
2: Tio Falcão, para de liberdade.
0: Levi é irmão de Juju, completando 17 anos hoje, hein? Valeu, Levi, menino bacana, né? Menino na dele, sossegado. Tá de Levi, viu? 17 anos. Valeu, Levi, muitos anos de vida com muita saúde. Hoje vai ter comemoração aí, não vai, Juju? Com certeza vai ter aí um bolo. Balta Peceiro hoje vai tirar a cobra do bolso. Olha, bom dia, hoje é aniversário. Bom dia, feliz aniversário pra mim, é Nalva. Alô, Nalva Cosméticos, um abraço, Nalva, tudo de bom na tua vida, muita paz, muita saúde, né? Valeu, minha amiga Nalva Cosméticos, aí no bairro Clides Neto, né, dona Nalva? Um abraço, hein, tudo de bom na tua vida, tá bom? Olha, bom dia, Fausto Evani, um bom dia pra todos, um bom dia pra Jane Canelão. Sobre a enquete, eu acho que são partes iguais entre o homem e a mulher. Os dois são estressados. KKKKK. Essas pessoas que não ultrapassam o tempo de 30 segundos, tá bom, gente? Alô, Tassi Vaqueiro.
3: Ô, Falcão, bom dia, Quero mandar um alô aí pra Petói, em Santa Terezinha. Mandar um alô pra Bel. Bel, a esposa dele, de Santa Terezinha também. Mandar alô também pro meu sogro Cláudio, minha sogra Roseli. Mandar alô pro meus filhos Gael, Thalio e Maju, minha esposa Rami. Mandar alô também pra Cosme de Zé Caçouza. Mandar alô pra Ana, da Fazenda Gini Papo. Mandar alô também pra seu Zé. Mandar alô pra Reni Palmeirinha. E é isso aí, Zé Paulo. Deus abençoe o nosso dia.
0: Valeu, meu velho, o Zé Paulo tá dormindo demais. Ei, rapaz, não vai dar pra atender não. Peça as pessoas que não ultrapassem o tempo, tá bom? Eu vou até acelerar aqui um pouquinho, deixa eu ver.
4: Bom dia, compadre Fausto, bom dia. Deus te abençoe o seu dia, o nosso dia. Tô passando aqui pra desejar um feliz. Tô passando aqui pra desejar um bom dia pra Gessina, Gei, Vanilda, Bura, Gessina, e Ed Lixa, Léo, Zenildo, Ieda, Sandro, Lorena e todos os ouvintes, todos os participantes, tá bom? Tchau, tchau.
0: Valeu, você. Comadre Antônia. Oxê, parou. Ixi, comadre Antônia.
5: Ô, Falcão.
0: Ô, Marcelo.
5: Você é a parte dos dois.
0: Partes iguais, né?
5: É duas partes.
0: É verdade. É verdade.
5: Agora, estressado também, quem trabalha com vaca de leite, aí anda estressado.
0: É mesmo,
5: também,
0: rapaz? Né? Bicho, então.
5: Pirracenta, vaca de leite.
0: Então, o Guedes tá lascado, viu? Até uma vaca deu uma coisa bem num, nas partes de Guedes. Foi mesmo, foi semana passada, Guedes tava ruim, viu? Rapaz.
6: Bom dia, Falcão.
0: Oi, bom dia.
6: Tudo bom? É Zenaide.
0: Oi, Zenaide.
6: Tá fazendo a Canaã.
0: Fazendo a Canaã.
6: Ô, Falcão, é partes igual, viu? Tem diferença.
0: Tá vendo aí, Zenaide? Ô, Zenaide, avisa pra Ivo que eu esqueci de deixar o prêmio dele lá. Tá comigo. Na verdade, tava no carro. Eu parei ontem ali em frente assim do lanche. Parei ontem, esqueço. Tá bom? Mas hoje eu vou deixar lá, tá bom? Abraço, minha amiga Zenaide.
7: Bom dia.
0: Oi, preta.
7: Eu acho que os homens estressam mais a
0: tá
7: mulher.
0: Vendo aí? Tá vendo
7: se
0: aí?
7: Se ele chega em casa e a mulher reclamar de alguma coisa, eles pegam e saem de mim. Torna sair.
0: Ah, é, mas é melhor assim, né?
7: É, aproveita, né, que a mulher reclamou.
0: Ah, era, claro.
7: E sai. Principalmente aqueles homens que vêm, meu Deus. Aí que estressa mesmo.
0: Eu tô assim, mano.
7: Aí a mulher não, e a mulher tem que ficar, ou ele abusando ou não, a mulher tem que ficar.
0: É mesmo, a mulher não sai mesmo, não. Porque o homem, às vezes é melhor sair, né? A depender da situação, é melhor o homem sair. A depender da situação, é melhor sair, né? Valeu, um abraço, mas não pode manter o desrespeito. Olha, hoje é dia dele, meu querido filho Yuri. Uma bênção na minha vida. Que Deus te ilumine, te proteja, te abençoe grandemente. Que seus objetivos sejam alcançados, toda a felicidade do mundo pra ti. Te amo, filhão, feliz aniversário, Simval. Alô, Simval, olha ele aqui. Ô, coisa boa, né, Simval? Ô, trem bom, grande abraço, felicidade, muita paz pra ele aí, viu? Tentar atender aqui, não vai dar pra atender todo mundo, não dá.
8: Ô, Falcão, gente,
0: não vai dar.
8: Dia,
0: olha, Falcão, que coisa bacana.
8: Aqui é Daniel Falcão.
0: Ô, Daniel.
8: Quero mandar um alô hoje aí pra Lenito Nunes e Arnaldo aí na Lusitana. Claqueiro Nanau, Lauita, galera do Morte Sem Vela, Tairone, aí na Vila Zana, é, lá no Feto, na região do Feto, para Regina e Carlinhos. Valeu, Falcão. Que Deus abençoe o nosso dia, meu irmão.
0: Olha, hoje infelizmente não deu para atender todo mundo, peço desculpa. Por isso que eu falo, mando o áudio em 30 segundos, tá bom? Não vai dar. Alô, Roxinha!
9: Bom dia, Falcão. Mandar um bom dia aí.
0: Bom dia, Roxa.
9: Pra Tuba, um bom dia aí pra Claudio Novo, bom dia pra Neia, pra Maria, pra Dalila. Bom dia aí pra Paulo, meu esposo. Bom dia aí pra minha mãe. Bom dia aí pra todo mundo aqui da Irmã Dulce. Bom dia aí pra Pio. Pra todo mundo aqui da Irmã do...
0: Pensei que Roxinha ia falar da enquete, que ela estressa Paulo. Olha, bom dia, Falcão. Aqui é Val da Vila Esperança. Falco, manda para a Beatriz. Manda alô para a Beatriz, Paulo Willy. Toca uma música de Tonico e Tinoco. Infelizmente não dá tempo. Um abraço, bom dia pra você, minha amiga Val.
10: Bom dia, Falcão. Eu quero ser arrumar pra ir pra escola.
0: Oh.
10: Eu quero ser o melhor programa.
0: Oh, obrigado pela moral. É Arthur Bernardo. É Bernardo Arthur. Um abraço, viu?
11: Bom dia, Falcão. Bom dia, Falcão.
0: Bom dia, bom dia.
11: Da geladeira. Manda um alô aí pra Toinho da Saracura, Toinho do Gari, Toinho da Banana, Rubalo. Falcão, o que me estressa, sabe o que é?
0: Sim.
11: É falta de dinheiro na hora que chega de pagar as contas, que você não tem o dinheiro pra pagar.
0: Rapaz,
11: as contas, aí
0: falar,
11: deixa eu estressado.
0: Oh.
11: É só isso, uma mulher não estressa ninguém, não.
0: Rapaz.
11: Mulher gosta de carinho, rapaz. Deu carinho na mulher, não tem negócio de estresse.
0: Mulher
11: não.
0: Gosta de carinho, carro carinho, perfume carinho, celular carinho, né? Opa, não vai dar pra atender todo mundo, não, gente.
12: Opa, bom dia, meu amigo. Crianças. O Falco aí, manda um abraço aí pra um alô aí pra Pé de Lixa, Dona Léo, Vovó Sofia, Tia Lurdinha, Rogério da Verdura e Galego Velho lá no Santa Rita e Belli. Tá na escuta do seu programa, valeu, fera.
0: Valeu, meu velho.
12: Dia pra todos
0: e
12: nós.
0: E ele falou, e sobre a enquete? Sobre a enquete, faz parte do casamento, né? Nos seus dia a dia. Valeu, alô, Zé Paulo, não dá tempo pra atender, né?
13: Tô dormindo nada.
0: Você tá dormindo com os gatos.
13: O negócio é que, graças a Deus, que a sua audiência é espetacular. Aí a gente manda um recado, você vai atendendo na ordem. Aí a gente fica tá mais tarde. Às vezes não dá tempo, né? Mas tô aqui ouvindo. E feliz da vida, né?
0: Que
13: a audiência é top de linha.
0: Dona Liz falou, olha, bom dia, Falcão. Aqui é Liz. Liz falando. É, Dona Liz. É, vivemos bem, de vez em quando tem uma coisinha, é verdade, né? Mas o amor supera. Bom dia, Dona Liz, bom dia. Eu queria muito atender todo mundo, mas não dá pra atender não, viu? Muito obrigado pelo carinho da audiência de todos vocês. Meu amigo, meu tecladista de luxo, lá de São Paulo, Campinas, parece, né, Val? Alô, Val, bom dia, Falcão, tô ligado. É Adenilton de Porto Seguro. Alô, Adenilton, um abraço, bom dia pra você, meu velho. Ô, deixa eu ver, Val, aqui, rapaz, não vai dar pra atender todo mundo.
14: Olha, Falco, é o Valdemiro de Campinas. Opa, Valdemiro. Gostaria de mandar um alusão pra todos que estão vendo a nova. E amanhã é de idade nova, hein? 3.7.
0: 3.7. Só 37 anos, rapaz.
14: Pra todos vocês aí.
0: Ah, como eu queria ter meus 37 anos. Eu tava... 37 anos eu tava casado, né? Tava casado. Já casei tarde, viu, gente? Casei tarde. Moramos juntos, né? Vamos embora, meninos!
15: Tchau, tchau.
0: Tchau.
15: Um beijo.
0: Tchau, Juju.
15: Tchau, um beijo. Até amanhã, se Deus permitir.
0: Todo mundo pra casa de Levi, porque hoje vai ter churrasco pesado. Beijo no coração. Muito obrigado pela audiência. Não deu pra atender todo mundo. Tchau, tchau, gente.

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0: Agora são 6h38. Bom dia. Hoje é quinta-feira, dia 20 de agosto de 2026. Estamos começando mais edição do Jornal da Manhã e vamos conferir as manchetes que serão destaques no programa de hoje.
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0: Ônibus com 44 passageiros bate em carreta no oeste da Bahia e deixa 13 pessoas feridas. DENIT assina contrato de 81,5 milhões para serviços operacionais na BR-324 e 116. Em Darumeira, DENIT restringe tráfego de veículos pesados em pontes sobre o rio Gongugi. Acidente entre micro-ônibus e carreta deixa 23 mortos e 5 feridos no Paraná. Zé Ronaldo determina apuração de suposto esquema de propina envolvendo secretaria em Feira de Santana. Em Piauí, jovem de 22 anos é morto a tiros no bairro Euclides Neto. Justiça determina reintegração de funcionários demitidos pelas Casas Bahia. E mais, a sua participação no nosso zap 8806-8468 está no ar, mais uma edição do Jornal da Manhã.

0: Agora são 6h39. Vamos com o nosso amigo Falcão, com a previsão do tempo, a cotação agrícola e o preço do boi gordo. E Falco, bom dia.
1: Fala, Gênio. Grande abraço. Bom dia para você. Bom dia para todos que estão em casa. Um bom dia mais que especial para as crianças levantando agora para ir para a escola. Quintou. Só tem hoje e amanhã. E depois vocês tiram 2 dias de descanso, né? Descansozinho é bom demais para quem estuda. Né?
0: Eu, no sábado, eu tô com um convite para ir à cidade de Itabuna para um evento no sábado. E provavelmente eu devo sair daqui sábado, logo de mansinho, cedinho, vou devagarinho mesmo. Né? Mas eu tô pensando se eu vou, se eu não vou, tô analisando direitinho. Mas vai ser bom. Seminário de profissionais do rádio. Mas vamos lá, Falco, traga aí as informações.
1: É cansativo, viu? É cansativo.
0: Passa o dia todo lá, depois no final da tarde você vem embora.
1: Quem tá promovendo?
0: O sindicato.
1: Tá bom. Bom, deixa eu trazer a previsão do tempo. Deixa eu trazer a previsão do tempo. Não.
0: Mas não?
1: Tem interesse.
0: Ah, você trabalha também sábado, né?
1: Não, de manhã, mas não atrapalha, não. Quando eu preciso sair, eu aviso os ouvintes. É sexta, que é quinta e sexta, aviso os ouvintes que sábado não estarei fazendo o programa. O ouvinte já fica, né, já fica sabendo já. Vamos lá.
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1: Bom, o Clima Tempo informa que o sol nasceu às 5 horas e 52 minutos. Está previsto para o pôr do sol às 17 horas e 33 minutos. Hoje, sol com muitas nuvens durante o dia, período de céu nublado, à noite poucas nuvens. Temperatura varia, a mínima 18, a máxima 27 graus. Está previsto para cair um pingo de água, né? 1 milímetro, tá bom? 1 milímetro, tá bom? Rapaz, está um friozinho ontem à noite, ontem mesmo estava fazendo aquele vento, um friozinho bacana. Está bacana demais para
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1: Bom, vem agora o desencontro do preço do cacau. Antes, deixa eu trazer o preço do boi gordo em referência nacional, que é o CPEA, né? Bom, o CPEA aponta que o boi gordo aí, né, está em R$344,85. Acumula uma pequena queda no mês de menos 0,49%, é o que aponta o CPEA. Bom, o sistema FAEB aponta que o cacau em Piauí está de R$240 arroba. No Eixo Ilhéu e Itabuna, R$240 arroba também. Vamos agora para o mercado cacau. Olha a discrepância. O mercado cacau aponta que o cacau convencional na Bahia está de R$337,55. O cacau certificado, R$380,29. Essa informação aqui é do mercado cacau. Isso acaba fundindo a cuca, né, do produtor, né? Porque o sistema FAEB aponta um preço muito abaixo. E o mercado cacau aponta um preço bem acima. As empresas gostam de comprar pelo mercado do cacau. E agora, será que vai comprar? Sei que está dando a diferença aí de aproximadamente, o cacau convencional, aproximadamente quase R$100, hein? Quase R$100, já que o cacau em Piauí está de 240. É, a discrepância é enorme. Mas assim, a gente só está passando a informação. Lembrando que aqui é apenas uma referência. É uma referência, não quer dizer que a empresa também vai pagar esse valor. Tem que pagar porque é referência, mas se não quiser pagar também não é obrigado, tá bom? Essa informação é nos passada aí pelo mercado do cacau.

0: Valeu, Falco, valeu. São 6h45, 6h45, Jornal da Manhã, que tem um oferecimento da Clínica DNA Saúde, Faculdade Jardins, Polo Itajubá. 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O nosso muito obrigado pelo carinho da audiência e pela confiança em nosso trabalho, tá certo? Obrigado mesmo. São 6h47, Falcão, começando o programa aqui com a opinião. Eu quero a sua opinião aqui, Falcão, me ajuda aqui, Falcão. O Falcão, o Edson Gomes, é um show no Pernambuco, o cantor Edson Gomes é um show no Pernambuco, ele disse o seguinte: verdadeiro cristão não deve se envolver com política ou ideologia. Essa fala dele reacendeu uma nova polêmica, ou seja, mais polêmicas a respeito dessa questão do envolvimento da igreja ou das igrejas com a questão política partidária. Ele declarou isso em um show em Pernambuco. O cantor Edson Gomes, todos nós já sabemos que é um cantor que ele não corre de polêmica, viu? Ele não foge de briga. Ele é tido como um dos maiores cantores do Brasil, porque ele tem 72 anos, não é isso? Ele tem 72 anos e desde o início da sua carreira ele sempre vem trazendo mensagens, as letras das suas músicas, o repertório é todo voltado à crítica ao sistema, ao homem ter um pensamento voltado para o Criador, e aí ele vai e fez essa forte declaração. O verdadeiro cristão não deve se envolver com política ou ideologia, Falcão. E aí, Falco, você me diz o que a respeito da fala do cantor Edson Gomes, Falco?
1: Rapaz, do jeito que tá hoje, né? A política deve se envolver, sim. A política...
0: Mas aqui ele fala a questão da política partidária.
1: Agora, a política partidária, acaba caracterizando idolatria.
0: Idolatria.
1: E a Bíblia condena a idolatria.
0: Condena a idolatria.
1: Né? Realmente, eu sou contra. Do jeito que tá aí, tem políticos aí, até líderes, né? Que estão idolatram... O Bolsonaro, né? Até
0: o Lula também.
1: Os dois, eu ia falar Bolsonaro, mas eu ia falar também do Lula.
0: Exatamente,
1: Idolatra. Mas assim, o evangélico mesmo, a maioria deles idolatra o Bolsonaro.
0: Sim.
1: Quer ver Lula, eu não quero nem se especificar, mas ver Lula de uma maneira diferente para os evangélicos, tá bom? E sim, chegando até colocar isso em pauta na igreja também, né? Quem votar em fulano, é aquele negócio todo, né? Não vai pro céu. Isso já aconteceu.
0: Aí o cantor Edson Gomes, ele que, como eu falei, ele não gosta de polêmica, ele diz o seguinte: o cantor e compositor Edson Gomes gerou uma repercussão durante uma apresentação realizada no município de Taguaritinga, no norte, Taguaritinga do Norte, em Pernambuco, ao abordar temas ligados à fé, religiosidade e o papel dos fiéis perante a sociedade. No palco, o ícone do reggae nacional afirmou publicamente que, em sua visão, o cristão autêntico precisa se manter. Olha só, viu? Olha o que ele fala. Ele gosta de polêmica. O cristão autêntico precisa se manter afastado do cenário político e de qualquer alinhamento ideológico, priorizando a busca espiritual em detrimento das questões consideradas mundanas. O Edson Gomes, ele sempre traz uma mensagem. E aí, meu amigo Falcão, ele levantou mais essa bandeira. E eu lhe pergunto, deve ou não deve? Falcão acha que não deve. Eu também tenho um pensamento. Eu acho que você tem que focar o alvo, né, pra sua fé. Tem um vídeo dele falando, hein, Falcão? Tem um vídeo dele, Falcão? Vamos ouvir o Edson Gomes falando a respeito desse assunto.
2: Então, não se envolve com política. Nem com nenhuma ideologia. Não se envolve com a cor da pele. E cada vez mais que ele abandona o mundo, ele se aproxima do Senhor. Cada vez mais que ele abandona o mundo, se aproxima do Senhor. E já Jesus Cristo disse para Nicodemos: um homem velho necessário é um que nascer de novo. E um homem religioso de 60 anos não soube entender nada disso. Nascer de novo e ser uma nova criatura é quando alguém recebe o Espírito Santo de Deus.

0: recebeu um espírito de engano.
1: Pronto. Esse aí, Falcão, todos nós já conhecemos, esse aí é o Edson Gomes. A gente não adianta, não, esse aí é o Edson Gomes. Então, assim, a fala dele causou um certo burburinho, porque tudo que ele fala, na verdade, ele levanta uma polêmica, porque é natural dele mesmo. E algumas pessoas dizendo assim, não, mas o cristão tem que se envolver. Outros, não, não tem que se envolver coisa nenhuma. E fica essa divisão. Uns acham que devem, outros acham que não. Mas tá aí a fala do Edson Gomes causando polêmica, né? E ele não corre da briga. Ele afirmou categoricamente: o verdadeiro cristão não deve se envolver com política ou ideologia. Tá aí dado o recado do cantor Edson Gomes. São 6:53. Lembrando que a questão da política é a política partidária que ele fala, viu, gente? É a política partidária. Eu sou PL, eu sou PT, eu sou PSDB, eu sou PP. Essa questão é nesse ponto aí, tá certo? 6:53. 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Um forte abraço para você. São 6:54. Quero mandar um abraço para quem? Nosso amigo Faldo, Bairro Novo. Bom dia, tô aqui ligado. Alô, Faldo, Bairro Novo. Um abraço para você, nosso amigo Fal, o homem que fez o podcast. O homem do podcast, tá certo? 6:53. Tá certo?

0: Ah, eu tô sentindo uma tontura. 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São 6 horas 55 minutos, 6h55. Tem alguém no zap aí, Falco? Rapaz, sinceramente, eu vou falar pra você aqui, olha, tô aqui trabalhando porque nós temos um compromisso do trabalho. Mas pense no cidadão que está aqui com a dor de cabeça terrível. Sou eu. Não dormi bem à noite, aí a cabeça começa a doer.
1: Rapaz, meu amigo, deu 2 horas da madrugada, eu tava acordado.
0: Moço, uma dor de cabeça.
1: 2 horas da madrugada, eu que tava acordado. E nada
0: subindo aqui as escadas, só que até pisar no chão, a cabeça estava incomodando, doendo. Ô, rapaz, mas vamos lá. O nosso amigo Joelson Passos trazendo aqui as informações dos aniversariantes do dia. Ô, Joelson, bom dia.
2: Bom dia, meu amigo Gene, bom dia, Falcão, bom dia, ouvintes da Nova. Deus é de iluminar e abençoar a nossa quinta-feira, né, dia 20. Hoje, Gene, é aniversário de Zilda e Damião. Olha que coincidência, marido e mulher na mesma data. Coisa linda, né? Hoje é aniversário de Dona Rosa. Dona Rosa é a esposa de Jorge, meu amigo Jorge, da antiga Auto Center. Esse casal é pai e mãe de Sérgio, né? Da antiga original Xerox aí. Hoje é aniversário de Dilma Borges, a filha da Nega Né. Hoje é aniversário de Levi, o filho de Baltar Peceiro, o colega de Falcão. Aí é colega. Colega de Falcão, colega de Chole. É tudo da mesma panela. Um abraço, Levi. Feliz aniversário. Um abraço ao meu amigo Bal. E Uri, o filho de Simval, né? Nova Cosméticos. Hoje é aniversário de Antônio Valadares, o popular Libune. E nosso amigo André, do Colégio Aprovado. Deus abençoe, Deus ilumine. Bom dia a todos. Final de semana eu tô por aí, viu? Com a fé em Deus.
0: Valeu, Joelson. Muito obrigado pela sua participação. Olha, trazendo informações aqui no Jornal da Manhã. Um ônibus com 44 passageiros bateu em uma carreta no oeste da Bahia e deixou 13 feridos. Um ônibus de turismo com 44 passageiros bateu em uma carreta na BR-349 em Correntina, no oeste da Bahia. Segundo a Polícia Rodoviária Federal, 13 pessoas tiveram ferimentos leves. O acidente aconteceu por volta às 17 horas e 20 minutos, na altura do quilômetro 982 da rodovia. A colisão foi transversal e de acordo com a PRF. O ônibus fazia a viagem entre Brasília e Porto Seguro, no extremo sul baiano. Os passageiros que precisaram de atendimento médico foram levados para a unidade hospitalar da região. A empresa responsável pelo ônibus informou que o seguro foi acionado para prestar assistência aos passageiros. Ainda segundo a empresa, os passageiros que não precisam permanecer no local foram levados para um hotel. A previsão é que eles permaneceram no local até que se organizasse o transporte de retorno para Brasília. A empresa informou ainda que enviou um representante para acompanhar a situação e prestar assistência aos passageiros junto às autoridades. As causas do acidente ainda não foram esclarecidas. A empresa disse que aguarda a apuração das autoridades e que não vai antecipar conclusões sobre o que provocou a batida. A empresa também afirmou que está regularmente cadastrada na Agência Nacional de Transporte Terrestre, a ANTT, e autorizada a realizar transporte interestadual de passageiros. É, rapaz, sinceramente, eu tenho aqui outra informação, essa aqui agora um pouco mais triste, porque é o seguinte: acidente entre micro-ônibus e carreta deixa 23 mortos e 5 feridos no Paraná.

Uma colisão frontal entre um micro-ônibus e uma carreta deixou 23 pessoas mortas e 5 feridas na madrugada desta quinta-feira. De acordo com informações da Polícia Rodoviária Federal, a tragédia ocorreu por volta das 3h30 em um trecho de pista simples. Entre as vítimas fatais estão 21 adultos e 2 crianças. A maior parte dos ocupantes estava no micro-ônibus pertencente à Secretaria Municipal de Saúde de Imbituva, que transportava pacientes para tratamento médico em hospitais da Grande Curitiba. O motorista da carreta, vindo de Erechim, do Rio Grande do Sul, também faleceu no local. O veículo cargueiro trafegava sem carga no momento da batida. As equipes de resgate socorreram 5 sobreviventes encaminhados para unidades hospitalares em Ponta Grossa. 3 pacientes deram entrada em estado grave e 2 com ferimentos moderados. Conforme levantamento preliminar da Polícia Rodoviária Federal, a carreta seguia no sentido Canambei quando teria invadido a faixa contrária, atingindo o micro-ônibus de frente. A concessionária via Aracáurea e o Corpo de Bombeiros, o Serviço de Atendimento Móvel SAMU e a Polícia Científica do Paraná atuaram no atendimento, na perícia e liberação do trecho, que permaneceu totalmente interditado, gerando quilômetros de congestionamento em ambos os sentidos. Mas, assim, o que nos chama a atenção aqui é a quantidade de pessoas mortas nesse acidente. Inicialmente, 23 pessoas mortas e 5 pessoas feridas nesse trágico acidente no Paraná. Essa situação de acidente é uma coisa que, sinceramente, Falcão, a gente anda aí, Falcão fala sempre que tem medo dessas estradas por causa desses acidentes. A gente anda pelas estradas aí, né, Falcão, da vida, você com menos frequência do que eu, porque você já falou que tem medo. E às vezes, não é o caso aqui, gente, mas às vezes a gente vê cada absurdo, cada ato de imprudência. Às vezes, a pressa do motorista de chegar mais cedo, 10 minutos antes, 5 minutos antes, ele comete os mais diversos absurdos, principalmente a depender, né? Não são todos. Principalmente motorista de carros grandes. Eles fazem ultrapassagem. Tem uma turma aí, que não são todos, chamados cegonheiros, que esses, literalmente, eles, como dizem no dito popular, eles botam pra derreter. Eu viajando, eu fico observando assim, Falcão, que eles vêm lá pra cá com o carro. Sai de baixo. Se você não sai de baixo, você vai ter que pedir perdão a Deus, bater palma pra subir, meu filho. Porque eles metem a cara com gosto. E assim, a gente vê muitas imprudências, pessoas com sono, o excesso do cansaço, o cara que bate volante, ou dirigir, gente. Quem dirige sabe, dirigir aqui dentro, ali, não cansa tanto, mas vai dirigir pegando estrada. Cortar um estado a outro, Falcão. É cansativo. E o conselho que a Polícia Rodoviária Federal, o Departamento Nacional de Trânsito, Infraestrutura dá, os órgãos competentes, é: se você, condutor, sentiu sono, algum mal-estar, pare o carro no local seguro, procure ajuda. Isso é dito em todas as reuniões, todos os eventos que tem, que envolvem motorista. Mas, infelizmente, tem motorista que fazem uso de medicamentos para ficar ligado, né? Chamado Ribit, né? Ficar aceso ali 24 horas. Mas também quando apaga, apaga de uma vez. Tem alguns que dizem o seguinte: ah, mas eu nunca senti nada, não. Mas um dia você pode sentir. E você pode tirar a vida de uma família inteira. Ou até mesmo a sua própria vida. Porque a depender, você pode se chocar contra um barranco, contra cair uma ribanceira, tudo isso. Então, tá na hora, já passou da hora a gente começar a conscientizar a população de ter cuidado no trânsito. O trânsito do Brasil mata e mata muito. São muitos acidentes. Todos os dias eu trago aqui informação de acidente aqui no programa. É triste, Falcão. Infelizmente, nós temos essa deficiência. É triste demais. Infelizmente, ver que aqui a notícia dessa, 23 mortos em um acidente, dói o coração.
Eu vou ao intervalo comercial, eu volto já já trazendo mais informações aqui no Jornal da Manhã.

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0: Agora são 7:10, 7:10. Olha, eu acabo de receber aqui uma mensagem e a pessoa pediu para não se identificar. Ela disse: Gene, bom dia, por favor, não me identifica, mas faz o seguinte questionamento. Pergunta à Secretaria de Esporte, Lazer e Turismo do município de Piauí como que vai ficar a questão do pagamento referente à arbitragem do ano passado. Pergunta aí como vai ficar referente a um valor que ficou de passar, repassar, do serviço prestado para arbitragem do ano, não, do evento passado, corrigir aqui, do evento passado. Então, tá aqui um questionamento. E as pessoas, e pelo que parece, semana passada, Falcão, alguém, eu não sei, não conheço aquele rapaz, ele me parou na rua, perguntou: seu Gene, tu faz um favor pra mim, pergunta ao pessoal lá. Eu falei: rapaz, qual é o assunto? Ele falou, só que eu me passei de trocar nesse assunto aqui no rádio. E eu confesso a você, ele falou que houve o programa, não sei o nome dele, eu confesso a você, meu nobre, que eu não perguntei diretamente à Secretaria de Cultura, Esporte, Lazer e Turismo do município. E agora que eu recebo a seguinte mensagem, pedindo para perguntar à secretária da pasta como é que vai ficar o valor que tinha que repassar para a arbitragem do serviço prestado. Eu tô perguntando aqui ao vivo porque a pessoa pediu também. Ô, gente, por favor, não me revela a minha identidade, não. Só pergunta aí. Então tá feito aqui o questionamento. A informação que eu tenho é que a equipe de arbitragem trabalhou em alguns eventos e até o momento não houve o pagamento, Falcão, por parte do município junto à arbitragem. Será que houve algum problema com a nota? Tá errado? O que houve? O que não houve? São alguns questionamentos que a gente precisa saber. E a pessoa pediu aqui, e o jornalismo, ele não pode, de forma alguma, silenciar a boca de ninguém, desde quando não haja, não falte com respeito, né, Falcão? Porque às vezes a pessoa quer questionar e que falta com respeito. Ele foi um cara muito cordial. Então, uma pessoa cordial, então a gente precisa ter esse respeito pelo ouvinte e fazer esse questionamento aqui, tá certo? 7:13, 7:13. Quem tá aí, Falcão, é o Flávio. Oi, Flávio, bom dia.
1: Bom dia, gente, bom dia, Falcão. A colega resolveu o problema aqui já, cortou os bambus tudo já.
0: Oi, Flávio, obrigado. Rapaz, que bom. Ô, Falcão, foi ontem, não foi que ele falou a respeito desses bambus? Foi ontem, Flávio falou ontem aqui no programa. Foi ontem, falou aqui no programa a respeito de uns bambus que estavam atrapalhando e que pegou, deu um fechamento de curto, fechou curto.
2: Falou que ele não...
0: Fala no microfone, Falcão, aí, Falco.
3: Você falou ontem, não, mas a coelba no ovo não resolve. Eu falei, resolve sim.
0: Não, assim, sim. Não é, eu, claro. Eu acho que a demanda da coelba é tanta coisa, às vezes você vê aqui as pessoas pedindo. Por exemplo, nós temos um caso da rua Ubaldo Alves lá que tem um poste para cair. Será que já foi resolvido? Maísa, você que mora na rua aí, sabe me dizer, Maísa, a coelba teve aí para resolver, a coelba passou aí para resolver essa questão do poste? Porque às vezes, Falcão, é muita demanda, Falcão. Muita demanda. E na verdade tem pouco funcionário. Às vezes a demanda aperta e tem pouco funcionário. Outra coisa, e Piauí vem sofrendo há muito tempo com as frequentes quedas de energia. Eu não sei o que acontece, que volta e meia falta energia. Quer ver uma coisa? Das 16 horas até as 18 horas começa a ter queda de energia. Com frequência, queda de energia, queda de energia, queda de energia. E isso acaba prejudicando. Porque com a queda de energia, a energia cai e volta de forma rápida. A depender, o aparelho não aguenta. Eu, por exemplo, eu queimei um computador. Tá até hoje lá na mão de Frank para consertar. Eu tô tentando consertar para pelo menos tirar o que eu tenho lá. Para tirar o material que eu tenho lá, o HD. Mas só que a queda de energia foi tão forte que caiu o Falcão e voltou num pico terrível. E aí, eu ligo, Anel, né? Anel, você liga pra Anel. Fiz a denúncia, só que aí a Anel pediu três orçamentos no valor que vai ver. Agora eu te pergunto, eu sinceramente, eu posso fazer isso, mas vai dar uma dor de cabeça terrível. Aí eu falei, não sabe de uma, eu vou consertar meu negócio. Vou tentar resgatar o que eu tenho lá, depois eu penso em judicializar. Está lá o protocolo, tudo direitinho. É um negócio complicado. Tá complicado. 7:14, 7:14, trazendo informações aqui. Daqui a pouco vou ouvir aqui o áudio de Raimundo. É Raimundo Fatel aí, Falcão, é? Raimundo Fatel vai mais responder. Bom dia, meninos. Quem disse? Não veio ainda. E nem tempo. Peraí. Bom dia, meninos. Quem disse? Não veio ainda. Não veio ainda não. E tem tempo, assim. Não veio ainda não. E tem tempo, viu? É verdade. É verdade. Olha, o Denit. assinou um contrato de 81, preste atenção nesses valores, viu? 81,5 milhões para serviços operacionais da BR-116 e a BR-324. O Departamento Nacional de Infraestrutura e Transportes oficializou a contratação de um consórcio empresarial responsável por prestar suporte operacional ao longo de 676 quilômetros das rodovias federais, a BR-324 e a 116. A transação abrange investimento de 81,5 milhões, com prazo de execução fixado em 15 meses a partir da emissão da ordem de serviço, mantendo vigência até novembro do próximo ano. A prestação do serviço público ficou a cargo da união entre as partes Jardiplan Urbanização e Paisagismo Limitada e a Biancar Locações e Serviços Limitado, vitoriosos no processo licitatório. A cobertura contempla o trecho da BR-324 entre a capital baiana e Feira de Santana, além da extensão da BR-116, que interliga a Princesa do Sertão à divisa com Minas Gerais, cruzando Vitória da Conquista, Jequié, Cândido Salles e municípios vizinhos. A estrutura montada garante aos motoristas apoio em situações de emergência, incluindo socorro médico por ambulâncias de resgate e UTI móvel, guinchos para remoção de veículos leves e pesados, apreensão de animais na pista e combate a queimadas em apoio aos bombeiros. O planejamento prevê ainda vistorias contínuas da via por veículos de inspeção com intervalo de revisita estimado em até 90 minutos, monitoramento por câmeras e um centro de controle operacional para chamados telefônicos gratuitos. O órgão federal esclarece que a medida emergencial visa assegurar a trafegabilidade e a segurança dos usuários durante a base de transição, sem relação com cobrança de tarifa, de pedágio, obras ou serviços de manutenção asfáltica. Olha, é um valor bom, mas pela prestação de serviço de grande importância, vale a pena pagar. Vale a pena pagar se realmente for dessa forma. Se realmente for dessa forma, dentro desse prazo, se realmente for dessa forma na prestação do serviço, porque uma coisa é no papel, outra coisa é na execução. O povo baiano vem sofrendo com as estradas há um bom tempo. Eu não consigo entender como que a Via Bahia ficou tanto tempo sendo a concessionária responsável pelas essas BRs que cortam aqui o nosso estado. Porque, sinceramente, viu? Sinceramente, a duplicação que era para ser feita, não fez. Porque fazia parte de um contrato. Então, existem algumas obras no estado da Bahia que tem que sair do papel para execução. Tem que sair do papel para execução. No papel é tudo bonito. As mil maravilhas. Mas tem que sair do papel para execução, porque o povo precisa. Gente, vou falar com você aqui agora, ó. Essa obra aqui, Falcão, que liga Ipiaú à Fazenda do Povo, já precisa de uma atenção das autoridades competentes. Você sabia disso? Você passou por esses dias, Falcão? Aqui vai pra Fazenda do Povo?
3: Não, já tem tempo que eu não ando nesse.
0: Porque deixa eu te falar uma coisa assim, ó. É ótimo, maravilhoso aquela obra ali, Falcão. Só que já tem alguns pontos que estão esburacados. Uns buracos pequenos, mas já tá. E não deveria estar. Encheu de quebra-molas. Aí eu concordo, porque nós sabemos que ali o pessoal tá apertando o pé com gosto. Eles já andavam em alta velocidade, tá agora pior ainda. E vou dizer mais, viu? Não fiquem surpresos se por eventualidade você transitando aqui, você for parado pela Polícia Rodoviária Estadual, já que ali é uma BR. Não fique surpreso, não. Porque a Polícia Rodoviária Estadual vai, se precisar for, atuar ali. Mas precisa já de uma atenção. Aí nós temos aqui uma estrada de Piauí e Itajibá. Essa BA 650, né? É 650? É. Meu amigo, precisa fazer um serviço ali da China, vou usar essa expressão, porque pense numa estrada ruim, péssima, horrível. Serviço que esse pessoal tá fazendo aí é muito ruim. Joga uma borrinha de asfalto, tal, de fósforo. Aí, meu amigo, caminhão passando, carreta subindo, vai, desce, trânsito de Piauí, Itajibá, o povo vem da faculdade, o povo vai. Como o serviço é ruim, o material é de qualidade ruim, com poucos dias começa a pocar tudo de novo. Então, assim, a gente precisa de estradas boas no estado da Bahia. nós precisamos de estrada boa. Tem até um vídeo de um rapaz, ele fazendo a comparação das estradas de Vitória do Espírito Santo, parece, com as estradas da Bahia. Ele falou, rapaz, diferente. E realmente é. Não se dá a devida atenção, aí, meu irmão, a tendência é piorar. Quer ver uma coisa chata, que eu não aguento estar falando mais? É esse asfaltamento da BR-030. Sentido Itaipu de fora ali. Região de Camamu, Maraú. Meu amigo, eu não falo mais disso não. Dá uma agonia da bexiga. Há quanto tempo, Falcão, a gente vem ouvindo falar desse negócio? Vai, vai. Agora vai. Agora vai. Agora vai. E agora vai. E aí, quando foi agora que deram início, acharam uma tal de uma pedra lá. Essa pedra travou tudo. Agora tá em andamento, né? Tá em andamento. Mas uns dias atrás tinha uma tal de uma pedra lá. Tira essa pedra. Se tem uma pedra no caminho, tira a pedra, gente. Bora, vamos fazer a coisa acontecer. Sem causar nenhum prejuízo para o meio ambiente, a gente tem que seguir. Nós temos que parar com esse negócio de ficar colocando porém. Nós temos que buscar o desenvolvimento do Estado. Mas não, tem uma pedra aqui, tem outra pedra ali, não sei o quê. Olha, me deixe, viu? Me deixe. 7:21, 7:21. O Raimundo Fatel tá aí para falar com a gente. Oi, Raimundo Fatel, bom dia.
4: Bom dia, Gene, bom dia, Falcão. Cadê a taxa grande? Não tem como, aquela bacia grande de alumínio. Bom dia a todos aí, jornada nova aí, né?
0: Ô, Falco, eu não entendi não. Coloca de novo o áudio de Raimundo Fatel aí, Falcão, por favor. Não entendi não, aumenta um cadinho pra nós aí, vá.
4: Bom dia, Gene, bom dia, Falcão. Cadê a taxa grande? Não tem como, aquela bacia grande de alumínio. Bom dia a todos aí, jornada nova aí, né?
0: Valeu, onde é que ele viu essa foto, Falcão? O vídeo, alguma coisa? Foi você?
5: Não.
0: Não foi aí? Eu sei como é que ele. Pergunta, Raimundo. Eu como aqueles pratinhos Duralex. Lembra, Falcão, do Duralex? Aqueles pratos de vida. Eu como naquele pratinho ali, minha comida é pouquinha, rapaz. Tá bom? Eu não como muito, não. Como muito, não. Agora eu tenho uma foto aqui de um cidadão que foi lá em casa comer uma farofa que ele pegou pesado. Gilmar mandou aqui a mensagem de áudio. Oi, Gilmar, bom dia.
6: Bom dia, Falcão. Bom dia, bom dia, bom dia. Aqui está falando que é Gilmar, da Rua da Grande aqui. Ô, Falcão, gostaria de pedir a vocês aí quem são os responsáveis pelos esses refletores aqui da Rua da Grande aqui. Porque tem uns que estão apagados aqui. Às vezes a gente quer fazer uma caminhada de noite aqui e está um escuro aqui, meu irmão. Que Deus nos dê um ótimo dia aí.
0: Valeu, Gilmar, muito obrigado pela sua participação. Deixa eu fazer assim, só uma observação, uma pequena observação. Não são os irresponsáveis, são os responsáveis. Porque a pessoa sendo irresponsável, ele não vai nesse áudio, Gilmar. Mas como a equipe tem um comprometimento, se for do município, eu vou, porque assim, ó, Dinho, qualquer reivindicação que a gente passe para ele, ó, Dinho, essa reivindicação que ele vai e atende. Então vou passar a sua reivindicação e quero fazer só essa observação. Não são os irresponsáveis. Pelo contrário, nosso amigo Dinho, assim como todos trabalham, são pessoas responsáveis demais no setor. Às vezes tem alguma situação que não dá para atender, falta material, está esperando a licitação, tem alguns fatores. Mas nosso amigo Dinho, ele vai dar uma passadinha aí. São 7:23, 7:23. Olha, em Dário Meira, eu vou ler essa matéria aqui, Falcão, põe para o intervalo comercial. Em Dário Meira, o DENIT restringiu o tráfego de veículos pesados em pontes sobre o rio Gongugi. Eu vou fazer o seguinte, eu vou no intervalo comercial e eu volto já para trazer essa informação. E também tem a notícia das Casas Bahia, né, Falcão? Você abriu aqui, Falcão? Deixa eu dar uma olhadinha nessa matéria aí. Porque a justiça determinou reintegração de funcionários demitidos pelas Casas Bahia. Eu não estou conseguindo entender. Porque as Casas Bahia diz que não tem a condição de permanecer. A justiça determinou reintegração. Eu vou ler essa matéria, a gente vai detalhar isso aqui depois do intervalo comercial.

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0: Agora são 7 horas 28 minutos. Olha, a ponte sobre o rio Gonguji, localizada na BR-030, em Dário Meira, foi interditada parcialmente na manhã de ontem. A restrição vale para veículos pesados, como caminhões. A circulação de carros de passeio e motocicletas permanece liberada. A medida ocorre 2 dias após o Departamento Nacional de Infraestrutura e Transportes, o DENIT, declarar situação de emergência na estrutura localizada na altura do quilômetro 767 da BR-030. A ponte é uma importante ligação entre a sede de Dário Meira e o distrito de Bitupã e outros municípios aqui do sul. O trecho da rodovia federal está situada, a estrutura não possui pavimentação asfáltica, condição que se estende desde Maraú, olha o que eu falei aqui agora, no litoral sul, passando por Dário Meira e seguindo em direção ao sudoeste baiano. Segundo o documento assinado pelo superintendente regional do DENIT, o Roberto Alcântara de Souza, a situação exige medidas urgentes diante do risco de colapso estrutural. Avaliações técnicas realizadas pelo órgão identificaram problemas considerados críticos em diferentes pontos da ponte. Entre as irregularidades constatadas estão a ruptura do concreto do bloco de fundação em um dos pilares, perda significativa da seção de concreto em outro bloco, além de armaduras expostas, corroídas e rompidas. Os danos comprometem a capacidade estrutural da ponte e motivaram a adoção de medidas preventivas. Pronto. Agora, isso aqui, essa situação aqui da ponte que liga o rio Gonguji, a BR-030, se não tomar a providência, essa aqui vai ficar sendo enrolada, vai ficar aí, ó. Lembra do rio Jequitinhonha? Pois é, é situação semelhante. Então é necessário que as autoridades façam alguma coisa. Por que eu tô falando isso? Porque eu sei como é que funciona a coisa quando se fala de órgão público. Há uns anos atrás, tivemos aqui uma situação, e devido às fortes chuvas, uma água que desceu do alto da serra, aqui em Ubatã, criou-se uma abertura de uma cratera ali, na entrada da cidade de Ubatã. Demorou-se dias para fazer, e só foi feito serviço porque teve a força do exército. Porque se depender do órgão competente, seja ele na esfera do órgão municipal, seja na esfera prefeitura, estado ou federação, a coisa não anda. Anda com passos lentos. É muito devagar esse processo de prestação de serviço. Eu fico olhando às vezes, é uma doença que tem por aí. O cara vai fazer um buraco, corrigir um buraco numa rua. Vamos supor que ele tenha 2x2. O serviço que se faz em 2 dias, demoram 15 dias para fazer. É em Piauí, gente. Em todas as prefeituras tem isso. E o mais impressionante, tem um buraco aqui. Esse buraco aqui. Ao lado tem um segundo buraco. Eles consertam esse, mas o de cá não conserta. Eu não consigo entender. Aonde isso, gente? Em todas as prefeituras que eu conheço. Ipiaú, Itajibá, Ubatã, Jequié, todas têm essa deficiência. É uma coisa que eu não consigo entender. Mas e aí não é um assunto que ninguém pode falar. Não pode falar, não deve falar sobre isso. Então, assim, tudo que vem da prestação de serviço pública tem entraves e puxa, estica, é uma situação. Isso é geral, é generalizado. É a cultura do povo brasileiro. Aí eu assisti umas matérias sobre as grandes obras chinesas. Me surpreendo ao ver que uma cratera que foi aberta em poucos dias, uma semana, eles conseguem resolver o problema e desobstruir a via para o pessoal ter acesso. Aqui, um buraco. Aqui no Brasil, um buraco que você faz em um dia, demora 15 dias, 10 dias para resolver a questão. Aí você pergunta, e aí, rapaz, o que é que houve aí que tá aí para... Não, é porque o material não chegou. O material não chegou, não. Aí, o carro que leva a equipe sai 8 horas, aí volta para pegar material, aí chega lá 10 horas, aí quando dá 11 horas tem que parar para o almoço. Aonde isso em Piauí? Tô falando, no Brasil todo. E Piauí também. E tudo. Porque assim, é negócio de. Ah, é Piauí também. Por que não pega o material um dia antes? Por que não antecipa? Porque na sua construção da sua casa, você antecipa. Falcão, o teu pedreiro tá trabalhando, Falcão. O teu pedreiro fala o que contigo quando tá com um saco de cimento? Avisa o Falcão, só tem um saco de cimento, velho. Esse saco de cimento aqui só dá pra trabalhar. Hoje é tarde. O que é que tu faz? Providencia logo outro. E por que, quando é obra do município, do estado, não tem essa prática? Eu não consigo entender. Não tem o que fazer. Vai ficar olhando pro problema. Tem ruas que isso é feita a correção aqui, o buraco tá ali, ó. 2 metros após, e o cara não vai lá consertar. Faz logo tudo. Faz logo tudo. Mas não. Não, vou fazer isso aqui, ó. A ordem de serviço foi isso aqui, Fogão. Não foi aquela, não. Esse buraco aqui. O pisteado. Tá vendo um buraco aqui, outro ali. Com certeza, mas não conserto de lá. Eu não consigo entender, não. Minha cabeça não entende essas coisas, não. Quem tá aí, Falcão, no zap? É o Nen. Ô, rapaz, Nen eletricista. Oi, Nen, bom dia.
1: Nen, bom dia. Bom dia, Falcão. Bom dia a todos os ouvintes. É rapidinho aqui, pra não incomodar aí vocês aí. Mas, Nen, tô vindo aqui, meu filho, meu preto. Esse negócio de pagamento dos árbitros. Rapaz, como é que o povo daqui de Piauí é uma demora, uma burocracia danada, né? Pra liberar as coisas, né, velho? Mas pro povo de fora, rapidinho libera, né, rapaz? Eu não tô querendo acreditar, não, rapaz. Liberaram até o ônibus aí pra esse time de quase que é Conquista, né? Liberaram o ônibus daqui, o nosso ônibus daqui de Piauí também foi. Rapaz, o pessoal tava comentando isso ontem. Eu não tô querendo acreditar, não. Além de liberar o campo, ainda liberaram o ônibus ainda. O nosso ônibus daqui de Piauí é complicado, velho. O povo de Piauí é uma dificuldade, é uma demora retada para liberar as coisas, rapaz. É uma lambança para liberar aquele campo da Baixada, para liberar aquele estádio. E o povo de fora vem, é rapidinho, o documento se acerta logo, se ajeita logo. É, meu amigo. Bom dia. Complicado, viu? Valeu, gente. Bom dia, meu preto. Aqui é Nen eletricista.
0: Valeu, Nen. Muito obrigado pela sua participação. Ô, Nen, na questão da liberação do carro, eu não tenho conhecimento disso, mas você está trazendo aqui, eu acredito na sua palavra, né? Agora, é porque também fez uma parceria, né, Nen? Criou-se uma parceria aí, mas é uma coisa que você está trazendo e que eu vou procurar saber da pessoa que está à frente dessa situação para se resolver isso, beleza? Agora, a questão dos árbitros de futebol, a equipe de futebol, informações aqui confirmadas, que não foi pago ainda. Essa informação que eu tenho. Pronto. Não foi pago ainda. Tá, beleza? E a gente vai procurar saber o que aconteceu. Se houve algum problema. Se houve alguma situação. Porque não foi pago ainda. E assim, o cidadão trabalhou ali. Não teve como resolver ainda. Por questões burocráticas. Porque a gente sabe que município, prefeitura, essas coisas. Tem essa questão burocrática, né? Que é normal. Tem todo um processo, né, Falcão? Aqui, vai ali, pega, puxa, estica. Mas dá uma justificativa. Porque a informação que o rapaz me passou. Aí ele tava ouvindo o programa e falou assim: olha, impressionante é que ninguém justifica. O dia, ninguém fala nada. O setor não me disse nada. Nem pra mim, nem pros colegas aqui. Diga assim: ó. Houve um problema aqui na situação assim, assado e tal. É justificar. Dá uma explicação. Não tem como resolver essa questão agora. Segura um pouquinho. Entendeu? Ele tava falando aqui agora. Que não houve justificativa, não. Tá certo? Nós precisamos resolver essa questão. É uma coisa simples, mas precisa ser resolvida. São 7 horas e 37 minutos. 7h37, foi o que, Falco? Eu vou ao intervalo comercial. Eu volto já já, porque houve uma situação. Houve a situação de esquema de propina, segundo informações, denúncias. E o prefeito Zé Ronaldo determinou a apuração de suposto esquema de propina envolvendo secretaria em Feira de Santana. Tá certo. A denúncia foi feita por Galeguinho. Tá certo. Tem que apurar mesmo. Eu não consigo entender. Eu vou ao intervalo comercial. Vou tomar uma água pra temperar a garganta, porque eu quero tratar desse assunto aqui. Porque eu não consigo entender uma pessoa que está trabalhando no setor público, já está recebendo, seja pela empresa, seja nomeado, seja carga efetiva, já está recebendo. tem que criar a situação de propina. Oxi, isso não pode acontecer. Não deve acontecer. Ah, não, não importa. Eu vi uma situação em que um funcionário era responsável por um setor. E aí, Falcão, chegou o final do ano, Falcão, uma empresa que trabalhava prestando serviço para a prefeitura ligou para ele e disse assim: ô, nego, manda teu Pix aí que eu vou te mandar um valor de um panetone aí. O cara virou bicho, rapaz. Você é louco, rapaz? Você presta serviço para mim, para meu município? Você tá ficando doido, rapaz? E a pessoa que me contou isso vivenciou isso com ele, viu? Ó, eu vi. A pessoa ligou pra ele, tava do meu lado. Então essa é a postura. Você não pode dar abertura e brecha, não, pra esses esquemas de propina, não, viu? Cuidado com a federal! Vou intervalo comercial, eu volto já.

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0: Agora são 7h44, 7h44. Olha, após denúncias do vereador Galeguinho sobre um suposto esquema de propina na Secretaria de Desenvolvimento Urbano SEDUR, o prefeito José Ronaldo anunciou que determinou a abertura de um processo para apurar o caso. A acusação foi feita na tribuna da Câmara Municipal de Feira de Santana, situada no Portal do Sertão Baiano, em sessão ordinária, na última quarta-feira, ontem. Em entrevista, o prefeito apontou que o vereador será o primeiro convidado para dar os nomes às pessoas. Não é fácil você fazer uma acusação de pessoa sem dar nome. Acho até uma irresponsabilidade fazer uma acusação sem dar o nome das pessoas, afirmou Zé Ronaldo. Ele vai ter de provar os nomes dessas pessoas e se essas pessoas cometeram esse crime serão devidamente punidas, completou o gestor do União Brasil. O prefeito ainda reforçou que os servidores da pasta têm o direito de se defender. Com isso, ele determinou que as providências cabíveis já foram tomadas e o caso será investigado. Olha, o vereador Galeguinho falou, não falou? Pronto. Compete agora o município, o vereador, melhor dizendo, provar para a população de Feira de Santana e toda a Bahia, que esse caso repercutiu na Bahia toda, a situação. Provar. Mas, senhor Zé Ronaldo, supomos, não sou eu aqui que vou dizer que foi, que aconteceu, que deixou de acontecer. Supomos que realmente tenha acontecido esse caso, esse esquema de propina lá. O senhor não pode, de forma alguma, se realmente aconteceu, pegar esse funcionário ou esses funcionários, tira daqui e coloca ali. Tirou daqui e coloca ali. Não pode. Pode, Falcão. Tem que fazer o quê? Fora. Se for efetivo, faz o processo administrativo e vê o que vai dar. Porque o que mais acontece nesse Brasil é o servidor cometer um tipo de crime como esse. É crime. Propina é crime. Você trabalha no setor, você já ganha para você exercer sua função. Não tem por que você criar esquema de propina. Propina é crime. O cara comete o erro. Primeiro, que eu, opinião minha, se eu tiver errado, você pode falar. Eu acho que todo crime, Falcão, que envolve dinheiro, eu acho que a justiça deveria determinar o ressarcimento do valor aos cofres públicos. Eu, é uma visão que eu tenho. Provou. Misericórdia, está repreendido em nome de Jesus. Provou que gente desviou uma verba. Ou que fez um esquema de propina com dinheiro público. Tem que devolver. Não. O Brasil tem a cultura do cara meter a mão nos cofres públicos, sair comprando carros, casas, fazendas, iates, lanchas. Roubou. Rouba. Roubalheira. Meteu a mão. Ladrão. Aí tira o cara daqui e bota ali. Não, você tá onde? Você é o da saúde, um exemplo. Você vai agora pra outro setor, vai pra infraestrutura. Você é da educação. Vai pra outro setor. Vai pra cultura, vai pra não sei pra onde. Isso não existe, não tem que existir. Se você, que é prefeito, que é gestor, tem a veracidade dos fatos, comprovou que ele desviou verba, que roubou, que fez esquema, rua. Rua. Tchau e obrigado. Você não serve. Quem rouba dinheiro público não serve pra estar em cargo público. Roubou, rua. Enquanto nós não temos essa prática de aqueles que estão envolvidos nos esquemas tem que ir pra rua, o Brasil não vai pra frente. Vai ser uma multidão trabalhando pra manter essa roubalheira, essa baderna que tem aí. É a realidade. Aí você que recebe 1.620 conto tem que sofrer todos os dias encargo tributário, toma aqui taxa, imposto, tome aqui, receba, tome, ó, aqui, ó, toma aqui, porrada no lombo, pra manter um monte de vagabundo ladrão que está espalhado pelas prefeituras, estados e federação roubando nosso dinheiro. É uma realidade. Ou eu estou mentindo, Alguém teria a coragem de dizer, não, gente, você tá mentindo? E o pior, que às vezes o gestor sabe e não tem coragem de falar assim, olha, não vai ter escândalo, mas você infelizmente está fora da nossa gestão. Acabou. Vai roubar para lá. Porque se você rouba um real, um real, tô falando um real, Falcão. Não tô falando aqui um milhão, não. Se você rouba um real da saúde, você é homicida. Sabia disso? De forma indireta. Porque aquele real poderia estar fazendo parte de uma verba destinada para tratar alguém de câncer, para tratar alguém com problemas de saúde, e você roubou. Você está roubando. Se você rouba um real da educação, você é coparticipante de um homicídio, porque esse investimento poderia chegar na escola, ter merenda de qualidade, mas o menino não tem, às vezes, uma escola de qualidade, uma merenda de qualidade, e você roubou o dinheiro da educação, você é coparticipante daquele menino estar diretamente lá no mundo do crime. É porque no rádio, Falcão, as pessoas não têm coragem de falar isso. Mas quem rouba, Falcão, não pode fazer parte de processo administrativo. Não pode fazer parte de gestão pública. De forma alguma. Ladrão, lugar de ladrão é na cadeia. Lugar de ladrão é na cadeia. Ele pode ser vereador, ele pode ser filho de vereador, ele pode ser pai de vereador, ele pode ser prefeito, pai de prefeito, ele pode ser secretário, ele pode ser coordenador, ele pode ser diretor, ele pode ser o maior cabo eleitoral, ele pode fazer pulo, ele pode fazer o que for. Ladrão não pode ficar em gestão pública. Porque você, ladrão, você que rouba, porque tem mania, né? Não é ladrão, não, Falcão. Qual é o nome que dá? Não roubou, não, é o quê? Não roubou, não.
1: Não, tem gente que fala que é doença, né?
0: Meu
1: filho
0: não,
1: é menino doente.
0: Não fala que roubou, não. Porque foi um desvio.
1: É um desvio, é.
0: Um desvio.
1: Peculato.
0: Bonito,
1: as palavras, né? Bonitas.
0: Peculato. Palavra bonita é ladrão, é roubo.
1: Tem pessoas que escondem dinheiro em apartamento e
0: pois agora é.
1: Com uma cara de pau aí. E outra coisa, tá na vida pública, viu?
0: Continua, eu não consigo público, entender, velho.
1: Tá aí com influência na política.
0: Tá aí, meu irmão, jogando duro. Desaparecendo.
1: Espero o que do Brasil, meu amigo, que elege um prefeito.
0: Eu não consigo.
1: Um prefeito entender. Preso. Que foi aqui, pertinho.
0: Eu não intervalo. Consigo entender.
1: Então, descarado é o povo, viu?
0: É o povo.
1: Descarado é o povo.
0: É o povo. E o que eu tô falando aqui, ó. Eu tô falando abertamente, ó. Pra qualquer um. Eu tô falando nos microfones da Nova FM aqui pro Brasil inteiro, o mundo inteiro. Você que rouba. Você que desvia, você que faz parte de esquema, você não pode ficar em gestão pública. O prefeito, a prefeita, tem que ter pulso firme e dizer assim, opa, ladrão aqui não.
1: Mas pode sim, porque a justiça permite. Ele pode,
0: se a justiça permite. Eu te falo uma coisa aqui, Falcão, eu acredito.
1: Se a justiça
0: permite. Eu não vou mudar o país, nós não vamos mudar, porque nós temos um pensamento muito parecido com a questão dessa roubalheira. Mas assim, olha, eu acho que deveria ter algumas regras, linhas básicas para você exercer o cargo de funcionário público, seja na esfera municipal ou estadual ou federal. Vem cá, como é seu nome? Genivaldo Sandissou, CPF tal, tal, tal, tal, tal, tal, tal, tal. CPF tal. Você tem um nada consta? Você tem alguma coisa na justiça? Tem algum burburinho de que você roubou? Você desviou? Você fez alguma falcatrua? Tem, ó. Infelizmente você está impossibilitado de exercer um cargo. Quem é você? Fulano de tal, tal, tal, tal. Como é a sua vida perante... Não, tá aqui e tal. Constou? Não tem nada, não. Tá limpo o nome do rapaz aqui. Isso aqui é bom. Mas não, mas sabe da descaração, sabe da safadeza. Isso não é de agora, viu, gente? Isso não é de agora, não. E o cara vai lá exercer um cargo público ainda, se aparecer. E a sensação que nós temos é que esses que são os valorizados... Eu vou no intervalo comercial. Eu volto já.

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0: Agora são 7:56, 7:56, né? Eu aproveitar aqui, Falcão, para concluir, Falcão, a fala minha antes do intervalo comercial. E quem também tem envolvimento ou foi citado, é opinião minha, eu não sou dono da verdade, mas é uma opinião minha, se você discorda, eu respeito. Por exemplo, Fulano de Tal foi citado e é candidato, não pode ser candidato a nada não, viu? Não pode ser candidato a nada não, viu? O negócio de Fulano de Tal foi citado, que roubou, que desviou. Ah, mas é porque não pode ser citado. A justiça tem que parar com esse negócio de liminar. Liminar. Não, vai concorrer com uma liminar. Que negócio de liminar, rapaz?
1: Pode responder em casa.
0: Responder em casa, você tem que comer cadeia.
1: De merda, meu, tá em casa, na mansão, de boa, vou te falar.
0: Agora, viu? o povo, toda a regra, atenção, o povo é o mais cara de pau.
1: Luan tá retado aí, ó.
0: Porque o cara sabe que teve roubo, sabe que desviou verba da saúde, desviou gasolina, desviou da educação, desviou tudo. E o povo ainda vota ainda. Errado é o povo.
1: Colo de Melo lesou o país.
0: A mão no bolso,
1: lesou o país, ficou 8 anos afastado, voltou.
0: O herói.
1: Foi senador lá no estado dele.
0: O herói da pátria.
1: Vou te falar, viu?
0: Luan tá aí, é?
1: Tá retado, Luan tá retado.
0: Oi, Luan.
1: Nem passa que tá retado.
2: Absurdo, gente. Deveria pegar prisão perpétua esse povo que rouba do dinheiro público. Que não rouba de uma pessoa, não. Rouba de todo mundo. Rouba de toda a população de quem capta imposto. Se roubar do município, rouba de todas as pessoas do município. Se roubar do estado, rouba de todo mundo do estado. Se roubar verba do governo federal, rouba de todo o Brasil, enfim. As pessoas deveriam pegar prisão perpétua, o roubo. Esse roubo, elas matam pessoas, matam crianças, matam mulheres, matam jovens, matam todo mundo, matam sonhos. É dinheiro da educação, do transporte, do saneamento básico, da saúde, da segurança. Todos esses dinheiros são roubados diariamente no nosso Brasil e grande população que paga esse dinheiro, que é dono desse dinheiro, para fazer nada. Essa é a nossa realidade. Um abraço para o Luan Calhau, economista.
0: Valeu, Luan. Muito obrigado pela sua palavra. É verdade que o Luan falou. Rouba todos os dias. E você que é o dono do dinheiro, porque o brasileiro que é o dono do país. Assim, né? Mas tinha que ser, né? Só faz só levar chumbo na asa.
1: Tu é dono agora. Presta pra votar. Depois que tu vota, até pra tu criticar, meu amigo. Se tu começar a cobrar, o pessoal já começa a te marcar.
0: Ó, vou contar um negócio rapidinho.
1: Porque a gente é patrão político.
0: Deixa eu contar um negócio pra vocês aqui, rapidinho aqui, ó. Desde a semana passada até ontem. Ontem foi que dia? Quarta, né? Até terça-feira. Eu recebi três convites. Hã?
1: E grupos que estão colocando, eu saio tudo. E não me coloca em grupo, não.
0: Não é isso, não. Três convites de pessoas para patrocinar o meu programa. Três convites. Um dinheirinho sempre é bom, né, Falcão? Um dinheirinho a mais, né? Aí, beleza. Quando eu fui ver, fulano, que é parente de Beltrano, que apoia Ciclano, para fazer aqui politicagem no meu programa. Eu, sinceramente, graças a Deus, eu não sou bom, não. É Deus que é bom. Eu, graças a Deus, Deus tem me dado sustento. Então, eu não quero. Porque eu não tenho rabo preso com ninguém. E eu vou falar aqui o que eu bem penso e o que eu bem entendo. Se você que está ouvindo se sentiu ofendido, pode me acionar na justiça. Pode acionar na justiça, porque processo se coloca e se tira. E os meus advogados, que são meus parceiros, estudaram justamente para me defender e nos defender. Porque não pode falar não. Não pode falar da descaração de ninguém aqui, não. Se falar de um vereador, fica bicudo e começa a me perseguir. Não pode falar não. Então é dessa forma. Maísa. Não vi mais aqui, Falcão. Cadê Maísa?
3: Bom dia, Gene. É um monte de coisa que eu não consigo entender. Você pede para pegar um entulho na sua porta. Tem um entulho do lado, eles não pegam. Só pega o que você pediu. Isso é uma vergonha. Em relação a esses buracos que você falou, é verdade mesmo. Tem um buraco aqui em certo lugar, eles vêm consertar. Tem outro do lado, eles não estão nem aí. Passa por cima. Mas sabe o que acontece? É porque não tem fiscalização. Entendeu? É uma água jorrando na rua também. O pessoal passa por cima. O pessoal que tá trabalhando, vê tudo e deixa acontecer. Eu não consigo entender, não. Eu não consigo entender. Não vou nem falar mais nada, porque talvez não sei nem falar.
0: Oi, Maísa, muito obrigado pela sua participação. Olha, estamos chegando aqui ao final de uma edição do Jornal da Manhã, mas deixar claro aqui que um templo religioso lá em Guanambi, Falcão, foi invadido, uma igreja, e teve o dinheiro do dízimo furtado. O pessoal tava lá, ó, todo mundo orando, tal, glória a Deus, aleluia e tal. Saíram e deixaram o dinheiro lá. O tempo foi... As janelas foram arrombadas, rapaz. Carregaram o dinheiro do dízimo, rapaz, das ofertas. Nem na igreja o povo tem paz.
1: Tem um país aí que quando o cara rouba, o cara vai descer pra mão.

0: É, ah, mas não pode, não. Ninguém cortou a mão dele. Ele mesmo que foi. Ele mesmo que ele sabe a lei. Aí roubou de novo.
1: A outra.
0: Aí corta um pé do outro lado. É assim, dando condições da pessoa se virar. Aí vai amputando tudo. Mas o país não é errado, não. A lei tá ali, vai quem quer.
1: Pois é. São 8 horas pontualmente a todos. Uma ótima quinta-feira. Se Deus permitir, amanhã nós estaremos de volta com mais edição do Jornal da Manhã. Tchau, tchau.

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0: Quinta-feira, sua linda, 20 de agosto de 2026, por aqui Alexandre Novaes, bom dia pra você, uma quinta-feira de luz abençoada pra você aí do outro lado, sempre ouvindo a gente, curtindo a programação da Nova, e a partir de agora é o Bom Dia Alegria que está no ar. Então vem comigo que eu vou com você no seu mais novo amor, nesse nosso encontro, nessa nossa manhã de quinta-feira. A esperança não é um desejo passivo de que as coisas melhorem por mágica. Ela é a certeza ativa do que o seu movimento de hoje constrói o terreno de amanhã. Ter fé não significa ignorar as dificuldades do caminho, mas ter a clareza absoluta de que nenhum obstáculo atual é permanente ou maior do que a sua capacidade de superá-lo. Silencie o barulho do mundo por um instante. Olhe para este dia como mais uma repetição automática, mas como uma nova oportunidade, uma oportunidade real de aplicar a sua força e a sua perspectiva única. Tem muita gente que desiste pelo caminho, né? Nunca desista. Cada escolha consciente que você faz agora funciona como um voto de confiança no seu próprio futuro. Acredite no processo, mesmo quando você ainda não consegue enxergar o mapa completo do destino. Movimente-se com firmeza, sabendo que o esforço invisível de hoje gera os frutos reais de amanhã. Tenha um dia excelente e focado no que realmente importa para você.
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0: Na manhã mais feliz, na manhã mais gostosa, mais palmas. Mas vamos para essa quinta-feira. 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E aí, tá tudo bem com você? Tudo ótimo, tudo maravilhoso? Preparado para esse nosso encontro nessa quinta-feira? Bom dia, alegria no ar. Daqui a pouquinho, o momento da informação. Dicas para você, às 9h15 tem link com as fofocas quentíssimas. Tudo, quase tudo que eu sei, você fica sabendo sobre esse mundo maluco dos famosos, hein? 988-068-468 é nosso WhatsApp. Para você mandar aquele alô, para você pedir o seu alô. Fique à vontade, até as 12 horas, participe dessa festa que é o Bom Dia Alegria. 8h06 na Nova.
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0: A nossa primeira é com Zé Neto Cristiano e Ana Castela. Foi intenso. Bom dia.

Lorene Sante aqui na sua 89,3 do Dayá. Você também ouviu Cláudia Leite, a chave. 8:16 na sua 89,3. Bom dia, alegria. 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Daqui a pouquinho, o momento da informação, a nossa primeira dica. 8:17.

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2: Vamos à nossa primeira dica de hoje. Você que está chegando agora na Nova, bom dia para você, ótima quinta-feira, minha amiga dona de casa, aquele cheiro no coração. Meu amigo chefe de família, aquele forte abraço a você. Vamos falar sobre a lentilha. É um super alimento altamente nutritivo que serve como uma excelente fonte de proteínas vegetais, fibras e minerais essenciais. De acordo com dados da Tabela Brasileira de Composição de Alimentos, divulgados pela Biored Brasil, apenas 100 gramas de lentilha cozida fornecem cerca de 7,30 gramas de proteínas e 6,44 gramas de fibras. Controla o diabetes, é bom para a saúde cardiovascular, previne a anemia. E para você que quer perder peso, é muito bom também. Perda de peso e ansiedade. É uma combinação de proteínas e fibras, lentifica a digestão, mantendo a sensação de saciedade por muito mais tempo. E suas fibras, fibras insolúveis, aumentam o bolo fecal e alimentam a flora intestinal saudável, combatendo a prisão de ventre. Daqui a pouquinho, mais dica para você, mais momento da informação.
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1: Solteiro apaixonado, Mumuzinho, pra fechar mais uma sequência aqui na sua 89,3. Bom dia, alegria, até as 12. Você também ouviu uma brasileira, os Paralamas do Sucesso e Djavan, a Just Mind com Bruno Mars. Daqui a pouquinho tem mais pra vocês, já já, mais dica, mais momento da informação. 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Manda bom dia pra Anne no Japumirim, tá ligada, tá trabalhando e tá curtindo o Bom Dia Alegria nessa manhã de quinta-feira. Rita, bom dia, Iago, também ligado aqui na Nova, bom dia pra Dona Raimunda, sempre ouvindo a gente, curtindo Bom Dia Alegria, bom dia Queca. 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Daqui a pouquinho eu tô de volta, 8h33.
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1: Vamos à dica de hoje. Para você que já está na casa dos 50 ou até passou, elimine os perigos invisíveis no chão. Conforme amadurecemos, nosso equilíbrio muda e um tropeço bobo pode causar uma lesão séria. Faça uma varredura visual na casa e elimine os tapetes soltos no corredor e na cozinha, ou use fitas antiderrapantes embaixo deles. Prenda todos os cabos de televisão, abajur e carregadores na parede ou atrás dos móveis para que fiquem totalmente fora da rota de passagem. Mas isso acontece não é só com quem já está na idade madura, não, né? Até os mais novos também tropeçam em fios, caem. Então tem que ter todo o cuidado, né? O tapete que escorrega e um acidente em casa, né? Pode cair de mau jeito lá, né? Daqui a pouco está no hospital. Todo cuidado é pouco para deixar a casa organizada, para você não cair, né? Para não ter nenhum tipo de acidente dentro de casa, hein? 8h37, daqui a pouquinho a última dica.
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1: Júlia e Rafaela. Medo na

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2: Oito e quarenta e sete, bom dia, saindo pro cachorrão de raça, tá ligado? Tô ouvindo Bom Dia Alegria. Vamos à última dica.

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1: Você passa seus produtos à noite, deita para dormir e o seu rosto fica encostado na mesma fronha por dias. A fronha acumula suor, resto de produtos de cabelo, saliva e bactérias, o que piora muito as espinhas na lateral do rosto. Troque a fronha do seu travesseiro pelo menos duas vezes por semana, se puder. Use fronhas de cetim ou algodão macio, que causam menos atrito com a pele e também com o cabelo. Essa foi a dica de hoje, hein? Momento da informação de volta amanhã no Bom Dia Alegria.
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1: Filhos de Jorge, sorte boa.

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0: Olá, tô de volta, 9:02. Por aqui, Alexandre Novaes, com você na manhã mais gostosa, mais feliz do rádio, mais que demais. Hoje é dia do vizinho. Valorize seu vizinho, hein? Naquelas horas que ele tá aí pra te ajudar, né? Você mais precisa. Então, mais palmas pra hoje, dia do vizinho. Tem aquele vizinho gente boa, tem aquele que... é, mais ou menos, né? Tá aniversariando hoje, parabéns pra você, felicidade, saúde, muitos anos de vida, tudo de bom pra você. Pode comemorar bastante, porque hoje é seu aniversário, uma quinta-feira especial. Feliz aniversário pra você que está completando idade nova. 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Daqui a pouquinho tem link com as fofocas quentíssimas pra você ficar por dentro do que rola nesse mundo maluco dos famosos.
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0: Sabrina Carpenter, Expresso.

Quest Timaia, na nova Cedo Farol. 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Manda bom dia pro Jorge Galinho, ligado aqui na nova. 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Daqui a pouquinho o link.

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1: Vamos lá com o nosso primeiro link de hoje aqui no Bom Dia Alegria. 9h19 já, hein? Nosso tempo tá passando rápido. Paulo Vieira decidiu ampliar ainda mais o próprio repertório. Depois de conquistar o espaço como ator, apresentador, roteirista e criador de séries, o humorista agora prepara uma estreia em outra área. Sabe qual é? A música. Durante o Conversa com Bial, na última terça-feira, Paulo revelou que está gravando seu primeiro disco, previsto para chegar ao público no início do ano que vem. Porém, havia um detalhe que o deixava especialmente nervoso: convidar Maria Bethânia para participar do projeto. Ao lado de Bethânia no programa, Paulo admitiu que já tinha até o telefone da cantora, mas não encontrava coragem para fazer o pedido. Então, precisou da ajuda de Pedro Bial para transformar a vontade em convite. A resposta de Bethânia, entretanto, foi imediata. A cantora se animou com a proposta e já imaginou a dimensão do encontro. O convite ganhou um significado ainda maior diante da relação afetiva de Paulo, que mantém, né, com a obra da cantora. Sem economizar nos elogios, ele contou que Bethânia teve papel importante em sua formação emocional e artística. Paulo explicou que encontrou na música da artista palavras para sentimentos que ainda não sabia reconhecer. Durante a conversa, Pedro Bial resgatou uma entrevista concedida por Bethânia aos 29 anos. Na época, a cantora falou sobre a possibilidade de ter filhos e sobre o desejo de transmitir a eles conhecimentos e valores. Link de volta daqui a pouquinho com mais pra você.
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1: Amar ou odiar? 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

0: Ludmilla. Pode ser aqui na sua 89,3. Menina Veneno, hit. 9h32, bom dia, alegria, oferecimento. 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
2: 9h36 na sua 89,3. Vamos de Link de volta. Mais babados, mais fofocas pra você. Em suas redes sociais, Luan Santana compartilha diversos momentos de sua rotina com mais de 36 milhões de seguidores. Na última terça-feira, o cantor celebrou o esgotamento dos ingressos para o show em Portugal. A apresentação que acontece em 2027 ainda, hein? Mas já está com ingressos esgotados. Mais de 60 mil pessoas, um estádio inteiro, ingressos esgotados com um ano de antecedência. É difícil colocar em palavras o que significa olhar para o outro lado do oceano e encontrar tanta gente esperando por mim, começou ele no seu Instagram. Em seguida, Luan revelou que o público pode... O que, que o público pode esperar dessa apresentação? A música não conhece fronteiras e é por isso que tem esse registro histórico, né? E não poderia ter um encerramento diferente. Em 2027, o Estádio da Luz, em Lisboa, será palco de uma noite que vocês já fizeram, né, história antes mesmo de acontecer. Então, uma noite desse tamanho merece algo grandioso. Por fim, o artista afirmou que pretende levar o show Registro Histórica da mesma forma que ele acontece no Brasil. Imagina aí, com todos os ingressos vendidos, esgotado, né? Para o show do Luan Santana em Portugal. Show ainda que vai acontecer ano que vem. Loucura, hein? Luan Santana, bastante conhecido em Portugal, né? Daqui a pouquinho tem um último link no Bom Dia Alegria na sua 89,3. 9h38.
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1: 9h48, Viih-Tube revelou um dos maiores imprevistos que marcou os preparativos para o seu casamento com Eliezer. A influenciadora contou que uma banda famosa contratada para se apresentar na festa cancelou o compromisso apenas 15 dias antes da cerimônia. Além disso, ela afirmou que pretende recorrer à justiça para cobrar valores previstos no contrato. Ela revelou que o episódio aconteceu em meio à repercussão negativa que enfrentou nas redes sociais após o reality As Patroas. O programa também gerou uma denúncia no Ministério Público do Trabalho, mas as partes chegaram a um acordo para encerrar o caso. Entretanto, as críticas que recebeu foram suficientes para a banda desistir de se apresentar. Viih-Tube garantiu que a banda contratada tinha um valor alto e ainda assim não existia qualquer tipo de parceria ou permuta no acordo. Então ela vai entrar na justiça contra a banda que cancelou o show que seria no casamento dela com Eliezer, né? Sem motivo algum. Foi lá e cancelou, né? Não vai tocar. Ela vai entrar na justiça e vai pedir uma indenização, vai processar essa banda. Não disse o nome da banda, só falou que a banda é famosa e o valor pago foi alto. 9h49, link de volta no Tarde 89, na sua nova FM, no seu mais novo amor. Vamos que vamos, vem comigo que eu vou com você.
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1: Paula Fernandes, era eu.

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0: volta para mais uma hora aqui do Bom Dia Alegria, no oferecimento ao Boticário, Colégio Montessori, Santo Agostinho, Chame Gás, Super Gás Brás e Borges Supermercados. Eu sou Alexandre Novaes, deixando a sua manhã muito mais gostosa no seu mais novo amor.
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0: Luísa Sonza, o amor tem dessas.

Nova Boa. Daqui a pouquinho mais uma sequência de música boa pra você. Você curtiu o som da Julia B. Antes que você vá, Cause Salisa, Two Step com Ed Sheeran. 988-068-468, nosso WhatsApp. Fique à vontade, mande aquele alô pra quem você quiser. Peça o seu alô e eu mando esse alôzão pra você, onde que você estiver ouvindo a gente. Tá conectado, tá curtindo o som da Nova. Valeu, obrigado pela preferência. 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

Roupa nova, dona, 10h29. 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Bom dia, saindo pra João de Jesus, ouvindo a gente, curtindo Bom Dia, Alegria. Manda bom dia pra Camila Pérez também, ouvindo a gente, ligada aqui na Nova. 10h30, Bom Dia, Alegria, também no oferecimento da Chame Gás, Super Gás Brás. 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

Alessandro Mais, uma sequência de música boa aqui na sua 89,3. Você tem o que merece ter, Biquíni Cavadão, Temporal, Hungria, várias queixas, Gilson, Saudade Estranha, Murilo Huff, 10h46.

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10h21, resposta Milton Nascimento.

I Want It Anyway. Backstreet Boys aqui na sua 89,3. 10h59, mudando 11 horas agora, daqui a pouquinho, a última hora do Bom Dia Alegria.

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0: para nossa última hora aqui no Bom Dia Alegria 11:03. Lembrando que 12 horas tem Celso Rommel e o Jornal da Nova. 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
0: Manu Batidão e Guilherme Benuto. Torre Eiffel na Nova.

Remy Selena Gomez, Calm Down, aqui na sua 89,3 Golden Dema Hunters, a Cidade Lagoon. Para fechar mais uma sequência, até as 12 horas, bom dia, alegria no oferecimento. 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

0: Matheus, só nos olhos, na sua 89,3, maior que nós, Otelo e Vitor Clay. E daqui a pouquinho mais uma sequência aqui do Bom Dia Alegria. Não tem espaço pela música ruim, hein? Até as 12 horas, tô por aqui comandando a sua festa com muita alegria, alta astral, no oferecimento do Boticário. 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

Rod Melim Falcão. Maré de Sorte aqui na sua 89,3. Boa noite, Sorriso Maroto, Retrovisor, Gustavo Lima. Daqui a pouco é a última sequência do Bom Dia Alegria. Solange, bom dia.

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8: Na Nova 11:49, daqui a poucas 12 horas, tem o Jornal da Nova com Celso Romeu. Vamos à última sequência do Bom Dia Alegria.

Essa foi pra fechar o Bom Dia Alegria de hoje. Matheus Cauã, saudade boa na nova. Look for Love, Alok e Anitta. 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Amanhã eu estarei de volta, se Deus quiser, às 8 da manhã com mais um Bom Dia Alegria. Manda bom dia aqui pra Isaac, tá ligado na Nova. Tem da Banana também ouvindo a gente. Já, já, Celso Rommel e o Jornal da Nova. 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Ótima quinta-feira e até amanhã.

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0: Legal, minha gente, 12 horas e 4 minutos. Hoje é dia 20. Tá começando o seu programa Jornal da Nova. Hoje com os seguintes destaques. Jornal da Nova. É destaque no Ipiaú Online. Bancários de Ipiaú aderem à paralisação e agências estão fechadas hoje. Encontrado o corpo de servidora pública que havia desaparecido. O companheiro foi preso como principal suspeito. Prefeitura de Ipiaú lança editais com investimento de mais de 320 mil reais, 86 mil na cultura. Justiça suspende demissões da Casas Bahia, manda empresa readmitir funcionários e veta novos cortes. Essas e outras informações no programa Jornal da Nova desta quinta-feira, que já está começando a partir de agora com os destaques da nossa reportagem. Vamos com ele, o repórter do Povão, o homem que traz a informação direto de qualquer ponto da região de Ipiaú, é o Dig Moral, o repórter do Povo. Fala, Dig, boa tarde.
1: Valeu, valeu, meu caro Celso Falcão e aos ouvintes do Jornal da Nova, boa tarde a todos. Olha, daqui a pouco, homem é assassinado a tiros. Meu Deus do céu. E tem mais. Brincadeira de mau gosto envolvendo uma jumenta. O caso vai parar na delegacia. O que aconteceu, Dig? Peraí, detalhes daqui a pouco aqui no Jornal da Nova. 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É com você, Celso. Já que eu volto, é pai bola.
0: Está no ar o seu programa.

0: Legal, minha gente, estamos com 12 horas e 6 minutos, 12 e 6. Aquele abraço, cidade, alô, região, você ligado na Nova. Alô, comunidade, a você que sintoniza também na região, a você que se liga aí na Fazenda Lua Nova. Aquele abraço, amigos que estão ligados também no Passagada, você da Itapajipe. Alô, Misca. Alô, Misca. Na Itapajipe, a você ligadinho também com a gente na região da Fazenda do Povo. O pessoal ligado na Horta Comunitária. Um abraço, amigos de Ibirataia, você na Sempre Viva, Maravilha Formosa. A você que sintoniza também com a gente aí na região do Bom Sem Farinha, o povo que se liga com a gente também aí na região da Fazenda Olho d'Água. Alô, comunidade querida, sintonizada com a gente em Piauí de Ponta a Ponta, na Aparecida, no Pau d'Arco, a você ligado aí no bairro da Bela Vista, a você que sintoniza na região também aí da Aparecida, pessoal que tá ligadinho com a gente no bairro Aloysio Conrado, no Antônio Lourenço, no bairro Constança, a você sintonizado aí na Batateira, alô Bal, tapeceiro, pessoal que está ligadinho também com a gente em Queno, a você que vai chegando agora em Queno para almoçar, encontrando o quê? O gostoso purê de batatas com um mocofato à base de muita calabresa, o arroz e o feijãozinho de caldo. Bom apetite, ouvinte amigo, diga Falcão, boa tarde.
1: Fala, Celso, grande abraço, boa tarde para você, boa tarde para todos, quase que sextou, viu, já.
0: Já praticamente é prima irmã.
1: Rapaz, tá uma brincadeira.
0: Quinta-feira é prima irmã.
1: Tá uma brincadeira acelerada danada, viu? Daqui a pouco sexta-feira, daqui a pouco segunda, daqui a pouco é meio da semana.
0: Aí vai brincando, quando é, acaba a brincadeira.
1: Meio da semana, meu amigo, que é isso? Meu cardápio de hoje, eu vou tentar. Ali em Queno mesmo, eu tentei comer o mocofato, tentei, mas não desceu não. Mas eu prometo que vou tentar de novo, e hoje é o dia. O cardápio de hoje eu vou comer.
0: Vai?
1: Vou tentar.
0: Aí, rapaz.
1: Vou ver se desce.
0: É.
1: Porque naquele dia não desceu. Você
0: não,
1: viu que
0: mas naquele dia você tava abalado emocionalmente.
1: Ah, é. Porque também tava meio postemado.
0: Tava abalado. É, e aí você não quis. Mas no dia normal você come e pede mais. Agora não pode comer
1: também, né?
0: Somente duas vezes. Não queira comer três pratos. Que aí é o problema é esse.
1: Bem lá em Queno mesmo. Uma pessoa comeu até o caldo e passou mal também.
0: É, mas acontece. Falei, não faça isso, meu jovem.
1: É a gula, viu?
0: Eu falei, meu jovem, não faça isso.
1: É a gula.
0: Porque isso tá errado. A pessoa quis, depois tava aí sentindo mal, né? Tomando vinagre, tomando limão, tomando sonrisal e não passava. Mas é assim mesmo, todo excesso tem sobra. Estamos com 12 horas e 8 minutos, daqui a pouco eu vou estar conversando com o presidente do Sindicato Rural de Piauí, Sérgio Gondim. Ele fala aqui com a gente a respeito de mais uma edição, a 33ª edição da Expo Ipiaú. Como é que foi a festa da agricultura? Como é que se reuniram aqui os produtores, público em geral, Parque José Tiara, tão bonito, né, para receber o povo de toda a região e de outros estados. Soube, inclusive, que representantes de pelo menos 6 estados enviaram para Ipiaú a sua produção agrícola, principalmente na pecuária, o setor de bovinos, né, cavalos de raça. Daqui a pouco saber um pouco também o volume de negócios que foi auferido com a 33ª Expo Ipiaú. Quanto se negociou? Foi uma quantia maior, menor ou igual a do ano passado? Eu já vou estar conversando com o Sérgio Gondim e ele vai nos trazer todos os detalhes aqui no programa Jornal da Nova. Olha, 12 horas e 9 minutos, daqui a pouco também o repórter Dick Moral informa a respeito de mais uma morte violenta na cidade. Cidade de Ipiaú, que ultimamente vinha registrando uma situação assim razoável de tranquilidade, quando é agora, aparece mais um jovem perdendo a vida precocemente em meio à violência que volta a atingir, principalmente nos bairros periféricos. Você pode estar na sua casa de boa, assistindo televisão, deitado no sofá, né, comendo um salgadinho de batata, quando vê é o barulho dos tiros e é alguém que pode estar naquele momento sendo atacado e perdendo a vida precocemente. E daqui a pouco o repórter Edir Moral nos traz todos os detalhes a respeito de mais um ataque ocorrido em Ipiaú dessa vez na noite de ontem, no bairro Euclides Neto. 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A gente conversa com o povo, mande para cá o seu recado. 8806-8569, você interage com a gente ao vivo, é um programa feito com o povo, pelo povo, para o povo. Tem a reclamação aí do seu bairro, da sua rua, da sua cidade, como é que está o seu prefeito aí na sua cidade, está trabalhando direitinho? E na sua rua, como é que está? Passar a máquina, na estrada que leva aí para a sua fazenda, você fazendeiro, né? Você está tendo aí o atendimento, ligue para cá para falar, viu? Que a gente manda o seu recado no ar, tanto de áudio quanto de texto. 12 horas e 13 minutos, eu vou um breve intervalo, eu volto já já trazendo mais informações, inclusive a situação do influencer, o Pablo Marçal. O homem estava querendo ir para a política, estando inelegível, mas agora o TSE foi e cortou por debaixo, tirou tudo. Daqui a pouco os detalhes eu trago depois do intervalo comercial.
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0: 12:19, programa é Jornal da Nova, o Luiz Marques mandou aqui, cardápio top, quem é que não vai, né, Luiz? O mocofato, o purê de batata, feijãozinho de calda, né?
1: O que é que tem a ver purê de batata nesse
0: rapaz,
1: mês?
0: Rapaz, é bom, não, purê não, de batata
1: não.
0: É bom.
1: Não,
0: rapaz.
1: Nesse mês de mocofato, não, não tem nada a ver.
0: Você, não, tem você não conhece, tem mocofato? Você nunca nem comeu? Como é que você sabe comer, dizer o que é que tem a ver, o que é que não tem?
1: Ah, rapaz, quer dizer que eu nunca comi, eu não conheço.
0: Mas não conhece,
1: tem
0: não.
1: Tem tanta coisa que eu nunca comi, mas conheço.
0: Não, você é não isso, sabe o que é que... O que é que funciona bem com o mocofato que você nunca comeu?
1: Sei, sim.
0: Não. Ora, não sabe.
1: Você faz um balá de gato.
0: Aquele dia você,
1: você não come, cara.
0: Aquele dia você não comeu, né? Quem não ficou chateado com você. Ficou chateado, ficou, me falou.
1: Foi,
0: ficou chateado.
1: Se você tivesse você. Me falado, eu.
0: Tá vendo?
1: Pra não, que não ficar assim.
0: Chega aqui e diz que não come o nosso mocofato. Não,
1: se você tá tivesse me falado isso, aí eu comia.
0: Viu? Olha, deixa eu ver quem mandou o caldo aqui. Foi Luan Calhau. Boa tarde, Nova FM. O caldo. Toda a população de Piauí e região. Você tava falando aí de almoço aí, Celso? Eu estou almoçando aqui no CETEP, na UNEB. Almoço de qualidade. É feijão, é arroz, é salada, é franguinho, né? Aqui estão realmente fazendo a diferença na vida do cidadão. Estou aqui aguardando, né, para ser atendido. Tá certo, Luan, obrigado aí pela sua participação. Deixa eu ver quem é mais que está chegando aqui, é o Sorriso. Venha de lá e traga o seu sorriso. Fala, Sorriso, boa tarde.
2: Boa tarde, Celso, boa tarde, Falcão, boa tarde, bancada da Nova. É, Celso, a violência na nossa região não tá brincadeira não, você, Celso, não tá brincadeira não. Não tem como, Celso, uma eleição dessa de 2026 não falar em segurança. Ele não tá brincadeira mais não. Hoje nós tá em casa, hoje, Celso, um exemplo, a gente já sabe distinguir o que é uma bomba e o que é um tiro hoje. Infelizmente nós tá se habituando a isso, não, Celso? Que situação da nossa Bahia. E não é porque tá o PT, eu deixo de estar não, mas tem que ter um plano de governo, tanto do PT ou de quem for entrar, Celso, para ver o que vai fazer com segurança pública. E de urgência, viu, Celso? Fora de bababá, fora quem é rico, quem faz isso, quem tá envolvido com o Banco Mais, quem não tá, tem que ter um plano, meu Celso. Infelizmente, nós tá vendo aí nos debates que até agora ninguém apareceu para ser o pai da criança. Tentar uma solução, né, Celso? O que vai fazer com a segurança da Bahia hoje? E do Brasil. Mas a Bahia tá demais, meu Celso. Valeu, Celso. Valeu, Falcão. Deus abençoe você, Celso. Abençoe, Falcão.
0: Amém. Aquele abraço. Obrigado aí pela sua participação, Sorriso. A questão da Bahia é complexa. A violência em estados litorâneos, onde existe muita festa, exemplo da Bahia, do Ceará, é meio difícil porque muito turista, né? Com isso, a droga corre solta. Muita gente que chega para curtir o Carnaval, São João, quer estar em curtição. E onde tem a necessidade, sempre tem alguém para poder agir para suprir aquilo que o visitante precisa, né? Mas, por outro lado, a gente vê que a Polícia Militar e Civil estão trabalhando. O que mais podia fazer a Polícia Militar e Civil? O problema é que esses estados foram escolhidos aí pela criminalidade por seu aspecto de praias paradisíacas, festas o ano todo, presença de turistas. Então, acabou sendo os estados preferenciais para esse tipo de crime se instalar, né? Agora, de qualquer maneira, se o Jerônimo tivesse numa posição confortável em relação à segurança pública, uma hora dessa ele estaria usando como um grande mote da sua campanha. O nosso estado conseguiu estabelecer uma segurança para a comunidade. Hoje o baiano trafega sem medo pela noite. As pessoas vivem tranquilas em suas casas. Por que que não está falando isso? Porque não está conseguindo. Então esse ponto aí eu diria assim, é o grande calcanhar de Aquiles da administração de Jerônimo, que também tem os seus pontos positivos. Eu sei que quem é contra sempre vai procurar só aquilo que é ruim, né? Só vai achar coisa negativa para poder falar. Para quem é contra, não existiu nada de bom no governo, não fez estrada, não fez escola, né? Não trouxe investimentos na cultura, nada disso. Agora, para quem é a favor, até a situação da violência, passa a mão por cima assim e esquece. Então isso a gente tem que estar olhando e pesando direitinho. Uma coisa que não dá para a gente passar o olho e dizer que não está vendo realmente é a violência, porque está atingindo o povão. Se fosse outra coisa, vamos dizer, questão aí do Banco Master, o povo não sente pessoalmente o que está acontecendo com o candidato Flávio Bolsonaro, envolvido até a tampa com esse negócio de Banco Master. O povão mesmo não sabe. apesar de que teve uma queda aí na intenção de voto depois que foram divulgadas as conversas dele com o bandido, né? Eduardo Vorcaro, não falo nem banqueiro, bandido, porque tá preso, provado já que é ladrão, tá lá preso. Então, quer dizer, conversando com ele, pedindo dinheiro, isso aí dá o quê? É cumplicidade, é relação direta com a criminalidade. Qual é a diferença de uma ligação como essa e uma ligação entre criminosos pertencentes a organizações criminosas? Nenhuma. Talvez um use arma, o outro não, mas no fundo é o mesmo propósito, que é usufruir de dinheiro ilícito. Mas a questão do Jerônimo é complexa, porque o povo está sentindo na pele. Questão da violência, todo dia o povo sente. Quem mora nos bairros periféricos, quem vive em locais controlados pelo crime. Como é que ele vai dizer que o governo está agindo, que está resolvendo para ele? Não está resolvendo. Agora, por outro lado, eu vou e volto. Vamos dizer que o ACM Neto ganha a política. Ele tem um projeto para reverter essa situação, porque o povo está dando voto a ele na esperança de que ele venha resolver. E aí? Ele tem condição de vencer isso? Ou será que é mais uma esperança vazia, Falcão?
1: Rapaz, até agora ninguém apresentou, nem em nível estadual e nem em nível federal. A gente não vê um projeto assim, um projeto concreto para combater a violência em nosso Brasil. Mas qual seria a solução? É construir presídios? Será que essa seria? Ou o problema está na justiça, ou talvez no Código Penal? Até, às vezes a gente vê situações de pessoas que vai preso hoje, mas na outra semana, daqui a pouco, está solto novamente. Quantas cenas a gente já viu dessas aí, né? Então, eu acho que o problema mais grave da segurança pública no Estado está no Código Penal. Mas aí a gente vai ver, hein? Alguns estados estão bem melhor na foto do que a Bahia. Ah, se falar do estado de Caiado, mas lá é pequeno. De qualquer jeito, é pequeno, mas quando conseguiu controlar.
0: E não é turístico.
1: E não é.
0: Não também, é turístico. Estado de Goiás não tem o turismo que a Bahia tem.
1: Eu sei que, de qualquer jeito, a situação da violência lá é bem mais controlada do que aqui. Mas agora mesmo teve uma ação lá que executaram 4 homens, você viu? Então, assim, quando quer, meu amigo, quando eles querem fazer a maldade, eles vão fazer, porque a polícia não é onipresente. A polícia não vai estar, né, em todos os cantos. Eu acho que o Estado trabalha, porém, deveria procurar uma maneira diferente, porque a forma que está sendo usada aí não está resolvendo. E não tem nenhum. Nenhum tem uma forma, não, a forma secreta para resolver o problema da segurança pública.
0: Um passe de mágica, né?
1: Agora, eu vou te dizer, a gente anda amedrontado. Se você coloca uma grade na tua casa, não é porque fica bonito, não. Ali é para a segurança. Se você for fazer uma viagem aqui agora na Bahia, vá para Itacaré, vá para Maraú, vá para aquela região de Camamu, vá despreocupado, você não vai.
0: Leva o celular do bandido, que é melhor.
1: De qualquer
0: bota
1: jeito.
0: Bota R$200 na conta e leva.
1: Não, aí é pouco. Bandido não se contenta com R$200, não. Ele vai querer seu carro, vai querer sua moto e vai querer lhe torturar até você falar a senha da conta do banco. De qualquer jeito, tem que estar na conta do Estado, porque quando está bem, é o Estado. E o Estado é responsável de dar segurança também. Educação, dentre outras coisas, e segurança também. Então, realmente, tem que estar na conta do Estado. E é o que a oposição tem de prato cheio para estar indo de encontro, para tentar tomar o poder.
0: Quem não tá no governo é mole para resolver. O Zema mesmo, teve aquela entrevistazinha dele do Zema, não sei se você já viu a entrevista.
1: Ali até eu fiquei desarmado.
0: Vê se você acha a entrevista dele aí. Que ele vivia dizendo,
1: eu fiquei desarmado.
0: Eu vou pegar o modelo de El Salvador.
1: E todos falam, Renan também fala. Se você vai, o candidato a deputado Renan, ele também fala. Mas também, meu amigo, ele realmente está desinformado. Posso dizer que pela aquela entrevista ali, né, o Zema estava desinformado e Renan também está desinformado.
0: Mas tu acha aí, Falcão, a entrevista dele? Porque assim, ele andava falando direto que ia botar o modelo de El Salvador. Que ele chegasse no governo.
1: Qual título?
0: Zema, entrevista de El Salvador. Dizendo que ia botar o modelo, só que a pessoa não sabe como é que funciona o negócio lá.
1: Ficou desarmado ali.
0: E aí aquela apresentadora do canal Globo News botou ele no estreito. Perguntou se ele estava de acordo com algumas coisas que lá em El Salvador agora estão vigorando. E que não cabe no Brasil, né? Não cabe no Brasil. O Brasil é um país democrático, o país tem um código penal definido E nós tivemos há pouco, questão que de 4 anos, uma tentativa de golpe no Brasil que até hoje ninguém apoiou. Mais de 70% dos brasileiros foi contra aquela tentativa de golpe que aconteceu. E aí ele chegou lá no programa da Globo News para poder responder essa questão, e a mulher perguntou a ele se ele era a favor daquele negócio lá de El Salvador. Que hoje todo mundo já está com isso na ponta da língua, né? Tem que fazer igual El Salvador, que foi o país que diminuiu a criminalidade. Vamos ouvir aí essa entrevista curta, o que é que ela perguntou ao candidato Zema.
3: A pública, vamos, você já lá falou algumas vezes que quer seguir a receita de El Salvador, né? O senhor esteve lá, inclusive, já viu o senhor falando sobre isso algumas vezes, mas queria perguntar para o senhor como é que vai aplicar essa fórmula do Bukele, sendo que várias medidas, a maioria ali, são inconstitucionais aqui no Brasil. Como é que o senhor vai fazer isso se for eleito?
4: Será que tem algo mais inconstitucional do que um PCC e Comando Vermelho controlar território?
3: Deixa eu só fazer aqui uma lista para o senhor e o senhor vai me dizendo com o que o senhor concorda. Prisão sem mandado, o senhor concorda?
4: De forma alguma.
3: Mas é, isso aconteceu lá. Então, qual que é? Prisão sem mandado, ampliação do tempo de prisão sem ordem judicial.
4: Também não concordo.
3: Redução drástica de habeas corpus.
4: Também não.
3: Dificuldade de acesso a advogados.
4: De forma alguma.
3: Julgamento coletivo de centenas de réus.
4: Também não.
3: Prisões baseadas em denúncia anônima, perfil territorial e tatuagem.
4: Também não.
3: Mas então o que do Bukele o senhor quer aqui que eu não entendi?
4: Mas eu discordo muito mais, Sadi e Natuza, dos mais de 40 mil vidas que o Brasil perde por ano.
3: Como é que o senhor vai aplicar esse mudança aqui? Eu acabei de ler para o senhor, queria entender exato do ponto de vista prático.
4: Eu vou primeiro retomar todos os territórios, que é o grande mal. Isso é que dá sustento para as facções e organizações criminosas.
0: É, mas é para fazer como está fazendo lá em El Salvador, ele tinha que usar as mesmas prerrogativas, né? E ele não é a favor de nada do que faz lá. Então como é que ele vai usar o modelo de lá se ele não vai fazer nada que faz lá? Então é um negócio assim que embola na cabeça e aí o candidato fica desarmado, como eu vi nessa entrevista aí. Bom, eu vou a um breve intervalo para os nossos anunciantes. Eu volto já já com mais Jornal da Nova no seu rádio.

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0: 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Deixa eu mandar um alô aqui pro pessoal que tá ouvindo a gente. Afonso, Tom Bagaceira, João, Tom Bagaceira.
1: Nome bonito aí, né?
0: Tom Bagaceira. Tom Bagaceira. João, Wilson, Bel também, estão ouvindo a gente lá na fazenda Cosme Damião, Falcão, sabe onde é?
1: Feito, rapaz, tu acredita, já tem mais ou menos 20 anos que eu passei nessa Cosme Damião, a gente fala, rapaz, 20 anos demora.
0: Tá vendo?
1: Você com 50, assim, você fala, 20 anos demora, né? Pois é, tem mais ou menos uns 20 anos que eu fui. Sabe quando, tem 20 anos que eu fui no São Pedro de Itagir, não, que 20 anos. Pois é, eu tenho 49, logo 20 anos, é logo ali.
0: Ih, rapaz.
1: E passa, meu amigo, passa, vai nessa. Tá vendo aí? Tem uns 20 anos que eu passei nessa fazenda.
0: Rapaz, a Cosme e Damião, né? O que lá, cacau, é? É gado.
1: É cacau.
0: É cacau, né? Aí só tem barão lá, rapaz. Pessoal criando cacau, né?
1: Criando cacau.
0: É.
1: Eu queria saber como é que cria cacau.
0: É, botando no chão que ele nasce e você
1: aí vai cria, tomando conta, né?
0: E tira.
1: É, vai tomando conta ali, vai regando, colocando adubos, é realmente.
0: Olha, deixa eu ver, 12:36. Quem é essa pessoa que tá chegando aí, Falcão? É o Levita Pedro. Fala, Levita, boa tarde.
2: Boa tarde, Celso. Boa tarde, Falcão. Boa tarde a todos os ouvintes da Nova FM. Quem tá falando é Pedro Levita. Celso, manda um alô pra Visconde, Celso. Ele todo dia escuta o seu programa, não perde nenhum dia. Todos os dias aí, se você mandar alô pra ele, ele vai estar ouvindo você. Visconde, na rua Neide Sampaio Ribeiro. Boa tarde, Deus abençoe a todos, em nome de Jesus. Forte abraço.
0: Rapaz, Visconde tá assim, rapaz.
1: Mas aquele Visconde lá, não?
0: Não é Visconde do Sítio do Pica-Pau Amarelo, não,
1: era,
0: né?
1: Ele, pensei que era ele.
0: Eu assisti muito o Sítio do Pica-Pau Amarelo.
1: Mas naquele tempo, eu era menino, você não, já
0: tá
1: era.
0: Bem, tá bem,
1: você já era adulto, você
0: porque
1: já tinha
0: 30 anos. Teve três edições do Sítio do Pica-Pau. Teve no final dos anos 70, depois nos anos 80 fizeram outro.
1: Mas
0: e nos anos 90.
1: Mas tinha 30 anos, meu amigo.
0: Não, eu, não. Também não é assim, não. Não, não. Que é isso? Você quer dizer que você é novinho? Ah, esse claro. Assunto, rapaz, esse assunto.
1: Sou um jovem coroa.
0: Cadê Tonho do Táxi? Fala, Tonho! Boa tarde!
3: Boa tarde, Celso! Boa tarde, Falcão! Não, o prefeito de Gongogives aqui tá uma porcaria! Uma negação! A cidade tá esquecida! A cidade não tem gestor! O distrito passando a maior dificuldade! Estradas vicinais acabada! Nós não temos gestor no município de Gongogives!
0: Rapaz, o município de Gongogi, rapaz, é um município rico, porque, de qualquer maneira, é uma agricultura forte, pujante, né? A base aí da pecuária, do cacau, da fruticultura. Não era para estar passando necessidade das coisas mais básicas, como, por exemplo, conserto de estrada. Gongogi era para estar penteada, bonitinha, agora não dá sorte, né? Entra e sai a administração, o município fica aí, ao Deus dará. E esperando chegar quem é aquele filho de Deus que vai colocar a verba pública à disposição das obras que realmente são necessárias. Porque fazer festa não é obra. E uma coisa eu lhe digo, todo ano tem as festas. Festa boa, festa animada, né? Festa com orçamento top, mas o que o povo está querendo não é só isso. Quer dizer, o povo não precisa só de festa, mas também de estrada, de hospital, de posto de saúde, de iluminação. E aí, quando falta, o pessoal tem todo o direito de reclamar, afinal de contas, foram eles que deram o voto e agora estão cobrando o resultado desse voto. É 12 horas e 38 minutos, deixa eu dar só uma passadinha aqui para ouvir mais alguém que está falando. É, menino pescador mentiroso, não só falando, como mostrando o seu pratinho, né? Ele que tá já com um pratinho, aquele pratinho grande, 3 andares, né? Ele mandou aqui um vídeo que não tá sendo...
1: O vídeo não tá abrindo.
0: Não tá abrindo, mas dá pra ver assim por cima o pratinho dele de 3 andares.
1: É peixe, é peixe. Não, mas isso é bom, peixe na panela de pressão.
0: É.
1: Tu tá com as vistas, pode corrigir.
0: Não, mas você pode ver que tá cheia.
1: A cirurgia ali.
0: Mas a panela tá cheia, de cima a baixo, né? Eu fico olhando que ele não vai comer isso tudo sozinho, que ele mora só. Como é que é esse restante que fica?
1: Rapaz, aí é pra semana toda, meu amigo. Aí vai ter domingo.
0: Ah, é assim, é?
1: É, vai ter domingo. O cara que isso mora
0: não
1: sozinho.
0: Não azeda não, Falcão?
1: Ah, achei que ele não tem geladeira não, é?
0: Mas mesmo assim, rapaz.
1: É isso.
0: Um tantinho, rapaz, que fica do lado de fora, ele já pode azedar, né?
1: É, às vezes tem na geladeira azeda também, né? Às vezes.
0: Às vezes até na geladeira azeda, por uma mudança de temperatura, algum tipo do tempero. Mas é isso aí, pescador. Jogue duro e bom apetite. Vê se você consegue ver o vídeo dele aí.
1: Eu vou mudar de aplicativo aqui.
0: Pai, sabe quem agora virou muçulmano?
1: Não.
0: É o jogador Roberto Carlos.
1: Tu falou ontem, eu não acreditei não.
0: É. Virou, rapaz, muçulmano, se converteu ao Islã. Ele agora é seguidor do profeta Maomé.
1: Rapaz,
0: Roberto Carlos agora é seguidor do profeta Maomé.
1: Tudo por conta de mulher.
0: Ele
1: começou
0: a se relacionar com uma mulher que é empresária lá de Marrocos.
1: Aí a mulher foi na cabeça do homem, tá vendo?
0: A mulher
1: aí
0: falou, se você não seguir a lei islâmica, vou lhe largar.
1: Mas ele não vai virar um terrorista, não.
0: Não, nada a ver, rapaz. Tá cada coisa no seu lugar.
1: Não,
0: quer dizer, então,
1: rapaz,
0: a pessoa que tá lá no mundo árabe vê, por exemplo, um bandido desse aqui no Brasil, matando, fazendo coisas erradas, vai dizer também que o cristão
1: perguntando.
0: É tudo assim, é?
1: Tô perguntando que você...
0: Não, todo lugar tem gente ruim, rapaz. Todo lugar tem gente ruim. E gente boa, eu acredito que seja a maioria. Em tudo quanto é canto. Uma coisa que a gente não observa, o islâmico, ele é muito mais seguidor da lei de Deus do que muitos cristãos. É muito mais. Por exemplo, não bebe, não fuma, né? Não anda com pornografia, mostrando as partes do corpo que não deve.
1: Ave Maria. Então lá não tem Instagram não, meu amigo. Porque se tiver Instagram, o Instagram tá
0: mais abadendo. Mas que tem, mas é tudo bloqueado.
1: É abadendo, de que
0: eles bloqueiam, eles bloqueiam, entendeu? Porque lá é um negócio bem mais rígido, né?
1: Mas tem países na China mesmo, né? Aquele Kim Jong-un, né? Kim Jong-un.
0: Não, ali lá, Coreia do
1: Norte. Coreia, isso lá é tudo controlado. Lá não tem negócio de Instagram, Facebook lá, meu amigo. Lá não, lá é tudo controlado.
0: Tem um negócio assim sério que eu fico olhando, é o seguinte, uma criança pequena recebe do pai e da mãe um celular, quando vai estar rolando ali, aparecendo coisa. Basta ele digitar ali o nomezinho naquela lupa de busca, né? Quando vê, tá aparecendo coisa que não deve para uma criança pequena ver. E aí, pode isso? Tá certo isso? É, 12h41, deixa eu passar aqui para ouvir o povo. A gente tá conversando com a comunidade, eu gosto muito de ouvir a palavra das pessoas que participam, que são sempre pessoas muito inteligentes. E esse aqui é um servidor. Esse homem já era para ter sido escolhido um vereador, até um deputado. Joelson Passos, passo a passo com você, diga Joelson. Foi o que houve aí?
1: Que eu mudei para atender o pescador mentiroso, mas não.
4: Boa tarde, meu amigo Celso. Boa tarde, Falcão. Boa tarde, ouvintes da Nova. Hoje um dia assim de preto, Celso. Dia de luto. Tá na mão do Senhor Jesus, né? Que Deus traga a paz pra nossa cidade, pra nossa região, pra nossa Bahia, o Brasil, na verdade, o mundo. Celso, hoje dia 20 é aniversário de Zilda e Damião, marido e mulher na mesma data. Olha que coisa linda. Hoje é aniversário de Ian Cafezeiro, o filho de Dr. Antônio Cafezeiro, o homem do laboratório. Dona Rosa. Dona Rosa é a esposa de Jorge. Jorge, da antiga Auto Center, né? Jorge e Dona Rosa, pai e mãe de meu amigo Sérgio, né? Sérgio da Original Xerox, ela é bem vizinha ali, a Rádio Educadora. Hoje é aniversário dela, Dona Rosa. Hoje é aniversário de Dilma Borges. Essa é a filha da minha amiga Negané Levi, o filho de Bal Tapeceira, essa potência, essa máquina. Será que vai sair alguma coisa hoje, Falcão? Desse mato, será que sai algum coelho? Hoje é aniversário de Yuri, o filho de Sival, Nalva Cosméticos. Hoje é aniversário de Antônio Valadares, o popular Libune. E hoje é aniversário desse cabra inteligentíssimo, André, do Colégio Aprovado. Um abraço, meu amigo Celso, um abraço, Falcão, que Deus ilumine, abençoe vocês, se for da vontade de Deus, próxima semana eu tô por aí, com a fé em Jesus.
0: Amém, que vem paz, uma boa viagem para você, Joelson, obrigado aí pela sua participação. 12h43, eu vou um intervalozinho aqui, jogo rápido, eu volto já já trazendo a informação, vou ao contato daqui a pouquinho de Sérgio Gondim, do Sindicato Rural de Ipiaú, trazendo aí a retrospectiva da 33ª Expo Ipiaú, já já depois do intervalo comercial.

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0: bom, gente. Olha, estamos com 12 horas e 48 minutos. Programa Jornal da Nova. Nós estamos trazendo aqui todos os dias as informações. 12h49 agora. E daqui a pouco eu vou saber com o Sérgio Gondim como é que foi a movimentação lá no Parque José Tiara, o volume de negócios. Uma coisa boa que a gente já ficou sabendo aqui é que, mais uma vez, foi sucesso em termos econômicos e também de público. Ou seja, a ideia de plantar a semente de novo da Expo Ipiaú, que passou um tempo sem fazer, está dando certo. Ao contrário do que muitos ficam aí falando pelos cantos, que a exposição é isso ou é aquilo. A exposição está servindo ao propósito para o qual foi criada, que é trazer a facilidade de negócios para quem tem algo para expor ali no Parque José Tiara. Eu daqui a pouco converso com o Sérgio Gondim, nos traz mais detalhes a respeito de como foi a exposição, que terminou a 33ª edição no domingo agora, lá no parque. Antes de tudo, deixa eu ver aqui o Tonho da Banana, o que é que ele tem a dizer. Foi o que houve, Tonho, que você tá assim? Foi o que, Tonho? Boa tarde.
1: Um alô pro povo do Pica-Pau também, hein? Viu? Do Cid Pica-Pau. Sempre dá uma lembrança aí pra gente, viu? Tonho da Banana, valeu, César, valeu, Falcão. César, manda um alô também pro nosso bairro, rapaz, que tá colado com vocês aí também, rapaz.
0: Sabe por que eu não tava mandando alô pra Tonho?
2: Você também, sim.
0: Porque ele tava vendendo a banana da terra a R$25 a penca.
2: Oh,
0: aí não, a banana aí, da amigo, terra é R$15.
2: Pode ligar 191, é 191? Não, 191 não, é 190. Pode ligar e chamar a polícia pra levar. É. Tá doido pra uma penca de banana R$25.
0: O preço da banana da terra é 15.
2: Vale, pelo trabalhador rural que dá um duro danado pra preparar a terra, pra plantar, pra cuidar, verdade, pra trazer pra cidade, vale.
0: Verdade.
2: Mas aí também...
0: Não, assim não, Tonho.
2: Tá muito acima do preço.
0: Mas vou mandar o alô pra ele direitinho, porque ele é gente boa, viu? Tonho da banana.
2: Quem tem a senha de vender banana é ele.
0: É ele, banana da prata, aquelas grandes. Como é que chama aquela banana da prata grande agora, parecendo da terra?
2: Não é a Pacovan, não?
0: É, a Pacovan.
2: Aqui não tem Pacovan, não?
0: Aquilo é quase aqui um almoço,
2: tem?
0: Rapaz.
2: Aqui tem Pacovan?
0: Tem. Ah, e Tonho da Banana sabe onde é que tem. A banana Pacovan.
2: Ele vende banana da China, meu amigo.
0: É?
2: Já tem muito tempo que você não
0: mas essa banana da China não é falsificada, não, pai? Essa banana da China.
2: Que é isso. Já tem muitos anos que você não ouve falar de banana da China, você não ouve. Ele tem.
0: Rapaz.
2: Aqueles filipinhos, ele tem aqueles filipinhos, sabe? Filipinho, paga meu filipinho. Hoje em dia ninguém faz isso. Antigamente a gente saía, né, dava a pessoa, paga meu filipinho. A pessoa tinha que pagar qualquer coisa.
0: Tá vendo? Tá vendo? É, rapaz, tô na banana, o grande homem. Quem é essa pessoa que tá falando aí, Falcão? Deixa eu ver. É, não botou o nome, não, foi?
2: Não.
0: Só mandou a foto aqui da lasanha, foi? Diga aí, meu irmão.
3: Boa tarde, meu amigo Falco. Boa tarde, meu amigo Celso. Já estou ligadinha aqui na escuta da Nova FM, viu? E eu vou nesse cardápio aí, Celso. Agora o meu cardápio hoje mudou, viu, Celso? Hoje vai ser um nhoque com arrozinho branco e uma coca bem gelada.
0: Opa, é Dona Simone, né?
2: Bota... Simone o quê, rapaz? Oxi.
0: É o que o nome dela?
2: É Samanta, rapaz.
0: Samanta, Dona Samanta.
2: Ah,
0: é.
2: Vou ter cuidado.
0: Muito bem, Dona Samanta. Nhoque, Falcão. Só você vai que quem é granfino.
2: Que nhoque é isso,
0: nhoque? Nhoque é uma espécie de uma batata amassada com carne, né?
2: Nem
0: que sabe. Ah, beleza, viu? Ah, beleza. Samanta é rica. Deixa eu ver quem é mais aí que tá chegando.
2: Joel já falou, né?
0: Vai falar Joelson Passos. Jackson do Riacho do Ticum. Fala, Jackson.
4: Bom dia, Celso Romo. Bom dia, Falcão. Celso Romo, manda um alô aí pra Johnny, a esposa dele, chamada Silva, pra Rogério, pra minha esposa lá em São Paulo, chama Maricelma Miranda, pra minha mãe Luz Miranda, pra todos que estão ouvindo o seu programa aí, Falcão. Mas Celso Romo, Celso Romo, fala com o Falcão, que a seleção carioca ontem jogou. Ela brilhou o primeiro tempo todinho, só ela esfriou um pouco no segundo tempo. O Palmeiras foi lá, o Cruzeiro foi lá e empatou o jogo. Aí o Flamengo foi e deu a resposta com o Samuel Lino. Deu uma puxadinha, o goleiro, o jogador do Palmeiras, dormiu até um sono no chão. Aí foi lá e fez o gol. Mas o Flamengo está diferenciado. E o Flamengo, sábado, joga com o Cruzeiro de novo. A liderança nós vamos tomar sábado. Agora falar com o Falcão que eu torcer pro Vasco. O Vascão, agora é o Vascão. Ele joga hoje. Vou torcer para ele hoje, ele ganhar hoje e ganhar. E ganhar domingo com o Palmeiras. A torcida do Flamengo está colada com o Vascão. Não é Vasquinha, não, é Vascão. É, domingo, a torcida, os Urubu, tudo é Cruz Malte, tudo torcendo pro Vasco. O Vasco ganhar para nós tomar liderança. E aí o Flamengo está de boa agora, né? Mas tá na briga, né? A seleção carioca, o melhor time do Brasil, é o elenco.
0: Valeu, tá certo, Falcão. Jackson. Valeu, obrigado aí pela sua participação. Rapaz, não vejo ninguém falando de Bahia e Vitória, Falcão. Aqui em nossa região tem esse negócio,
2: Vitória,
0: né?
2: Não, Vitória você ouve, porque você também é anti-esporte.
0: Não, porque olha,
2: a Vitória eliminou o Flamengo.
0: Se você tá ali na região do Recôncavo, só dá Bahia e Vitória. Não tem ninguém torcendo pra Flamengo.
2: Vitória tá aí na Copa do Brasil ainda, né? Vitória tirou o Flamengo aqui dentro do Maradão. Inclusive, Antônio Costa tá até lá. Antônio Costa foi, saiu daqui pra assistir lá. Antônio tá rico, viu? Saiu daqui pra assistir um jogo no Barradão, tá de boa.
0: Tá vendo, rapaz?
2: E o Bahia tá um time mediano ali, né? Tá um... do meio pra cima o Bahia. Um time do meio pra cima ali. Não tá tão ruim, não. Vai pra Libertadores, quando vai, sai logo e pronto.
0: Olha, 12 horas e 54 minutos. 12h54. Quem é essa pessoa que tá chegando aqui? Tony Alves. Boa tarde, Celso, Falcão e ouvintes. O que acontece por todo o país, principalmente todo o Nordeste, é agentes de segurança e políticos envolvidos com o crime. Você acha que o criminoso vai punir ele próprio? Por isso que ele não muda as leis. Com o crime envolvido no poder da justiça e política, quem é o louco que vai fazer uma denúncia? O Brasil é corrompível, todas as esferas, de pequeno ao grande, se vendem coisas fáceis e erradas. Por isso que o país está desse jeito, são poucos que se salvam nesse país. É o Tony Alves que está chateadíssimo, mandou aqui o seu ponto de vista. Tá certo, Tony, obrigado aí pela sua participação. Uma coisa é certa, viu? Vamos dizer que o ACM Neto ganhe, né? Estão falando que vai ganhar. Eu quero saber se ele vai resolver esse problema aí, hein? Estão dizendo que ele vai ganhar, né? Se ele ganhar, ele resolve esse pepino aí? O que é que vai fazer? Porque fica falando, não, ele fez errado, ele não resolveu, quem resolve sou eu, então tá certo. Um bote aí, se você resolve mesmo.
2: Celso, agora sim, o problema da violência não é de hoje nem de ontem, não. Acontece que a bomba tá explodindo agora, mas a violência já vem de Wagner, cresceu muito com Rui Costa, mas Rui Costa conseguiu com a de Jerônimo governador, e a bomba está explodindo agora. É a melhor oportunidade que a oposição está tendo para tomar o poder aqui na Bahia. Se não tomar agora, meu amigo, pode dar chave o PT e pode deixar para lá.
0: É verdade, a melhor oportunidade é essa agora. O ACM Neto está bem falado, o número da pesquisa está alto, está praticamente o quê? 3-4 pontos na frente de Jerônimo, né?
2: Ele está empate, né?
0: Esse dia deu um empate de um ponto, não foi?
2: Meu amigo, e cuidado, porque se tiver assim também, tem uma pessoa que vem pra aqui, e essa pessoa tá com aprovação, e esse povo é manipulado, é manobrado, e daqui a pouco como tá ganhando. Aí daqui a pouco vem cobrar, porque a regulação, porque a taxa de esgoto, que a taxa de esgoto é a embada do Estado, porque a pista de não sei aonde, aí, meu filho, não tem mais jeito, né?
0: Mas assim, todo mundo é livre para poder escolher o seu candidato, não estamos fazendo campanha para candidato nenhum.
2: Não.
0: Eu tô dizendo assim, você cuidado com esse negócio de dizer que política é milagroso, que não é. Não é o político que vai fazer o milagre. A gente precisa ter, primeiro é a intolerância com as coisas erradas. A gente não ficar coloiando coisas erradas, né? E começar a exigir dos nossos políticos que eles trabalhem para nós. O povo é o patrão dos políticos. Os políticos não são donos de mandatos. Aliás, eu sou contra esse negócio de reeleição, viu? Achava que reeleição, né, não era para existir. A pessoa chegava, dava conta do seu recado, tchau. Trazia outro e a gente ia vivendo. Mas enfim, temos que ir de acordo com a lei não se discute, se cumpre, mas seja esperto na hora de votar, procure o candidato bom, inclusive deputado, né? Federal, estadual, quem é essa pessoa que você quer votar? Tem capacidade, tem um histórico de honestidade, de bom serviço prestado? Puxa ficha. Eu não quero saber, eu não voto, eu não gosto de política. Depois tá reclamando que não tem estrada boa, que não tem iluminação na sua roça, né? Que não tem segurança no seu bairro. É preciso cobrar, precisa o povo ficar esperto, porque a hora do povo cobrar e mostrar a sua força é agora. Olha, 12h57, eu vou intervalozinho, é jogo rápido. Eu volto já conversando com o Sérgio Gondim.

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0: Legal, minha gente. Olha, estamos com 1 hora e 1 minuto. Olá, Sérgio Gondim, presidente do Sindicato Rural de Piauí. Boa tarde.
1: Boa tarde, Celso. Boa tarde, Sérgio. Ouvintes da Nova. Tô rouco, meu amigo. Primeiro veio de uma virose anterior à exposição. E com a exposição a gente terminou. Estou me recuperando ainda, mas graças a Deus.
0: Pegando sereno naquelas madrugadas.
1: É, graças a Deus foi.
0: Parque de exposição, que ali tem uma. Ali tem uma umidade ali do Rio de Contas, né?
1: Tem, umidade é corrente de ar, tudo, né?
0: É, são dois rios ali perto. É. Rio de Contas e o Água Branca, que passa ali no fundo, né?
1: E a gente assume uma responsabilidade dessa e tem que dar conta. Tem que dar conta, tem que acompanhar. Eu ficava lá de 6 horas da manhã até 30h, às vezes depois. Mas, graças a Deus, a 33ª exposição de Piauí foi boa, gerou negócios, gerou entretenimento. Né? Cada um fala o que quer, mas que a maioria está falando bem, tá? E um detalhe, Celso, uma coisa importante que nós levantamos, já no meio da semana da exposição, Piauí não tinha vaga em hotel.
0: Olha.
1: E isso é um bom sinal, né? Não tinha vaga em hotel, porque tinha expositor, tinha gente visitando a exposição. Uhum. Então, a exposição, o resultado foi muito bom. Nós ainda estamos levantando, porque, claro, tem a parte de entretenimento e tem a parte, vamos falar assim, principal, que é o negócio em si, né?
0: Sim.
1: E como negócio, nós já temos um levantamento parcial de que foi muito bom. Tivemos um leilão do gileteiro, Girolando, muito bom, gado todo vendido, mais de R$1 milhão de negócios, entendeu? Expositores da Paraíba, de Sergipe, de Minas. Então, o movimento foi bom.
0: Agora, em relação à presença de expositores de outras regiões, quais foram os estados que compareceram na forma do pecuarista, do criador de cavalo?

0: cavalo.
1: Nós tivemos criadores dessas duas raças, porque a exposição ela foi ranqueada nacionalmente, mais uma vez, pelos gileteiros Girolando.
0: Sim.
1: Então nós tivemos criadores do Piauí, Rio Grande do Norte, Paraíba, Alagoas, Sergipe, Minas e Espírito Santo.
0: Sim.
1: Além dos melhores criadores da Bahia.
0: Então esse pessoal todo enxergou em Piauí uma oportunidade de fazer negócio.
1: Com certeza. Que o intuito principal dessa exposição ranqueada, Celso e ouvintes da Nova, é a gente resgatar e fomentar a bacia leiteira que Piauí e região tem. Que essa bacia leiteira, diga-se de passagem, ela foi trazida e fomentada pelo Sindicato Rural, década de 70, né, de 60, de 70, de 80. Foi o sindicato, através das exposições, quem fomentou essa criação da bacia leiteira de Piauí. De lá para cá tivemos momentos bons e alguns não tão bons. Mas a ideia é essa, porque Ipiaú, como um município pequeno que é, e propriedade de pequeno porte, o que acontece? A diversificação, além do cacau, tem que ser de pecuária leiteira, porque dá uma rentabilidade melhor, um fluxo de caixa melhor do que uma pecuária de corte que exige uma área maior.
0: O Marrom mandou um recado aqui, boa tarde a todos os ouvintes e a Sérgio, que está aí à frente da exposição. Sérgio, fica uma ideia próxima, fazer um bingo para trazer mais público. Estive no sábado, lugar memorável para aqueles que viveram tempos bons, mas continua levando a história, continua de pé a história da exposição de Piauí. Ele fala em relação a fazer um bingo para atrair gente.
1: É boa ideia, eu não tinha pensado em bingo, mas uma coisa que surgiu domingo e que o nosso amigo, nosso parceiro, Vando Bahia, fez de improviso, que foi muito legal, foi um festival de calouro. Fez com cinco calouros. E inclusive ele fez isso e registrou homenageando o João Araújo.
0: João Araújo.
1: Saudoso João Araújo.
0: Olha pra aí, rapaz.
1: Então, essa já tá no radar aí pra gente fazer para o ano.
0: Porque, inclusive, se fizesse aí o bingo, né, como disse aqui o Marrom, poderia levantar fundos até para poder fazer a manutenção do parque.
1: Sim,
0: né?
1: Boa ideia, Marrom. Gostei. Vamos anotar sim. Está anotado já aqui na memória. Vamos botar na programação da próxima exposição.
0: Volume de negócios, assim, esse ano, maior ou menor do que o ano passado, Sérgio?
1: Com certeza, bem maior. Nós não temos ainda os valores finalizados, porque os expositores estão fechando, levantando esses números. Mas nós tivemos, por exemplo, um expositor com uma Chevrolet, né, que é a Top Veil, a revenda Chevrolet de Iquié, que trouxe para aqui, para a exposição nossa, 8 veículos, quase a linha toda da Chevrolet.
0: 8 veículos.
1: E ele disse que fez muito contato e que depende agora de financiamento do banco, de avaliação.
0: Mas é negócio já encaminhado.
1: Encaminhado. E ele vai passar para nós o resultado desses contatos.
0: Ou seja, o Parque de Exposições é uma excelente vitrine, sim, durante o período da exposição.
1: Sim, com certeza, com certeza. Nós tivemos também um trabalho excelente de um grupo que está surgindo agora, já vem surgindo há cerca de um ano, que é as Mulheres do Agro, que é que elas vêm lutando para ter esse protagonismo. Fizeram um trabalho belíssimo lá durante a exposição. E nós vamos continuar com a parceria.
0: E aí o Parque de Exposições a cada ano vai se firmando como espaço do produtor de Piauí e região.
1: Isso. Que é importante, né, Celso? Porque é como disse nosso amigo
0: Marrom.
1: Aquele parque já foi palco de ações e de negócios e de entretenimentos memoráveis, né? E a gente não pode voltar, não tem condição de voltar de vez.
0: O que é que mudou daquela época para cá?
1: Ô Celso, principalmente a economia, né? Porque, claro, o cacau hoje não é o cacau
0: que era naquela 80, época.
1: 70,
0: né? Se vendia o cacau no pé.
1: Né? Então, a gente tá. Mas as coisas, o tempo, a gente vai se adequando a cada momento. E o tempo, é o senhor da razão, vai ensinando a gente a agir melhor. Com certeza, isso nós não temos dúvida, tanto de visitantes quanto de expositores, esse ano a 33ª exposição foi melhor do que a 32ª.
0: E em relação, assim, à cultura dos nossos pecuaristas, cacauicultores, com essa chegada de gente de fora, está expandindo a mentalidade desse povo para capacitação, para novos tipos de técnicas agrícolas e plantios e criação.
1: Tá, aí já é um outro assunto que a gente vai abordar também, porque o produtor está interessado, sim, em se capacitar melhor, em aprender mais. Só para você ter uma ideia, o sindicato hoje está numa pegada muito interessante, que é fomentando e é realizando cursos de produção de cacau com qualidade. E aí eu convido a todos os produtores de Piauí e da região para virem para o sindicato, para virem adquirir esse conhecimento, porque existe um detalhe. Hoje, na região da Sapucaia, nós estamos já realizando o terceiro curso desse tipo, desse gênero, que é a produção de cacau com qualidade. Por que produção de cacau com qualidade? Porque na hora que o produtor... Bom, primeiro falar de toda a crise que nós passamos. Com a crise, as indústrias começaram a importar cacau em excesso, diga-se de passagem, da África, cacau de péssima qualidade, e começou a não remunerar o nosso cacau de uma forma digna, de uma forma honesta. O que é que aconteceu? O produtor também se acomodou e começou a entregar o cacau de outra maneira. Mas hoje, além das indústrias, né, são três, que é a Barrica Lebu, a Joanes e a Cargill, além dessas, a gente tem canais de comercialização de cacau que pagam mais caro por um cacau de qualidade. E é por daí que o sindicato está fomentando essa lida, capacitando, trazendo instrutores bem preparados para que o produtor de qualquer porte, o pequenininho, o médio, o grande, se capacite, capacite sua mão de obra, seus colaboradores, seus meieiros, para que a gente possa produzir um cacau de melhor qualidade e ter uma remuneração melhor.
0: Esses cursos já vêm acontecendo há algum tempo, né, Sérgio?
1: Esses especificamente de produção de cacau com qualidade, nós estamos no terceiro. Mas estamos prontos para realizar qualquer quantidade necessária para capacitar o produtor de Piauí.
0: Como é que você está vendo aí essa transição da indústria do cacau para a indústria chocolateira na região?
1: Veja bem, eu não sei se eu diria assim que é uma transição. Na verdade, é uma tendência, né? Essa verticalização, que é uma coisa boa, mas a gente sabe que isso tem um limite, né? Você imagine, hoje já se fala que na região cacau do sul da Bahia já existe mais de 200 fabricantes de chocolate de origem, vamos dizer assim, o nome ideal é esse.
0: Que não tinha praticamente, né?
1: Não tinha, isso começou há uns 10 anos. Isso é bom? É bom. Mas esses 200 não podem virar 1.000 nem 2.000, não tem mercado para isso.
0: Sim.
1: Mas aí entra a cooperativa. A cooperativa também, que o sindicato está de mãos dadas pela cooperativa, a COSIP, e aí com certeza a gente está buscando esses mercados para vender esse cacau de melhor qualidade e vender chocolate.
0: Agora, o problema é que aqui na região, não sei o que acontece, o produtor é meio que avesso a essa questão de cooperativas. A ideia não vai à frente, por quê, Sérgio?
1: No Nordeste, cooperativismo ainda é uma coisa fraca, incipiente. Na região do cacau, houve uma passagem, vamos dizer assim, que não foi boa, né? Aquele sistema Copa Cacau, que quebrou e que deu prejuízo a muitos produtores, inclusive a mim, mas a COSIP já vem fazendo há alguns anos um trabalho de limpeza da COSIP, de recuperação, tanto que eu entrego cacau lá, eu não tenho medo. A gestão nova com o doutor Albérico e Isabel Mesquita, eles estão fazendo um trabalho espetacular e a gente está buscando isso, porque não tenha dúvida, viu, Celso, e eu digo a todos os ouvintes da Nova, o nosso futuro do pequeno, principalmente do pequeno e do médio, é o cooperativismo. Sem cooperativismo,
0: qual é a vantagem? Traz aí pra gente.
1: É muito simples, Celso. Se você é pequeno ou médio, não tem outro canal senão as Moageiras. Não tem outro canal.
0: entregar a produção toda para uma multinacional.
1: É, mas e a gente entrega a cooperativa junta o volume e vai buscar, como está buscando já, vai buscar compradores de cacau de qualidade no sul do país, na Europa, no Japão.
0: Melhores preços.
1: Melhores preços. Entendeu? Hoje já tem um exemplo disso. Tem uma cooperativa em Itabuna,
0: sim,
1: a Copa Cabruca, que já está exportando direto. Já está exportando direto. Agora, o produtor sozinho não vai.
0: É aquele velho ditado de juntos somos mais fortes, né?
1: Isso. E isso aí não é um jargão simples, não. É a pura verdade.
0: Sim, e agora a contabilidade da 33ª Expo IPAU, valeu a pena?
1: Valeu. Valeu. Eu posso mais próxima semana ou daqui a uns 10 dias e vim mostrar esses números.
0: Uhum.
1: Eu só já posso dizer de antemão que o leilão de Jarbas, né, que é o de leiteiro de Rolando, o leilão foi melhor do que o ano passado, então já cresceu, né? E o que a gente vê, os estandes todos que colocaram lá também tá melhor, também foram melhores, saíram satisfeitos. Nós estamos também levantando com esses expositores. Eu acho que dentro de uns 10 dias a gente vai ter esse levantamento.
0: Maravilha. É para 2027, já tem algum planejamento, já tem alguma ideia em vista, né? O que é que o Parque de Exposições e o Sindicato Rural de Piauí planejam?
1: A 34ª exposição. E agora é caminhar, né? Porque nós estamos ainda concluindo, porque a exposição passou. Mas a gente está concluindo.
0: Na medida que acaba a 33ª, a 34ª já começa.
1: Já,
0: né?
1: Começa. E a gente está pagando com quem se fez compromisso.
0: Foi um investimento alto dessa vez, não foi?
1: Não, sempre, Sérgio, é um investimento alto.
0: Não só financeiro, como também de trabalho, psicológico, enfim.
1: Segurança, né? Segurança. Um outro. Hoje mesmo terminei de pagar a empresa de segurança que fez, foi um valor expressivo, mas a gente teve tranquilidade. E teve um detalhe que eu quero ressaltar, viu, Celso? Nós tivemos uma semana de paz no Parque de Exposição.
0: Olha.
1: Nenhum incidente, nenhuma violência. Eu atribuo isso muito a gente se ligar na Força Superior. Porque eu tive assim, me veio uma luz e eu tive o cuidado de convidar o Padre Joelson da Igreja Católica.
0: Olha.
1: Convidei o pastor César Januário, que é um grande amigo, e ele não, na abertura não foi, mas fez questão de gravar um áudio abençoando a exposição, e nós replicamos lá, né, lá no sistema de alto-falante, esse áudio do pastor César Januário. E o Padre Joelson foi lá, abençoou a nossa instituição, falou. Eu achei isso muito bacana. Eu acho que isso tudo tem a ver com essa semana de paz que nós passamos. E mais um detalhe, você vê como é que são, quando a gente planta esse caminho, por exemplo, acho que foi no sexto sábado, o Padre Joelson me liga, ele estava aí com no domingo, no dia da procissão. O Padre Joelson me liga, ele estava aí com o Bispo Giovanni,
0: sim,
1: o Bispo da Diocese de Ilhéus. Que eles estão procurando um lugar para fazer um encontro de jovens.
0: Sim.
1: E acharam um lugar aqui da Praça de Eventos muito aberto, muito exposto. Sol quente, né? Vai ser em setembro, outubro. E ele, Padre Joelson, tinha observado isso no Parque de Exposição, que é um parque bem arborizado.
0: Por sinal, eu acho até um desperdício, né? Porque ali era para ser muito mais utilizado. Mas
1: nós estamos nessa com essa com essa pegada. E o Padre Joelson gostou, não confirmou ainda, mas há uma possibilidade do encontro de jovens ser realizado lá.
0: Que seja o primeiro de muitos outros eventos.
1: Muitos.
0: Né?
1: Não, a gente já tem, Celso. Por exemplo, já temos duas datas, que eu não me recordo agora, final de setembro e outubro, um torneio lá de Curió. O pessoal da Associação de Curió, legal, achei.
0: Vai ser lá também.
1: Nos procurou, né? Exatamente por isso, pela paisagem.
0: A arborização. E diga-se de passagem, talvez seja o parque de exposições mais bonito do interior da Bahia, né?
1: Eu talvez seja suspeito para falar, mas eu acho. Eu acho.
0: Então tem que ser melhor utilizado.
1: E a gente quer isso, a gente agora, esse melhor utilizado, a gente tem que ter cuidado, né?
0: Não deixar de estinhorar.
1: Tem que ser realmente bem utilizado. Você sabe que eu herdei o parque de exposição no estado de ruína. Então, ainda estamos recuperando, mas já recuperamos 70%.
0: Mas tudo é assim, se não cuidar, cai, né?
1: Pois é.
0: E o parque de exposição está levantando, graças a Deus.
1: E tudo isso custa dinheiro.
0: Claro, claro, investimento. Fala nisso, o poder público está chegando junto?
1: Não, não está. Eu não ia falar isso, senão você está perguntando. Nós, todo o trabalho de preparação do parque, limpeza, a própria exposição, foi feito pelo Sindicato Rural e alguns amigos apoiadores. E já que eu estou falando, eu vou registrar. Nós tivemos um apoio assim importante do deputado Sandro Regis, que como é amigo, é produtor e associado do sindicato, o deputado Leo Romanto, que também é produtor, e a gente está buscando isso. Eu acho até, para ser honesto a você, eu acho até importante que o produtor consiga fazer uma exposição como a gente fez nesse porte, sem ter que mendigar do poder público.
0: Que seja uma coisa feita pelo próprio produtor.
1: E foi o que foi feito esse ano. Porque o poder público, infelizmente, quando ele dá uma mão, ele quer o corpo inteiro. E no caso nosso, que fazemos uma política apartidária,
0: independência é importante.
1: Eu faço questão de agora em diante de não depender do poder municipal e nem estadual.
0: Apesar de que é um gasto expressivo, né?
1: É um gasto expressivo, não posso falar em números ainda, mas é um gasto expressivo, mas está dando certo. A gente teve apoiadores também da economia.
0: E ano que vem vai ter o bingo, né? Que o Marrom aqui sugeriu.
1: Já, o bingo e
0: o show de calor.
1: E o show de calor. E homenagem aos adores
0: do Araújo. Mas que vem então a 34ª Expo IPEA. O Sérgio, agradeço pela sua participação com a gente aqui hoje. Algo mais a acrescentar? Fica à vontade.
1: Não, Celso, por hoje tá de bom tamanho, mas a gente vai voltar aqui daqui a uns 10, 15 dias, eu vou lhe pedir esse espaço para a gente falar de números, que é importante.
0: Já trazendo a visão já mais ampliada.
1: E diga uma coisa, quem ganha com isso? Ipiaú.
0: Claro.
1: E a região.
0: Claro. Você falava logo a princípio que logo no começo, nos primeiros dias, as pousadas tomadas aí pelo povo, né, que veio participar.
1: E certamente esses hóspedes que estiveram nas pousadas e hotéis também consumiram no mercado, no comércio.
0: Claro, claro. Né? Que é tudo uma cadeia de consumo, isso, né? O pessoal não vai ficar sem consumir.
1: Então,
0: farmácia, restaurante, enfim.
1: A gente está aí nessa, querendo realmente que a exposição prospere, se não voltar ao que era antigamente devido a fatores da economia, mas que alavanque bem.
0: Maravilha, Sérgio.
1: Agradeço.
0: Parabéns pelo trabalho.
1: Aos expositores, aos apoiadores, falei o nome de alguns aqui, né? E que a gente possa, com o apoio de todos, fazer uma exposição cada ano melhor do que o outro.
0: Maravilha, gente, 1h21, eu vou intervalo aqui para os nossos anunciantes. Eu volto já com as informações, contato aí com o povo, 8806-8468, você interage com a gente ao vivo. Já tem um repórter de Moral e muito mais no programa Jornal da Nova, que dá um tempo e volta já.

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0: Legal, minha gente, 12 horas e 23 minutos, 12 e 23, praticamente já sextou, né, Falcão?
1: Uma hora dessa,
0: tem muita gente que já tá inventando.
1: Não, porque você né?
0: Aquela
1: também...
0: pessoa não tem nada, aquela pessoa tá boa, mas quando dá sexta-feira começa a aparecer uma dengue, começa a aparecer uma dor de cabeça suspeita.
2: Esse negócio de dengue é segunda-feira, né? Não, é segunda-feira.
0: Segunda-feira, mas segunda-feira, sexta também, não?
2: Rapaz, eu não sei por que a pessoa fala sextou, porque sábado o brasileiro trabalha, né?
0: É verdade.
2: Trabalha pesado.
0: A não ser quando vier agora a lei da 5x2, né?
2: Que eu acho que estão enrolando o povo brasileiro aí, viu? Estão engabelando o povo brasileiro. Tô achando, não sei não, viu? Tô achando que não vai aprovar, não. Se passar agora a eleição... Vai passar, né? Que agora parou tudo lá.
0: É.
2: O Cretinho falou que parou tudo e todo mundo recebendo.
0: Agora
2: todo
0: já pensou?
2: Recebendo. Parou tudo.
0: Rapaz,
2: porque é a festa da democracia.
0: Que emprego bom. Festa pra quem tá ganhando, né?
2: O emprego é bom. Interessante que quem bota é o povo, né? Aquele assalariado, principalmente o assalariado é quem bota lá. Tá lá tudo parado lá. Bom salário, todas as regalias, porque o dinheiro não dá, né? Pra pagar um plano de saúde, essas coisas assim. O dinheiro não dá, o dinheiro do pobre dá. Tem que dar pra tudo, mas o dinheiro dele não dá.
0: Não dá pra nada. Agora quando vai fazer um aumento pro pobre de 0,001%,
2: o povo esquece de tudo.
0: É uma confusão, né, rapaz?
2: É verdade.
0: Porque a conta não vai fechar, que é demais.
2: A culpa só é do pobre.
0: Sempre o assalariado é que tem que pagar o pato.
2: É,
0: 1h27. Cadê o Daniel? Tá falando aí, é? Diga aí, Daniel. Boa tarde,
3: Celso,
0: Daniel.
3: Boa tarde. Boa tarde, Falcão. Boa tarde, os ouvintes do Jornal da Nova. Aqui é Daniel. Celso, o cardápio hoje tá bom, viu, Celso? Show de bola. Principalmente esse purezinho aí de batata. Esse purê de batata é muito bom. O meu cardápio hoje, Celso, é um mangalôzinho no estilo feijão tropeiro com arroz. Mandei uma foto aí pra você ver que maravilha. Não tá muito gorduroso não, viu? Eu escorri o óleo pra poder ficar menos gordura. Celso, eu quero hoje deixar um alô pra duas irmãs minhas aí em Piauí, Gil e Bola. Não me lembro bem o nome da avenida que elas moram aí, como é que chama. Deixar um alô também para um povo meu aí, uns parentes meus que tem aí no bairro Cris Neto, meu compadre Olivan, toda a turma de Olimpo, Val, Vera, Lia, Selma, Davi da oficina São Luís, Geronita, minha prima, Edna, também minha prima, Maico, Rosa e meu amigo Bola 7. Quero deixar também uma alusão para meu povo do Ribeirão da Mata aqui, que não pode ficar de fora. Não vou citar nomes não, que é muita gente, a minha galera é muito grande, Celso. Valeu, meu velho, um abraço, Falcão. Que Deus abençoe.
0: Aí, ele aí, Daniel, esse tem a senha do almoço bom, feijãozinho verde,
2: eu
0: rapaz.
2: Vou dizer uma coisa, viu?
0: Com a calabresazinha, rapaz.
2: Tem calabresa aqui não, meu irmão.
0: Isso é o quê? Tocinho?
2: Que é isso, rapaz.
0: É isso aí?
2: Aqui não, rapaz, o que é isso? Parece que é bacon, não?
0: É uma carne aí que ele cortou os pedacinhos e botou dentro.
2: Rapaz,
0: ficou top. Ficou top.
2: Você não tem a senha, não?
0: O mangalô tem um ali no, na batateira.
2: Lá no sítio não dá, mas mangalô.
0: O mangalô na batateira tem
2: Dando um. Andou lá que eu vi meu pai, eu vi meu pai naquele processo de dibuiá.
0: É bom que a família toda fica ali conversando, batendo um papo, né? Dibuiá tem o seu lugar.
2: Cheguei, foi hoje? Ou foi ontem? Ontem de noite tava lá dibuiando. Aquele processo lento, mas que é bacana.
0: E né? O mangalô é o que melhor? O mangalô ou o andu?
2: Cada um tem suas... Rapaz, é difícil escolher, mas eu prefiro o mangalô.
0: Ainda prefere o mangalô, né?
2: Com a carninha cozida.
0: Mas o andu tem que ser o andu verde, né? Aquele andu que vende na garrafa, eu não gosto, não.
2: Não é negócio de garrafa, não.
0: Aquele andu na garrafa...
2: Garrafa é bom outra coisa. Garrafa é bom pitu.
0: Não, que é isso. Calma aí.
2: Não, mas pitu...
0: Calma aí, porque não é bem assim também, não.
2: Aquele pitu do Rio lá?
0: Ah, do Rio.
2: Ei, tá tendo a cara demais aí, viu? O pessoal foi ontem, foi pescar mais uma vez. Meu amigo, os caras pegam carinho demais, viu? Ô, meu irmão.
0: E nem tuquia?
2: Eles colocam um ferro ali debaixo, ali, um ferro, uma visgueira, né? Visgueira. Uhum. Coloca ali e quando vem, já vem com a acari já.
0: Eba! Onde é que acha pra comprar o acari, rapaz?
2: Rapaz, eles pegam pra eles mesmo. Aí uhum. Faz o fogo, meu amigo. E aí já começa
0: a botar. Vamos procurar saber onde é que tá rolando esse acari, viu? Pra gente comprar.
2: Agora, 1,30. Não é acari grandão, não, né?
0: Filhote.
2: Uma e trinta.
0: Olha, 1h30. Eu vou ao intervalo, é jogo rápido. Já eu volto com mais Jornal da Nova no seu rádio.
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0: Ok, minha gente, olha, 1:32, programa Jornal da Nova, no oferecimento da Comercial Conferro. 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A Nara mandou o recado aqui, boa tarde, eu não vou no cardápio, kkk. Nara não vai, não gosta, né, do mocofato, né, Nara? Mas vamos saber quem é que come o mocofato? Diga Moral, ele chega com a informação, contato aí na sua primeira reportagem desta quinta-feira. Vamos lá, Diga, com você.
1: 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Ipiaú, homem é morto a tiros no bairro Euclides Neto. Um homem foi morto a tiros no final da tarde desta quarta-feira, 19 de agosto, na Rua do Honório, no bairro Euclides Neto, em Piauí. Conforme as informações apuradas pela reportagem no local, o homem foi baleado por vários tiros. Ele ainda tentou fugir do autor dos disparos, mas na fuga caiu ao lado de um carro que estava estacionado nas proximidades e morreu no local. Até o momento, a vítima foi identificada pelo prenome de Elázaro, apelidado de B. A Polícia Militar foi acionada e realizou o isolamento da área para preservar o local do crime até a chegada do Departamento de Polícia Técnica, que fica responsável pela perícia e remoção do corpo. Ainda não há informações sobre a autoria nem sobre a motivação do homicídio. O caso será investigado pela Polícia Civil de Ipiaú. Celso, daqui a pouquinho eu retorno para trazer uma situação até difícil de entender. Uma brincadeira de mau gosto, mas devido vídeos e fotos de um cidadão envolvido no assunto, se tornou um disse-me disse e o caso foi parar na delegacia. Um homem que, segundo outras pessoas, fizeram vídeos, fotos com um homem dando banho em uma jumenta. É jumenta ou é jega? É um negócio desse. Só sei que tá rolando essas fotos, esse vídeo, e a situação se complicou. Me aguarde aí que eu volto já para contar essa situação todinha. Lá vem mais uma história. Olha, ouvintes, espere aí, eu volto já. 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É com você, Celso, é pai bola.
0: Ok, obrigado aí, Diga, pela sua participação. Deixa eu passar aqui para ouvir mais alguém, a Ana. Ana, deixou o recado dela aqui. Fala, Ana, boa tarde.
2: Boa tarde, menino da Nova FM. Aqui é dona Ana Paula. Olha, vocês, por favor, pede aí pra prefeita, cadê o carro do fumê? As muriçocas não tá deixando a gente dormir de noite. Só tá faltando carregar a gente, a família toda. Gente, é piaúta, Deus o dará. Porque com Maria, ela colocava esse carro aí. Olha que não entrou nem o verão, nós já não tá dormindo com as muriçocas. Já pensou quando entrar o verão e a dengue tá solta aí? Isso aí, eles vêm na casa da gente, né? Pra ver caixa d'água, pra ver como é que tá. Agora, um carro de fumê pra matar as bichas e colocar remédio. Cadê a prefeita de Piauí? Pelo amor de Deus, gente, acorda pra vida, pelo amor de Deus. A gente gente tá sofrendo com esse céu aberto aqui embaixo, aqui onde eu moro, aqui debaixo de Valdemar Sampaio, na presa de Valdemar Sampaio. Tá aberto aqui, ó, o esgoto, cai tudo aí. Quando dá de noite, ninguém dorme com as muriçoca. Misericórdia, tá repreendido, viu? Fala com ela aí.
0: Tá certo então, dona Ana, obrigado aí pela sua participação registrada, sua reivindicação, atenção, setor responsável resolver isso aí, não deixar o pessoal entregar as muriçocas. E outra coisa, verão, um inverno quente, né, Falcão? Você tá vendo como tá as temperaturas?
3: Rapaz, eu vou te falar, eu tô achando o clima gostoso. Viu?
0: Não,
3: tá,
0: mas
3: tá fazendo um friozinho gostoso, tô fazendo um friozinho
0: só
3: gostoso.
0: Só se for de madrugada.
3: Pra quem tem um cobertor de orelha, minha
0: amiga. Essa época do ano, geralmente é mais frio, né? Se você tá vendo esse ano acontecendo essas temperaturas mais quentes, quem dirá quando chegar setembro, outubro, como é que vai estar, tá, né?
3: Rapaz, você também tá salvando o povo.
0: É, porque tá vindo aí o tal do...
3: Eu fico lá no sítio, fico de boa.
0: Ah, porque o sítio é alto, né, Falcão? Tá, o sítio é alto. Cadê Valdeir? Chegou aí? É. Valdeir de Oliveira.
3: Falou, você falou assim, que tem que aprender a votar, tem que saber votar, ele tá zangado com você.
0: Foi o que houve, Valdeir, fala a verdade, boa tarde.
4: Quem é o bom? Que nós sabemos que era o bom, nós votamos já certinho. Gostava assim, mas ninguém sabe quem é o bom, que vai fazer o melhor pro Brasil, ninguém sabe. Só Deus que sabe que vai fazer o melhor, só Deus que sabe. O nosso Deus é que faz o melhor pra gente, agora deputado, senador, prefeito, não faz nada por a gente. A gente que paga, nós pagamos o salário dele. Ele faz nada por a gente. A gente, tem muita gente que é doente, deputado, senador, briga, viu? Eu não, eu tô de uma boa. Sabe para que você está falando? Eles nenhum faz nada por a gente. Nada faz por a gente.
0: A questão é isso, você entender que o político, o mandato pertence ao povo, né? Dizem que pertence ao partido, mas o próprio partido não sobrevive sem o voto do eleitor. Então as pessoas saberem escolher melhor. Uma coisa boa que você pode utilizar para escolher é saber o quanto aquela pessoa que você quer votar e que diz que é honesto, que prega, né, a honestidade, o quanto que ele enricou da campanha passada para essa. Porque todos eles fazem a declaração de bens, né? Como é que subiu aí o patrimônio do seu candidato, né? Porque se ele de uma hora para outra enricou, que você vê o homem é milionário, você pode saber que não foi com trabalho normal, foi com política. Afinal, o salário do deputado, do prefeito, do vereador, não chega ao ponto da pessoa enricar, né? Ficar milionário. Se ele está milionário, algum motivo tem. Então, aí você vai escolhendo. Vai escolhendo, você vai votando aí de acordo, você vê a pessoa correspondendo no trabalho e na honestidade. São os dois itens fundamentais para você saber escolher o seu candidato. Olha o Romildo. Romildo mandou o recado dele aqui. Já está almoçando, aliás, está almoçando ainda, né? Fala aí, Romildo, boa tarde.
5: Aí, você está falando aqui, meu almoço, aqui na Moquequinha de Jacareí. Eu estou pensando nessa moqueca aqui agora, ó. E essa moqueca aqui é eu mesmo que pesco. Aí eu bato para a noite aí, pego meu jacaré aí, eu como tranquilamente. Olha o lado aí, a pimentinha aí, roxa aí do lado aí, para dar mais sabor. Esse é meu cardápio de hoje. Quem fala é Romildo da Irmã Doce. Um abração aí pra todos vocês aí. Um alô aí pra Ademir aí no bairro novo aí, que é meu sogrão, né? Um alô pra minha esposa Diana, meus filhos Adrisson, Adriano e Adriana. E tudo que tá na escuta. Valeu, meu irmão. Um abraço.
0: Ok, Romildo. Obrigado aí pela sua participação. E ele tá comendo um acari, Falcão, aí, ó. Você falou agora há pouco do acari. Ele tá com o acari no prato, olha lá, bem servido.
3: Cadê o acari?
0: Ele tá falando aí que tá comendo o acari agora.
3: Mas vou te falar, o tal do acari é...
0: Ele não é bonitinho não,
3: é
0: né?
3: É feio.
0: Ele não é bonitinho não.
3: Não, o acari é desarrumado demais.
0: Não, mas também não chega a ser desarrumado. Pra quê, rapaz? Deus fez ele assim, rapaz. Você tem que respeitar como foi que o bicho foi projetado. Né?
3: Deus também fez digno morar daquele jeito.
0: Não, okay, peraí, rapaz. Não fala assim do rapaz não. Fala assim do rapaz não, rapaz é gente boa.
3: O rapaz é gente boa, rapaz. Beleza é outra. Porque beleza, você sabe que ele já chegou atrasado.
0: Mas tem muita gente bonita aí que anda fazendo coisas erradas.
3: É, né? Também.
0: E
3: né?
0: Diga é aquela pessoa do
3: então,
0: bem.
3: Então bota a mão no fogo por ele.
0: Não, peraí também. Quieta com isso, rapaz. Ele vai trazer o caso hoje aí do homem que ia dar banho na jega.
3: Como é que é?
0: Dar banho. Ele levar a jega
3: pra
0: dar banho.
3: Não pode deixar o animal
0: sujo.
3: O animal às vezes encosta no barro, que negócio.
0: Não teve aquele caso do homem que foi demitido da fazenda porque não deu banho no animal.
3: Ah, rapaz, foi mesmo, soltou o animal sem dar banho.
0: Sem dar banho, é.
3: Então, rapaz, o camarada foi cuidar do jega, da jega?
0: Da jega. Aí deu banho.
3: Então, homem em atitude suspeita. Dá banho numa jega, eu nunca vi, não.
0: Ele
3: dá banho no cavalo, numa égua, que nem ele falou ali, beleza, mas dá banho numa
0: jega. Rapaz, eu não sei como é que Digo Moral acha esses casos tudo.
3: Porque o pessoal já sabe, né? Procura Digo. O homem em atitude suspeita.
0: Ele tá tendo muito fã e ouvindo por aí afora. Ele tava me falando ontem que o pessoal dele lá na roça e na cidade de Barra do Rocha, não sossegue enquanto não houve a reportagem dele. Todo mundo ligado ali no rádio esperando.
3: A professora Marileia também fica ligada esperando aí. Professora Marileia.
0: É fã. Da
3: todo
0: família,
3: mundo lá.
0: Da família Moral.
3: É do projeto. Vamos botar Moral na câmera.
0: Olha, gente, 1h43, eu vou em intervalo. Daqui a pouco eu volto na etapa final do Jornal da Nova, inclusive ouvindo o repórter Digo Moral, já depois do intervalo comercial.

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0: Ok, gente, olha, 1h45. Eu vou chamando o repórter Dig Moral na sua segunda participação, o caso aí, né? O caso que o repórter trouxe aí pra gente. E ele sempre traz um caso da vida real que chama atenção, né? O Dig Moral tem essa coisa, ele traz um caso da vida real, entrevista a pessoa e o povo realmente acha engraçado, porque ele consegue pegar aqueles casos... Ele consegue pegar aqueles casos assim mais engraçados, mas não é nada inventado, Falcão. O rapaz mesmo que sumiu debaixo da cama, não foi nada inventado. Viu,
1: o demorou.
0: Demorou.
1: Né? Demorou.
0: Pois foi ouvir a mãe de demorou.
1: Claro, e também. Aquele trouxe ontem. Foi ontem, não.
0: A mãe de demorou.
1: Ontem foi a mãe demorou a também, mãe, né? Pegou demorou e pegou a mãe demorou. Foi. E dentre outras informações que já trouxe aqui, né? De crimes também, mas traz cada caso diferente que só realmente Dig. Pra trazer.
0: É único, a reportagem de Dig é única e é cortesia que a gente tem aqui somente no Jornal da Nova. Fala aí, Dig, com você.
2: Valeu, valeu. 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Pronto, vamos lá agora. Falar a respeito de uma situação que aconteceu envolvendo um trabalhador rural na região de Barra do Rocha. Esse cidadão, Celso, que trabalha em uma fazenda, nós vamos citar o nome da fazenda, ele já tá vezeiro. Toda vez as pessoas tiram foto dele dando banho em uma jumenta. É jumenta ou é jega? É um negócio desse. Só que tem muitas pessoas da mente poluída. O rapaz falou que chega da roça com a carga no animal, tira a carga do animal, vai lá e dá um banho. Só que desta vez fizeram o vídeo. Fizeram o vídeo, tiraram foto, ele dando banho nessa jumenta. E tocaram o terror, Romeu. Precisa ver, rapaz. Falaram que ele vive com essa jumenta, falaram que a vida dele era estar com essa jumenta, um chamego danado, e o cara, pra nós aqui, não é casado não, viu? Tá circulando nas redes sociais a foto desse cidadão, diz que ele vive com a jumenta. Ele disse que não tem nada a ver não, isso é coisa da cabeça do povo, e ele acabou dizendo que ia prestar queixa nesta manhã de quinta-feira na Delegacia de Polícia Civil de Barra do Rocha. Mais um comentário, ele pede às pessoas para deixar ele quieto. Eu falei, posso falar teu nome? Ele não. Eu falei, como é que o pessoal vai saber que é para te deixar tu quieto? Ele falou, não, tu falando, as pessoas já sabem. Eu falei, então dá uma palavrinha pra gente aqui, como é esse negócio de tu, mas a jumenta? Ele falou, não é bem assim, eu não quero falar não. Eu falei, bom, então o pessoal vai pegar pro lado errado. Tu vai te complicar. Ele falou que não se complica não, Celso. Disse que não tem nada a ver, que respeita muito os animais e que ia prestar uma queixa das pessoas que estão falando isso dele. O cara, ele mora sozinho. Daquelas pessoas que moram na fazenda sozinho. Só que as pessoas desconfiavam muito assim, que ele tava dando banho na jumenta direto, maior chamego com a jumenta, e chegava da roça, dava banho. Olha, tá um disse, me disse. Tu entende o que é esse negócio de jumenta aí, Falcão? Fala aí, eu sei que tá um disse, me disse, tá um comentário, na zona rural principalmente, e o rapaz diz ele que tá faltando chão nos pés pra andar, porque a fama dele já tá nas redes sociais, já tá na internet. Ele diz que tá famoso, mas é uma fama que ele não quer não, porque vai parar todo mundo na delegacia. Ele falou, a nossa reportagem, disse que não é desse que a gente tá pensando não. Não sou esse que vocês pensam não. Eu falei, eu tô fora. Apenas eu vim aqui conversar com o senhor, porque me falaram que o senhor gosta muito de dar banho na jega, na jumenta. Aí ele falou, sim, a bicha chega da roça com carga, cansada, não tem que dar um banho? Eu falei, é isso mesmo. Debaixo desse pirão tem carne, mas ele que é cuidadoso, viu? Ele é cuidadoso e cuida bem da jumenta. Celso, nós vamos estar acompanhando, viu? Essa situação, vamos estar passando amanhã pela manhã na delegacia de polícia de Barra do Rocha, para ver se tem alguma coisa a respeito desse caso, para a gente dar uma entradinha mais para saber se ele deu banho na jumenta hoje ou não. Viu, Celso? Pronto, já vamos ficando por aqui. 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Olha, mandar um abraço para Samanta e Dorinha, em Barra do Rocha, não perde o Jornal da Nova. Também para meu irmão Rubi, lá na região do Cedro, rapaz, em Gitaúna, e toda a família Moral estão ouvindo o programa. Ao nosso amigo Marlon e Nara, na Fazenda Baixa Alegre. Todos, até amanhã. Tchau, pessoal.
3: Para que a gente vê cada coisa. Tem hora que acontece cada umas coisas assim, que a gente fica meio... O povo tá mudado mesmo.
0: Rapaz, não vi nada de mal dar banho na bichinha não, rapaz. Ela chega da roça cansada.
1: Céu, tem que cuidar do animal. Agora diga que botou meu nome aí, rapaz. O que é que eu entendo desse negócio de animal?
0: Mas é perguntando se você sabe, né?
1: Não, nunca fui bom nesse negócio de animal não, ainda mais negócio de jumenta. Mas assim, porque se cuida, fala. Se não cuida, fala também.
0: É...
1: É tempo, o cara, né? É, tratando bem a jumenta, eu não vejo nada demais.
0: Nada demais. Povo que tem a mente poluída.
1: Bota Peceiro, tem uma fazenda. Aí, rapaz, até hoje eu me arrependo quando o Bota Peceiro me levou pra uma fazenda depois de Apuarema. Mas, rapaz, aquele me bateu um desgosto, que tu precisa ver o que eu fiz lá.
0: Foi o que lá?
1: Um desgosto. Eu não vou falar que não, que eu fiz lá, não, porque senão, misericórdia. Porque eu bati um desgosto tão grande que eu saí daqui. Antes gastou, cada um gastou R$250.
0: Por que esse dinheiro
1: pra
0: todo?
1: Comprar as coisas, pra comprar as coisas, gasolina, e comprou cerveja e comida. Chegou lá, meu, não tinha um pé de gente, velho.
0: Meu Deus do céu.
1: E ainda um rapaz pegou o Renan e sumiu com o Renan. A gente saiu de noite, atrás de Renan, de uma mata. Rapaz, no outro dia me deu tanto desgosto que eu pau. E o cachorro ali, eu botava pra fora, o cachorro lepo. Vou te falar, o cachorro lepo. E foi bem uma jumenta. Malta Peceiro tinha uma jumenta. Rapaz, eu fiquei tão desgostoso. Eu vou te falar uma coisa. E Malta preocupado aqui, porque diga e botou meu nome. Ele não tem negócio de jumenta, não. Mas assim, independente do animal, tem que ter cuidado mesmo.
0: Claro, dar lógico, dar banho, tratar. Aparecer alguma bicheira, alguma coisa, tem que jogar
1: um certo tipo de amizade
0: remédio,
1: com o animal, né?
0: Isso.
1: O animal conhece a pessoa e que é aquela camaradagem toda, entendeu? O animal já reconhece quando a pessoa chega. É normal, isso. Não tem nada demais, não.
0: Olha, quem bem souber, cria um animal. Cria um animal, que o animal é puro, ele vai trazer sempre uma energia boa para as pessoas.
1: Eu tinha uma galinha, rapaz, precisa ver. A galinha, tinha o maior cuidado com a galinha, aí eu chamava a galinha, vinha, aquele negócio, era o maior carinho, ela pegou amizade com a gente. A gente chamava, ela vinha, aí deu a meia. Aí a mulher foi e fez um negócio errado contra o marido. O outro cara, o garanhão, veio cá. A primeira a comer foi a minha pretinha.
0: Oh, meu Deus.
1: Comeu a minha pretinha.
0: Aí você ficou de luto pela galinha.
1: Na rua não dá pra criar, né?
0: Não dá, não.
1: Todo animal, ele pega um...
0: Um carinho com o dono.
1: Carinho com o dono.
0: É.
1: E é massa demais. Isso é
0: muito bom, muito bom. Ele nunca vai ficar com você por dinheiro.
1: Não.
0: Ele tá... Não conhece, né? Ele tá com você porque realmente gosta da sua pessoa. É. Cachorro de mendigo, por exemplo.
1: Ave Maria.
0: Tá ali dando todo o valor ao mendigo.
1: Faz tudo, o mendigo que come divide com o cachorro.
0: É. Ainda tem um recado aí com o Suelen Queiroz? Tem. Vamos ouvir o Suelen Queiroz trazendo as informações, né, a respeito das coisas que estão acontecendo. Nesta quinta-feira, né? Porque, inclusive... esse final de semana, né? É o primeiro final de semana da campanha eleitoral na Bahia. Entendeu? E ela traz aqui as explicações, as coisas que estão acontecendo por lá na região metropolitana de Salvador. Com você, Sueli.
4: Quarta-feira, e eu falo aqui diretamente da capital baiana. Olha, gente, o nosso primeiro assunto é sobre regularização de terras no oeste da Bahia. Agricultores familiares de Santa Rita de Cássia e Mansidão receberam 79 títulos de terra. Foram 59 em Santa Rita de Cássia e 20 em Mansidão. A documentação formaliza a situação das propriedades rurais e registra a situação jurídica das áreas. Os documentos podem ser utilizados em procedimentos relacionados às propriedades rurais e ao acesso a programas que tenham uma regularização fundiária entre os critérios. Outras entregas estão previstas para esta quarta-feira em Barra, com 38 títulos, e na quinta-feira em Buritirama, com mais 48 documentos. Continuando com o boletim de hoje, a Semana Nacional da Pessoa com Deficiência Intelectual e Múltipla será realizada de 21 a 28 de agosto. Em Salvador, a programação inclui apresentações artísticas, mostra de talentos, exposições, dança, capoeira e atividades de integração. A abertura será nesta sexta-feira com a apresentação da banda O Pachorro no Shopping Bela Vista. Entre as atividades previstas estão a mostra de talentos Inclua Nossa Voz no Shopping Piedade, a exposição Trem das Cores e apresentações de dança e capoeira. A programação é voltada à participação e à visibilidade das pessoas com deficiência em atividades culturais e sociais. E olha, gente, a Polícia Civil da Bahia realizou nesta quarta-feira a Operação Palatium para cumprir mandados contra suspeitos de envolvimento em roubos de celulares, notebooks e outros equipamentos eletrônicos em Salvador. De acordo com a polícia, os prejuízos investigados passam de R$100 mil. Durante a ação, três pessoas foram localizadas e levadas para uma unidade policial. Um quarto alvo ainda é procurado. Cerca de 40 policiais participaram da operação, que teve atuação em diferentes bairros da capital baiana. As investigações e as diligências continuam. Esse foi o nosso giro de informações nesta quarta-feira, 19 de agosto. Direto de Salvador, Sueli Queiroz. Até o nosso próximo encontro.
0: Ok, Suelen, obrigado aí pela sua participação. A gente vai chegando aqui ao final de mais um programa. Jornada Nossa. Quer ficar mais,
1: Falcão? O Miquel tá falando aqui o negócio da jumenta. Esse negócio da jumenta tem o que falar. Tá, Miquel falando, todo mundo falando o negócio da jumenta aí, né? Porque falta 4 minutos, tá feio, já chegou.
0: Sim, sim. Mas a jumenta, você tem que olhar que o animal tem que ser cuidado mesmo, né?
1: Não é porque é um jegue. Porque jegue é barato, né? Você sabe, jegue é coisa barata.
0: E... Sinal tá até em extinção, né? Dizem na Bahia.
1: É porque também tá matando pra mandar pra China.
0: Pra mandar pra China. Tá começando a entrar em extinção. Por isso que tem que cuidar, né?
1: Dizem que o jumento carregou Jesus, né?
0: Aquela mancha que tem nele.
1: Diz que foi o mijo de Jesus.
0: É.
1: O pessoal tem. Não. É, o pessoal fala. O não ficou na fralda, não. Mas o jumento não tem moral, não. É barato. E o pessoal da China que gosta, né?
0: Ave Maria, eles usam pra fazer uma espécie de um medicamento deles lá, e com isso o bichinho está sendo sacrificado aí em grande quantidade, e existe todo um movimento para impedir que o jumento continue sendo sacrificado na Bahia e no Nordeste de maneira geral, visto que é um animal símbolo da nossa região.
1: Já dizia
0: o velho Lula.
1: É, Gonzaga. O jumento é nosso irmão.
0: Olha, 12:58, vou chegando aqui ao final de mais um programa Jornal da Nova. A gente volta aqui amanhã ao meio-dia, se Deus quiser. Sextou, Falcão, de novo. Sextou de novo. Um abraço a todos, fiquem com Deus e até amanhã, se Deus quiser. Tchau.

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0: E aí, tá tudo bem com você? Bom, que maravilha! Se tá bom é porque você está ligado aqui nas YV527 9 FM, seu mais novo amor. Essa é a única rádio da Bahia que é 100% digital. 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Muito prazer, eu sou o Tafarel Miranda. Tô junto com vocês a partir de agora até as 5 da tarde com o Tarde 89 da Nova. Na sequência, a gente continua juntinhos, curtindo as melhores músicas do seu final de tarde na primeira hora do Free Sound. E eu termino, né, fazendo também o painel esportivo. 988-06-8468 é o nosso número de WhatsApp. Fica à vontade, mande agora a sua mensagem de texto, mande agora a sua mensagem de voz pra gente interagindo. Tarde 89.
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0: 2:01 aqui na Nova. Pra começar tem eu, Fevereiro, e você, Claudinha Leite.

0: Felipe Araújo com Luan Santana aqui no Tarde 89. Última noite.
1: Obrigado, meu velho.
0: Valeu, obrigado a vocês.
1: Ô, rapaz.
2: Uma salva de palmas pro Luan Santana aí, galera.
0: Aê, 2:15 aqui na Nova.

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Agora 2:19 aqui na Nova FM, seu mais novo amor. 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Bom, continuando aqui com o nosso Tarde 89, mandar um abraço em especial aqui pro revoltado do momento, Jarley. O que que tá acontecendo, Jarley? Será que é porque o Flamengo ganhou ontem do Cruzeiro, avançou e o Vasco será eliminado hoje, hein, Jarley? Sei não, hein? Tarde 89! É isso, meu pintor. Muita calma nessa hora, Jarley. Um abraço. Kleber e Cauã, muito estranho. Uhul.

uma. É, essa música é o mesmo nome da banda, Revoluções por Minuto. Ela estava censurada, mas foi liberada.

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0: 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Acima do Sol, Skank.
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0: 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Manda um abraço aqui pra Jade, que tá sempre curtindo a programação aqui no 89,3. Curtindo Tarde Sucesso nessa tarde ensolarada de quinta-feira. Que maravilha, Jade! E você sabia que hoje é o dia do vizinho? É, rapaz, eu tenho certeza que todo mundo tem vizinhos bons, né? A grande maioria. Mas eu acho também que todo mundo tem aquele vizinho meio que fofoqueiro. Vizinho ou vizinha, né? Aquele que gosta de estar sabendo da vida de todo mundo. Aquele que gosta de estar, ou aquela também, né? Que gosta de estar dando notícias de toda a vizinhança. Valeu, mas na verdade, todo mundo é amigo e deve ser amigo, né? Não tem coisa melhor do que um vizinho prestativo. Aquele que quando você precisa, ele lhe estende a mão. 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
0: Mais música boa pra você curtir, hein? Damon Hunters com Golden aqui na Nova.

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Muito prazer pra quem não me conhece, eu sou o Tafarel Miranda, tô junto com vocês aqui na Nova até as 5 com Tarde 89. E pelo nosso WhatsApp você entra em contato comigo em 98806-8468. Tarde 89. 3:01. Manda um abraço aqui pra galera que tá trabalhando nesse momento. Meus amigos mototaxistas. Eita! Daqui pra ali, de lá pra cá, galera trabalhando, mas ouvindo a Nova, curtindo Tarde 89.

0: As melhores músicas da tua tarde de quinta-feira. Você curte aqui no Tarde 89 da Nova. Adriana Calcanhoto, Fran e Umbuto. Vambora amar. Daqui a pouco tem capítulo de novela.
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0: Bom, que vamos. 3 horas e mais 15 minutos agora. 3h15. 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
0: Vamos lá, vamos saber com antecedência o que vai acontecer nesta quinta-feira na sua novela A Nobreza do Amor. Hoje a Lica deduz que alguém tirou uma foto dela e Tonho acredita que foi uma coincidência. Viriato descobre uma carta da mãe de Ritinha entre os pertences de Belmira. Salma desconfia de Fuad, que olha com interesse para Belmira. Dora e Bartô recebem Carmen e Murilo na festa das bodas de Marta e Diógenes. Carmen se interessa com Adonis e Geralda não gosta. Fortunato agride Maria Helena ao perceber a presença de Murilo e Manuel, se desespera. Fortunato tranca Maria Helena em seu quarto e Manuel e Dora a ajudam. Sebastião garante a Virgínia que conseguiu a foto de Alica. Kênia tenta enviar suas joias aos rebeldes, mas Pascoal intercepta o esquema. Omar se declara para Lica e a beija. Isso rola hoje à noite, mais um capítulo de A Nobreza do Amor, a sua novela das 6 na Globo.
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0: 10:31.
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1: Então vamos lá, vamos saber agora o que rola hoje na sua novela Por Você, a novela das sete na Rede Globo. Hoje Gabriel ajuda Bela a cuidar das crianças. Peixe decide voltar para casa, mas seus irmãos ficam com Bela. Também hoje, Vanessa sente ciúme da atenção de Gabriel com Bela. Vanessa descobre uma mensagem suspeita de Pérola para Gabriel. Lucas apoia Bela. Dalila afirma que não abandonará Peixe. Bela vai à casa de Yara e garante a Juarez que encontrará o assassino de Julie. Bela comenta com Yara sobre o estado abatido de Juarez. A médica tenta organizar o seu dia a dia com as crianças e Glorinha a apoia. Peixe volta para a casa de Bela, que leva as crianças para a escola. Tem mais hoje na novela Por Você. Vanessa incentiva uma paciente a reclamar de Bela na ouvidoria do hospital. Juarez decide não revelar seu envolvimento no acidente com Julie para a mulher e a filha. E Samuca sofre na escola e Ítalo o ajuda. Isso aí vai rolar hoje à noite, hein? Em mais um capítulo da sua novela Por Amor ou Por Você, a novela das sete na Globo.
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1: 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Vamos nessa, 3h34 aqui na Nova, o Sonho de Vaqueira com a banda Carretel.

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0: que vamos aqui na Nova FM, seu mais novo amor. Já são 3:48. 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
0: Então, no capítulo desta quinta-feira da sua novela Quem Ama Cuida, Adriana agradece a Pedro por não ter desistido dos dois. Kleber não aceita trabalhar com Ademir. Bruna e Carmita ficam surpresas quando Ademir decide quitar a dívida bancária. Elisa fala para Otoniel se aconselhar sobre seu dom espiritual. Pedro discute com Kleber. Ademir diz a Luan que precisa pensar em uma maneira de enfraquecer Pedro. Isso vai acontecer hoje à noite em mais um capítulo da novela Quem Ama Cuida, a novela das nove na Globo.
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0: 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E daqui a pouquinho, aqui no Tarde 89, tem notícias dos famosos no LinkedIn.
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4: Ei, boa noite. 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

É isso aí, gente boa. É muito bom saber que você está ligado aqui nas Y527. Nova FM, seu mais novo amor. 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É por isso que quando você se liga na Nova, você sente a diferença na qualidade, na pureza e, claro, também na potência do som. Nós estamos transmitindo aqui de Piauí, Bahia, em alto e bom som para todo o estado, através da sintonia 89,3. 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Pois é, eu sou o Tafarel Miranda e tô junto com vocês aqui, começando agora a última hora do nosso Tarde 89. As melhores músicas para você curtir nessa tarde linda, maravilhosa de quinta-feira. Tarde 89. Pois é, daqui a pouquinho tem notícia dos famosos no LinkedIn. Por enquanto estão chegando Mari Fernandes, Lauana Prado, Maluca.

música boa pra você curtir aqui no Tarde 89, é Tiranazizan. 4:15, daqui a pouco as primeiras informações do mundo dos famosos, claro, aqui na Nova.

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0: Chegou a hora, e eu começo falando da Anitta, que será a nova rainha de bateria da Escola de Samba Grande Rio. A cantora vai ocupar o posto deixado pela influenciadora Virgínia Fonseca. O anúncio oficial sobre a chegada de Anitta à agremiação deve ser feito pela própria Escola de Samba no próximo sábado. É, e a informação já foi divulgada aí nos veículos de comunicação. E segundo esses veículos, a escolha foi feita pela voz de Envoque. Aconteceu após a Paola Oliveira se recusar a retomar a sua função de rainha de bateria da Grande Rio. Jaide Soares, presidente de honra da Grande Rio, concedeu entrevista ao portal Leo Dias e explicou que o nome da nova rainha só será revelado no momento certo. Ele também confirmou que havia convidado Paola para ocupar o posto novamente, mas ela não quis. Fizemos o convite e o cargo está sempre à disposição dela, destacou o presidente de honra. Mas, por agora, ela tem outros planos, acrescentou ele. Virgínia Fonseca abriu mão da coroa 6 meses após sua estreia na Avenida. Na última quarta-feira, a ex de Zé Felipe compartilhou a decisão com os fãs por meio de um post no Instagram. Estes últimos meses me fizeram repensar e refletir sobre muitas coisas. Uma delas foi ter me permitido viver de uma maneira mais tranquila, leve, aproveitando cada momento e entendendo que minha vida realmente mudou, foi o que falou a Virgínia Fonseca. Pois é, uma hora a gente começa e na outra hora tem que saber quando é que acaba. A criadora de conteúdo também mencionou brevemente as críticas que foram direcionadas a ela mesmo antes da sua estreia na Avenida. Eu diria que ela tá vivendo um inferno astral, a Virgínia, né? Primeiro botaram ela pra Copa do Mundo num quadro, num programa do Luciano Huck. Não deu certo, ela foi bombardeada. E agora, como rainha de bateria, acho também que não tem nada a ver não, né? Ah, tem não.
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0: Tarde 89. 4:21 na Nova. Marra de Bandida, Zé Cantor e Magno Costa aqui na Nova.

0: É assim que eu gosto, Ana Castela. Olha onde eu tô na nova.
1: Olha onde eu tô, olha onde eu tô.
0: 4h32 aqui na nova.
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1: Vamos nessa.
2: 4h33, vamos falar da atriz, mega atriz Natália Timberg. Pois é, a atriz Natália Timberg, de 97 anos, desabafou sobre as mortes de Laura Cardoso e Glória Menezes. Isso na última terça-feira. Em vídeos compartilhados no Instagram, a intérprete falou com carinho sobre a amizade que mantinha com as duas colegas de profissão e, sem papas na língua, disse que em breve estará junto com elas novamente. A mensagem de Natália Timberg foi publicada no perfil do empresário Marcos Montenegro e dizia o seguinte: Laura, você é das atrizes que eu aprendi a admirar muito cedo. Não sei como começou, não sei como continuou, disse a veterana. Nós não sabemos nada além do que está aqui, mas pelo menos na nossa imaginação existe alguma coisa que se volatiliza conosco, que tem chance de se encontrar. Eu adoraria. Você é uma das pessoas que marcaram pelo que emanava, pela atriz que eu admirava e pela mulher que eu conhecia, declarou a atriz Natália Timber. Depois, Natália falou sobre a partida também de Glória Menezes e disse o seguinte no Instagram: acho que ainda estamos totalmente no clima de nossa Laura ter ido. Te encontrar aonde quer que você esteja, iniciou ela. Sinto que no mesmo momento a vida me privou das duas, mas logo estaremos juntas. Eu também devo estar com a minha bagagem sendo preparada, refletiu ela bem-humorada. Quem conheceu você deve ficar com gosto de quero mais. Não chega a ser consolo, porque nada nos explica o que aconteceu conosco. Mas eu não devo demorar por aqui, não. Mas enquanto eu estiver, você passa a fazer parte de uma coisa que eu tenho dentro de mim, das coisas que cruzam conosco e deixam uma marca. Ninguém pode ter passado por você sem receber uma marca. Graças a Deus a sua ficou, completou a atriz Natália Timber. Muita perda, né? Para uma semana só, ou para um dia só. Duas grandes atrizes nos deixaram na terça-feira.
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1: 4h36 aqui na Nova. Vamos agora de Mão da Lua, Amigo das Estrelas, Zezé de Camargo, aqui no Tarde 89.

nesse clima aí, nos embalos de quinta tarde, Pink cantando Jump aqui no Tarde 89 da Nova, 4:47.

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0: Vamos lá, com a última informação do mundo dos famosos hoje, falando de sabe quem? Do Fiuk, o filho do Fábio Júnior. O cantor conseguiu pagar algumas contas com os R$51 mil que ele recebeu pela venda de um carro. O filho do cantor Fábio Júnior, ex-BBB, revelou recentemente que está vivendo uma crise financeira e familiar. Vou virar o mês com tudo certo na minha empresa. CPF é outra coisa, né? A gente resolve daqui a pouquinho, mas a empresa, gratidão, mano, comemorou ele. Rapaz. Por meio dos stories do Instagram, o Fiuk compartilhou a notícia com os fãs. É o seguinte, vendi o carro e o que a gente precisa resolver primeiro? Dói, não dói. Ver valores altos e tal, mas eu estou com meu imposto aqui. Meu imposto que estava atrasado, eu parcelei meu imposto e resolvi. Após revelar que não mantém mais uma relação com Fábio Júnior, Fiuk voltou a alfinetar o pai durante uma entrevista. Ao Pânico, na Jovem Pan, o participante do Big Brother Brasil 21 falou sobre as desavenças familiares. Ele disse, olha, antes de mais nada, eu vou me apresentar. Agora sou Fiukera, mano. Eu não tenho mais fardo para carregar. Meu pai já me deserdou. Minha irmã, não tenho que agradecer mais ninguém, entendeu? Tá passando por uma crise de existência o garotão Fiuk. Agora, a irmã dele, né? Tem talento. Além de bonitona, sexo e tal, tem talento. O Fábio Júnior nem se fala. Que culpa eles têm do Fiuk ter nascido sem talento nenhum, né? Porque como cantor, vamos lá, né? É bem fraquinho. Como ator, meu Deus do céu. Agora, nessa crise toda, sendo filho do Fábio Júnior, nascido e criado em berço de ouro, e já foi ator, já foi cantor, não conseguiu arrumar nada, ou não conseguiu multiplicar o pouco que ele ganhou? Não dá pra entender não, viu, Fiuk?
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0: 4h57 aqui na Nova. Vamos de Gustavo Lima e Luiz Fonsi, Vagabundo. Essa aí, ó, é pra encerrar o Tarde 89.

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Desta quinta-feira, dia 20 de agosto de 2026, a gente começa a primeira hora do Freestyle, trazendo as melhores músicas para você curtir o seu final de tarde. Começando bem, Every Time You Go Away, com Paul Young, aqui na Nova.

Free Sound Nova FM, na sua primeira edição, trazendo esse grande clássico do Gonzaguinha, Não Dá Mais Pra Segurar. 5:14 aqui na Nova.

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5h16 aqui na Nova. As melhores músicas você curte aqui na Nova FM. Freestyle, primeira edição, trazendo Rob Rosa.

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1: Marina Lima, Fugaz, aqui no Freestyle da Nova.

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0: Meu muito boa noite para todos vocês que estão com seus rádios ligados aqui na Nova FM, seu mais novo amor. 18:03, hoje é quinta-feira, dia 20 de agosto de 2026. A partir de agora está entrando no ar o mais completo programa do Rádio Esportivo do Brasil.
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0: A partir de agora até as 19 horas, o nosso compromisso é manter o nosso ouvinte bem informado de tudo o que acontece no esporte de Ipiaú, de nossa micro-região, do estado da Bahia, do Brasil e do mundo. 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
0: Vamos lá, 18 horas e mais 7 minutos na Bahia. Painel Esportivo já está no ar, abrindo espaço para o nosso ouvinte interagir conosco através do nosso WhatsApp 988068468. Já anotou aí? Então eu repito, 988068468. Mande agora a sua mensagem de texto, mande agora a sua mensagem de voz aqui para o Painel Esportivo que já está no ar. Bom, ontem foi dia de bolão e olha, muita gente acertou a vitória do Flamengo ontem. Por incrível que pareça, deixa eu dar uma conferida exata aqui, mas ninguém apostou em uma derrota do Flamengo. Só teve um único torcedor que apostou no empate de 2-2, foi o Gilvan. Mas com o placar de 2-1 para o Flamengo, Tonhão Pintor, Nilo, Carlos Pereira, Jai, Rita, Joelson, Luísa e também o Jossi. Esses aí apostaram na vitória de 2-1 para o Flamengo e eu já fiz o sorteio aqui antes de começar o programa e o Jai é o vencedor. Ele ganha o kit torcedor do Chute Certo. Valeu, Jai. Pode me procurar aqui na rádio todas as tardes, né? Das 2 até as 7 da noite. Eu tô por aqui de segunda a sexta-feira. Se você me ver pela rua aí, pode me chamar também, que já tá ali no carro o seu prêmio para lhe entregar na hora. Valeu, grande Jai! E fique atentos, hein? Fique muito atentos porque virão outros bolões por aí para você ganhar brindes aqui no nosso painel esportivo. Vamos começar então falando de Copa Libertadores da América. Já falei aqui, Flamengo 2, Arrascaeta e Samuel Lino, 1 para o Cruzeiro, gol do Lucas Romero, Flamengo classificado. Teve polêmica nesse jogo, né? Polêmica por quê? Porque quando é no jogo do Flamengo, tudo repercute. A bola entrou ou não entrou? Olha, as imagens estão aí. Você acredita se quiser. Se quiser acreditar na imagem, fique à vontade. Se quiser contestar a imagem também congelada, fique também à vontade. A bola precisa passar 100% para ser validado um gol passado no caso da linha de fundo. Não passou. A imagem mostrou isso. Se ficar 1% da bola em cima da linha, ela ainda não entrou, ainda não foi gol. Foi o que aconteceu ontem. Mas um lance interessante disso aí, que pouquíssimas pessoas observaram no lance do gol, é que até isso aconteceu. Poderia ter sido marcado uma falta do Matheus Pereira em cima do Jorginho. Quando ele estava entrando na pequena área, o Matheus Pereira empurrou o Jorginho. E esse empurrão foi o que fez o Jorginho ir até a bola. Porque se o Matheus Pereira não empurrasse o Jorginho, né? O que que aconteceria? O Jorginho nem iria na bola. A bola iria entrar. Simplesmente isso. A bola iria entrar. Domínio total do Flamengo. O próprio presidente do clube falou que o Flamengo foi merecedor da vitória, é uma grande equipe e que ele vai torcer para o Flamengo ser campeão da Copa Libertadores. Mas o autor do gol da classificação, Samuel Lino, falou com a gente também. Ele mandou recado após a vitória do Flamengo, dizendo: quem ri por último, ri melhor.
2: Um jogo duro, time difícil, os melhores times da América, que também veio com o peso de buscar chegar à final. Só que hoje a gente foi incrível. Primeiramente, agradecer a torcida, que foi surreal, o apoio até o final.
0: Esse é o Samuel Lino, jogador do Flamengo, autor do gol da classificação no dia de ontem. Agora, o Flamengo está esperando, vai esperar até a próxima terça-feira para conhecer o seu adversário. Independente Del Valle ou Tolima voltam a jogar terça-feira que vem, 21h30, sendo que o Independente Del Valle, por ter vencido a primeira partida por 1-0, vai jogar por um empate. O Tolima precisa, no mínimo, vencer fora de casa, a depender do placar, para a disputa de pênaltis ou não. Quem se classificou ontem também foi o Palmeiras, jogando fora de casa, empate no Bank Park, 1-1, e ontem o Cerro Porteño perdeu para o Palmeiras 1-0, o gol do Gustavo Gomes, o zagueiro capitão, fez o gol da vitória do Palmeiras, que agora vai ficar na frente da televisão hoje para conhecer o seu adversário, LDU ou Mirassol. Esse jogo vai começar a partir das 7h da noite de hoje. Primeiro jogo, empate de 1-1. Então, quem vencer o jogo hoje passa para a próxima fase. Outra equipe que também se classificou ontem foi a Platense. Ficou no 0-0 com o Coquimbo Unido. Primeiro jogo 1-1, decisão nos pênaltis, e aí a Platense venceu por 7-6 e também se classificou para a próxima fase. Vamos aos jogos de hoje? Pois é, hoje nós teremos, além de LDU e Mirassol, 7h, teremos a última partida das oitavas de final da Libertadores. Na Neoquímica Arena, 9h30, bola rola para Corinthians e Rosário Central. Primeiro jogo 0-0. Quem vencer esse confronto de hoje se classifica para enfrentar o Estudiantes, que já eliminou o Universidade Católica. É Memphis Depay, à disposição do técnico Fernando Diniz, pode, digamos, reestrear hoje, novamente em casa, com a camisa da equipe do Esporte Clube Corinthians Paulista. Então, só para confirmar que nas quartas de final, o Estudiantes encara Corinthians ou Rosário Central, o Flamengo pega Tolima ou Independente Del Valle, o Palmeiras vai jogar contra Mirassol ou LDU, e o único confronto confirmado até agora é entre Fluminense e Platense. Lembrando para vocês que Arce é do Rivadavia, é o artilheiro dessa competição, tem 9 gols marcados até agora. O Matheus Pereira, o Bruno Henrique, deixa eu ver, são os 2 atacantes brasileiros que tem 4 gols e estão mais próximos do Arce, que tem 9 gols na tabela dos artilheiros.

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0: Vamos nessa, gente boa, aqui na Nova, 18 horas e mais 20 minutos. O painel esportivo continua no ar, aqui na Nova FM, você interage com a gente. Mande sua mensagem de texto de voz aqui para o 988068468. O destaque agora é a Copa Sul-Americana de Futebol. Temos brasileiros, temos clubes já classificados e hoje que devem se classificar também, né? É, nos jogos de ontem, nós tivemos Santa Fé 0, River Plate também 0. Daqui desse confronto sai o vencedor do confronto de Olímpia e Vasco, que jogam hoje a partir das 7 horas da noite. Primeiro jogo 0-0. E aí, quem vencer se classifica. O jogo vai ser no estádio Defensores del Chaco, em Assunção, capital do Paraguai. Ontem nós tivemos Atlético Mineiro e Bragantino empatando em 1-1. Primeiro jogo, o Atlético venceu por 1-0 e ontem se classificou com esse empate. E esse Bragantino, o time sem vergonha. Time vencendo o jogo na prorrogação, a zaga vacila, o goleiro fica olhando a bola entrar. O Atlético empata e fica com a vaga. Bom, o Atlético Mineiro agora se classificou para enfrentar o vencedor do confronto que será decidido hoje. Macará e Santos jogam no estádio Bela Vista, às 7 da noite. Primeiro jogo, 2-1 para o Santos. Santos joga por um empate. Hoje sem Neymar, para variar um pouquinho, e também sem o Gabriel Barbosa. Só isso. É, ontem, o Montevideo City Torque voltou a vencer o Tigre. Placar de 2-1, eliminou o confronto e está classificado. O Montevideo espera o confronto de hoje entre Botafogo e Cienciano. Tarefa dificílima para muitos, impossível do Botafogo. Precisa vencer o jogo, pelo menos, por 5 gols de diferença, para mesmo assim ainda levar a decisão da vaga para as cobranças de penalidades. Por quê? Porque o Botafogo fez a proeza de tomar 6-1 jogando fora de casa. Aí se complicou de vez. Bom, na Copa Sul-Americana, nós já temos aqui o confronto entre Boca Juniors e São Paulo, e os demais jogos ainda não estão definidos. Como já disse, o River Plate ou Santa Fé pega Olímpia ou Vasco, o Atlético Mineiro jogará contra Macará ou Santos, e o Montevideo City Torque jogará contra Botafogo ou Cienciano. 18h23 na Bahia, quero falar com você o seguinte: você que está cansado de assistir filme e fica travando a toda hora, vai jogar com seu computador, internet trava. 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
0: 18 horas e 27 minutos. Vamos começar a ouvir os nossos torcedores, os fanáticos ligados aqui no Painel Esportivo. Começando aqui com o Jober, o fera vascaíno. Fala daí, Jober.
2: Boa noite, Tafarel.
0: Boa noite.
2: Uma boa noite aí pra essa galera aí que acompanha, né? Nossa alegria, nosso esporte, né? Nosso Painel Esportivo aí, né? Esse maravilhoso programa aí, né? Um abraço para Osmar do Porto Rio das Contas, um abraço para Biléu, Gil Barrão, Xilap, Jarley lá em Biratá, nosso vascaíno, né, professor? E essa galera aí, Zé Carlos Cabeleireiro, e essa galera aí, realmente, que nos acompanha aí dia a dia aí, né? E falando, né, professor, do futebol aí, né? Vascão aí joga domingo aí, né?
0: Joga contra
2: o Santos, né? Neymar falou que esse jogo vai pegar fogo lá, não sei que tipo de fogo vai pegar, mas a gente já estamos aí com reforço aí, né? Com Santiago Souza aí, né? Não sei se é chileno, não sei o que é, mas realmente o reforço aí que precisa de reforçar. E o time para ganhar tem que ter reforço, tem que ter contratação, viu, professor? Senão não ganha não. Pelo jogo que fez ontem aí, jogo pisar, aquela jogo devagar, que deveria até ganhar o jogo, que aquele time é fraco. Mas dois times fracos, ninguém sabe qual é que ganha dentro de campo. Mas é isso aí, bom final de semana aí pra essa galera aí. Vamos mais uma vitória aí do Vascão e sair desse AP aí, desse rebaixamento aí, pessoal. Final de semana, viu?
0: Eu tô desconfiado, jogo. Noite,
2: final de semana.
0: Tô desconfiado, você tá reenviando as mensagens atrasadas, né? Eu tô desconfiando, você tá fazendo isso. Você não tá mandando áudios novos. Porque o Vasco joga hoje. Você tá falando do Santos, o jogo já passou. O Vasco tomou 3 do Santos. O Vasco joga hoje pela Copa Sul-Americana de Futebol. Jai, o homem do tiro certeiro do bolão. Fala aí, Jai.
3: Boa noite.
0: Boa noite.
3: Rafael, boa noite para todo que tá assistindo o Panorama Esportivo. Rafael, quem tá falando aqui é Jai, viu? Eu fui sorteado ontem nesse negócio do chute certo aí, viu? Como é que vai fazer aí, que eu vi umas 3 mais. É o mesmo palpite que eu botei, eu vi gente botando aí. Responde aí, tô ligado. Nossa. Aí no programa aí, só vou sair aí na que você sair, viu? Aí você me responde depois.
0: Certo, já falei aqui, você mandou o áudio antes de eu ter falado, fiz o sorteio e você foi o vencedor. Falei aqui o nome de todos que acertaram o placar de 2-1 ontem e você foi o sorteado, tá bom, Jai? Pode me procurar aí. Se você me vê pela rua aí, pela Baixada, onde eu sempre apareço, ou então você passa aqui, você me chama, né? Ou então você passa aqui na rádio, de segunda a sexta-feira, das 2 até as 7 da noite, eu tô aqui junto com você. Tem outro aqui que também que acertou o placar, Tonhão Pintor. Boa noite,
4: boa
0: Tonhão.
4: Boa noite, Tafarel Miranda. Fala, Tonhão Pintor. Eu também acertei o placar ontem. Você não pôde fazer a minha mensagem aí, tinha muita gente, entendeu? Eu também acertei
0: Foi.
4: O placar ontem aí, de 2-1.
0: Tá certo.
4: Valeu, Tonhão Pintor.
0: Valeu, Tonhão.
4: Programa. Então, boa noite.
0: É o que eu falo sempre pra vocês. Quando tem esses bolões assim, e às vezes tem dia também que lota aqui de mensagem do nosso WhatsApp, mas eu não, às vezes eu não falo, não leio ou não boto seu áudio no ar, mas fique sabendo que todo mundo que manda mensagem na época, no dia que tem bolão, tá valendo, tá? Eu anoto todos os placares, todos os palpites, ninguém fica de fora não. Valeu, Tonhão! 18h31, cadê Isaac? Mais um que acertou, fala, Isaac.
5: Eita, Farel. Boa noite.
0: Boa noite.
5: Eu também apostei nesse placar aí 2x1, você não cruiu meu nome aí não, por quê?
0: Claro que sim.
5: Olha aí,
0: eu não falei
5: aí
0: não?
5: O zap aí pra você ver que eu não joguei 2x1, tá? Nem meu tio aí. Tá me excluindo, né?
0: Não, de jeito nenhum.
5: Boa noite.
0: Valeu.
5: Boa sorte.
0: Se eu não falei teu nome aqui, eu me passei, mas tá anotado aqui, você também acertou o placar. Mas o vencedor foi o Jai. Valeu, o Isaac.
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0: Vamos que vamos, gente. Já estamos de volta no painel esportivo 18:37. Vamos voltar aqui a ouvir os nossos torcedores, né? Os fanáticos ligados no painel esportivo. Fala aí, grande Beto Rodrigues, o Betão.
1: Boa noite, meu
0: Boa
1: amigo
0: noite.
1: Tafarel Miranda. Boa noite a todos os ouvintes do Panorama Esportivo. E aí, Tafarel, gostou ontem, Tafarel, do jogo?
0: Ô!
1: É um jogão, viu? Eu gostei desse jogo aí, viu? Se o Flamengo continuar jogando daquele jeito ali, principalmente no primeiro tempo, pressão pura ali, perdi a bola, já recuperava imediato, certo? E aí amassou o Cruzeiro no primeiro tempo, 15 finalização contra uma no primeiro tempo, e aquele Royal tá melhorando, viu? Viu, Tafarel? Ele tá pagando a nossa língua. Royal, mesma coisa foi aquele Rondinei, né? Rondinei, o Wesley também foi muito criticado, né? O menino da base. Mas depois ele deu uma volta por cima, né? E o Flamengo conseguiu vender ele pela uma grana preta, tá entendendo? Royal, ele segurou o Royal e o Royal tá desenvolvendo. É isso aí, Tafarel. Vamos pra frente.
0: É pra frente que se anda, né? Agora você lembrou aí, né, Rondinei, Wesley também, foi bastante criticado, tem a história, conta de vários jogadores foram criticados e alguns deram a volta por cima, mostrando o torcedor do que eram capazes. Agora, olha, quando o time tá jogando bem, até o pior do time joga bem. É o caso do Rondinei, né? Não tô dizendo aqui que era o pior do Flamengo daquele ano, não, mas se você for olhar, por exemplo, também 2019, Beto, quem era o Iralhão Arão? Ninguém. Mais um jogador para compor o elenco. Mas jogou muita bola. Por quê? Porque o time tava voando. O próprio Rafinha também não era esse lateral todo, não. Tanto é que praticamente não teve chance de seleção brasileira. Mas encaixou no Flamengo e saiu como um grande lateral, o Rafinha. Tem outros exemplos aí. O próprio Pará também. É bem ruimzinho, né? Mas quando o time tá jogando bem, todo mundo joga. E quando não tá nada dando certo, até o craque consegue não jogar bem. Cadê o Cláudio, direto da rua 2, do bairro 2 de dezembro? Cadê você, grande Cláudio? Fala comigo aí, meu parceiro velho de guerra. O homem que apostou, acho que não me engano, 3-1, não foi isso, ô Cláudio?
2: Boa noite, Tafarel.
0: Boa noite.
2: Aqui é Cláudio. É o seguinte, os antes vai dizer que a bola entrou. Agora ali, se fosse pro Palmeiras, era certo eles dar o gol. Porque é o único time beneficiado, a time que já é ajudado, viu? Mas é assim mesmo, pode avisar pra eles aí que vamos pro final da Libertadores aí. E se der Palmeiras, vamos arrancar o título de novo aí. Valeu, Tafaré, um abraço.
0: Vou te contar uma coisa, tem tudo pra ser Flamengo e Palmeiras na final novamente. Tem tudo pra ser. O caminho dos dois esse ano, eu diria que tá bem facilitado. E aí será um Deus nos acuda. Porque em finais de Libertadores, cada um ganhou uma. E seria o tira-tema. Seria realmente o jogo dos sonhos da Libertadores. Pode ter certeza disso. Agora, quanto ao lance do possível gol, meu irmão, se fosse contra o Flamengo ali, ao contrário, não, a bola não entrou, não. Não entrou, não, foi pro Flamengo, todo mundo dizia, não entrou, não. Mas como foi contra o Flamengo, não, a bola entrou. É assim que acontece, eu já estou acostumado. Elinaldo Sumido resolveu aparecer, boa noite, Elinaldo.
3: Boa noite, Tafarel Miranda. Painel e toda a galera do painel esportivo. Como é que a gente faz com o Jarley, Tafarel?
0: Quem sabe?
3: Tafarel, Jarley, nem do painel esportivo não vai participar mais. Jarley tá afastado do grupo. Né? Só porque do Vasco.
0: Será?
3: Vamos juntar a galera aí do painel esportivo aí pra gente torcer pro Vasco ganhar uma do Palmeiras. Tá. A turma do Bahia.
0: Aí você quer milagre.
3: Fluminense.
0: Você quer milagre.
3: A turma do Flamengo. Todo mundo aí, vamos fazer a união aí pra poder o Vasco ganhar do Palmeiras, né? Pra poder Jarley se animar, Jarley voltar pro grupo. Jarley tá triste, tá sumido. Estamos pagando caro quem ouvir a voz de Jarley no grupo aí e no painel esportivo também. Um abraço aí pra toda a galera aí do painel esportivo aí.
0: Valeu, Elinaldo. É mais fácil trazer o Jarley do que fazer o Vasco ganhar alguma coisa. Ganhar do Palmeiras, né? Tá, aí tá difícil, viu? Seria um milagre. Seria um verdadeiro milagre. 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Painel Esportivo! 18h44, mais ouvintes aqui participando do nosso Painel Esportivo. Ah, rapaz, é ele agora, PH Grilo! Sumiu, voltou!
4: Boa noite, Tafarão!
0: Boa noite,
4: amigos aí do Painel Esportivo. Ontem nós tivemos jogão, né, Flamengo e Cruzeiro. Um jogo digno de uma final do Libertadores, uma semifinal. Mas esse confronto caiu nas oitavas e nós tivemos o Flamengo vencendo por 2-1. O jogo da ida 1-1, né? Esse jogo aí agora 2-1 pro Flamengo, com um gol inútil do Samuel Lino, né? Deixou o jogador no chão. E o Samuel Lino, o... como é que chama, né? O espanta-gol fazendo gol. Contribuindo aí pra classificação do Flamengo. E aí vamos ver, né, quem a gente vai pegar nas quartas pra gente conseguir avançando aí. E o Flamengo era um dos mais difíceis que poderia pegar, seria esse Cruzeiro. Já passou, né? E agora o caminho fica mais aberto pro Flamengo chegar até a final. Valeu, Tafarel, valeu, amigos.
0: Valeu, PH. Agora você não pode ficar pensando que já está na final, porque os adversários, teoricamente, são mais fracos do que o Cruzeiro. E aí depois vacilar, né? Agora, do Lino é interessante. No jogo de BH, o gol do... foi do Arroio? Acho que foi, né? Arroio Júnior. Deixou ele no chão. Ele tá deslizando até agora. Ontem ele foi a forra. Fez a mesma coisa, não com o Arroio, mas com o zagueiro lá do time do Cruzeiro.

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0: 18h50 traz aqui na Nova. Notícias do Palmeiras, que ainda tá lá no Paraguai. Jogou ontem contra o Cerro Porteño, treinou hoje por lá. Deve estar de volta em breve, porque final de semana já tem jogo do Campeonato Brasileiro, domingo contra o Vasco, né? Mas a notícia do Palmeiras é que o Manchester City demonstrou interesse na contratação do atacante Alan, do Palmeiras. Os contatos ainda estão em fase inicial, sem nenhuma proposta formalizada para o Palmeiras. Essa informação foi divulgada, a princípio, pelo jornalista Santi Auona. O Palmeiras mantém a posição adotada no mercado desde nesse ano de 2026, né? Não pretende negociar os seus principais jogadores, incluindo o Alan, mas nessa janela, pelo menos. Mas se a oferta for daquelas irrecusáveis, claro que ninguém é de ferro, né? E o Palmeiras é igual aos outros. A multa rescisória do Alan está estipulada em 100 milhões de euros. Cerca de 605 milhões de reais. Fictícia, né? Que aqui no Brasil tem essas multas, mas no final ninguém vende com nenhum time pagando a multa total, né? Os clubes precisam do dinheiro, mesmo quem está com os cofres, com as contas em dia, tudo direitinho, né? Sem problema financeiro, mas precisa de dinheiro para movimentar, não é? E falando em 600 milhões, rapaz, o Tottenham encaminhou hoje a contratação do jovem brasileiro Savinho, sabe por quanto? 100 milhões de euros, 600 milhões de reais. Será a maior venda da história do Manchester City. Essa transação conta ainda com o egípcio Omar Marmoush, e a expectativa é de que seja concluída ainda esta semana. Tem até amanhã para finalizar, para ser finalizado esta semana. Savinho, que passou problemas de lesão nessa temporada passada, e depois todo mundo esqueceu dele na Copa, né? Era uma figurinha carimbada, mas aí depois que veio o Ancelotti, até pelos problemas de contusões dele, ele foi esquecido. E contratação também no Atlético Mineiro, né? O novo camisa 7 do Galo, Fred, já está liberado para estrear. O Galo joga sábado, 6:30 da noite, no Beira-Rio, diante do Internacional, pelo Campeonato Brasileiro. E o Fred, aquele mesmo da seleção que vacilou contra a Croácia, pois é, ele já foi inscrito no BID da CBF na tarde de hoje, o nome dele já apareceu, então ele já está em Minas Gerais para estrear com o Galo. E falando em Internacional, O Inter, enfim, acertou a contratação do centroavante Antônio Sanabria. O paraguaio acertou um vínculo de até o final do ano de 2029. Eles chegaram a um acordo essa semana e o jogador até ficou de fora, né? Da vitória da Cremonese da Itália pela Copa da Itália. A vitória foi de 2-0 sobre a equipe da Sampdoria. 18h56, eu quero falar com você, hein? 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
0: Vamos lá, 18h57, vamos voltar aqui a ouvir os nossos torcedores fanáticos ligados aqui no painel esportivo. Quem é a vez? É o Carlos Pereira? Pronto, seu Carlos, fala aí, meu companheiro.
1: Boa noite, Tafarel.
0: Boa noite.
1: Mengão jogou ontem muito, Tafarel. Assistiu o jogo todo, mas o jogo também foi duro. No segundo tempo, o bicho pegou. O jogo foi mesmo de empurrão. E foi um jogo mesmo, também perdeu muito gol, porque foi um jogo bom, gostei. Mas não, nós vamos dar Regue Vascaíno na rua Tocantins, seu Antônio Osmar na Terra Seca, que é um vídeo do programa aí. Mas não, nós vamos para Gordo, Rebelião do Félix, seu Jair da Fazenda de Ouro, Zé Coutinho do Moisés da Elisânia, seu Pedro Marinho da Baixada, Dona Santa da Baixada, e todos estão vindo aí, o pai, meu esportivo, minha esposa, Merinda. Boa noite, Tafarel Miranda. Boa noite.
0: Boa noite, seu
1: Carlos. Boa noite, Antônio Giratória. Cara da Pintura, Janda, estamos na Rua da Canga. Gentil Celestino da Vila Irmã Doce, pescador mentiroso. E todos estão vindo aí.
0: Valeu, um abraço pro senhor, obrigado também. Fala aí, seu Elias do Bahia.
2: Boa noite, Tafarel Miranda.
0: Boa noite.
2: Boa noite, Paulo Henrique. Boa noite, Temesso. Boa noite, Jarley. Boa noite, Eliseu Pimentel. Eliseu Pimentel. Boa noite, Renatão. Boa noite, Damião. Fábio, Elinaldo, Osmar, Rita, Marbelle, do Tricolor, Jossi do Algodão Doce, Pio da Tilata, Machado dos Trecados, Pio da Tilata, e deixa eu ver quem mais, Elinaldo, Nenê, Valdir, Valdir pintou também, já, Valdir, fala com o Jarley pra não sair não, José lá em Jaguaquara, também Renatão do tal Mengão, e deixa eu ver mais, e todos que tá na sintonia do painel esportivo, vamos devorar as galinhas fujonas, domingo, bababá Bahia.
0: Elias, se o Bahia perder, o senhor dá uma subida na segunda, viu? Cadê Osmar, o homem do posto? Valeu, Osmar.
3: Boa noite, Tarro, boa noite, Tarro. Estou aqui no posto, aqui em Mazerlá, aqui, escutando o painel esportivo. Ô, Tafa,
0: sim.
3: Rapaz, pensa em um ódio que eu fico aquele time do Flamengo. Quando faz um gol, o outro time dá pressão. Pô, eu fico mordido, velho. Cidade da óleo. Valeu, Tarro, bom que nós passamos, né? Bora ver agora o Cruzeiro de novo no sábado.
0: Rapaz. Tem Cruzeiro de novo. Valeu, um abraço. Renatão do Mengão, rapidinho aí, Renatão.
4: Boa noite, Tafarel Miranda e o painel esportivo. Tafarel Miranda, ontem deu Mengão em cima do Cruzeiro, Tafarel Miranda. 2-1. Estamos classificados na Liberta, Tafarel Miranda. É isso aí. E nós encostamos no pórico, Tafarel Miranda. Eu também coloquei 2-1, mas eu falei errado, era pra eu falar no...

mensagem, pela interação aqui com o Painel Esportivo. Ponto final no nosso programa. Amanhã tem mais, a partir das 18 horas, aqui na Nova FM, seu mais novo amor. Então até lá, galera. Tchau, Brasil!

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